0: Dados da RAIS, a Relação Anual de Informações Sociais, eram divulgados uma vez por ano. Agora, o relatório é publicado mensalmente e traz também recortes como sexo, raça, cor e escolaridade. As mulheres, por exemplo, ocuparam mais de 29 milhões dos empregos em junho, cerca de 46% do total, um crescimento de 5,7% em relação à quantidade de postos que elas ocuparam em dezembro do ano passado. A RAIS também mostra um mercado de trabalho cada vez mais jovem e diverso, com maior presença de pessoas pardas e pretas em empregos formais e o crescimento nos vínculos de trabalhadores com até 24 anos de idade. Para o ministro do Trabalho e Emprego, Luiz Marinho, muitos jovens buscam a segurança da consolidação das leis trabalhistas.
1: Muita gente quer a segurança da CLT, que é o direito às férias, 13º, fundo de garantia, participação nos resultados. O que não quer, eventualmente, é salário baixo. Não quer um ambiente estressante. Não quer um ambiente assediador.
0: Em junho, a região sudeste liderou o emprego formal, sendo responsável por 47% dos postos de trabalho do país, com 29 milhões de empregos. Reportagem Graziele Bezerra.
2: Quem tem uma dívida e está em dia com os pagamentos também pode renegociar os valores.
3: Está disponível uma modalidade de crédito para essas pessoas, com juros de até 1,99% ao mês.
2: Saiba quem pode participar e um alerta: cuidado com os golpes que usam o nome do programa.
4: Já está funcionando modalidade de crédito voltada a trabalhadores que estão adimplentes ou com pequenos atrasos em suas dívidas junto a instituições financeiras. O crédito é voltado a trabalhadores informais, sem vínculo pela CLT, não atende servidores públicos ou quem receba aposentadoria ou pensão do INSS. A medida permite contratar uma nova operação de crédito para quitar integralmente a dívida anterior. Quem explica é o secretário de Reformas Econômicas do Ministério da Fazenda, Regis Dudena.
5: Para pessoas que não têm acesso a essas linhas de consignado, a essas linhas baratas, que tomaram crédito, aí um crédito pessoal, sem garantias, normalmente créditos caros, e que estão pagando. Então são pessoas que, como o nome diz, né, desenrola adimplentes. São pessoas que estão adimplentes, que estão pagando essa sua conta, que estão atrasados em até, no máximo, 90 dias, mas já pagaram aí pelo menos 4 parcelas desse crédito e estão tendo aqui uma possibilidade de ter acesso a uma linha de crédito com taxas baixas, até no máximo 1,99 por mês, e vão poder diminuir a parcela que ela vem pagando mês a mês dessa dívida.
4: Também há possibilidade de contratação de crédito adicional de até 50% do saldo devedor da operação original, desde que a nova prestação não ultrapasse 90% do valor da parcela anterior. Ao contratar a operação, o beneficiário concorda com o bloqueio do CPF para apostas em plataformas de bets por 6 meses. O secretário Regis Dudena, do Ministério da Fazenda, alerta que a contratação deve ser feita diretamente pelos canais oficiais das instituições financeiras e orienta a desconfiar de anúncios que prometem aprovação imediata, mensagens com link, cobranças de taxas antecipadas ou pessoas que se ofereçam para intermediar a negociação.
5: Primeiro passo recomendado: vá você até a sua instituição financeira. Se for uma instituição financeira física que tenha lá a sua agência, vá conversar. Se for uma digital, use sempre o aplicativo daquela instituição que você já conhece, que você já tem cadastro. Cuidado para não aceitar muito ajuda de terceiros.
4: O Banco do Brasil e a Caixa Econômica já estão aptos a operacionalizar a modalidade de crédito. Outras instituições financeiras poderão aderir ao programa nos próximos dias. Os interessados devem procurar as suas instituições financeiras para se informar se estão participando do programa. Com locução de Luciana Vasconcelos, reportagem de Pablo Mundim.
3: A Polícia Federal investiga um grupo acusado de crimes financeiros em exploração de jogos de azar e apostas esportivas, as chamadas bets.
2: Foram cumpridos mandados de busca e apreensão em 5 estados e o bloqueio de até R$1 bilhão dos envolvidos no esquema.
6: A Operação Arena apura atuação de grupo empresarial em supostos crimes de sonegação fiscal, evasão de divisas e lavagem de dinheiro. A investigação identificou indícios de utilização de uma complexa estrutura societária e financeira, mantida no Brasil e no exterior, com o objetivo de conferir aparência de legalidade a operações relacionadas à exploração de apostas de cota fixa e de jogos de azar. De acordo com o secretário especial da Receita Federal, Robson Barreirinhas, o grupo iniciou a atividade na Paraíba em 2012.
7: Foi ampliando essa atividade, utilizando-se de um sofisticado esquema para ocultação de recurso, para lavagem de dinheiro, para evasão de recursos.
6: A investigação também identificou possíveis indícios de omissão de rendimentos e de sonegação de impostos. O secretário da Receita Federal, Robson Barreirinhas, destaca os prejuízos para o país.
7: As bets, elas se tornaram uma doença social no Brasil. E quando se fala de bets ilegais, esse problema é exponencialmente aumentado, porque a bet legal não tem nem mesmo a regulação que hoje existe no Brasil. Não existe, por exemplo, impedimento para crianças joguem em bets ilegais. Não há as ferramentas de autoexclusão, de autolimitação que foram impostas para as bets legais, prejudicando ainda mais a população brasileira.
6: O ministro da Fazenda, Dário Duriga, disse que as atividades da empresa no país já foram suspensas.
8: A gente já tem uma medida cautelar que suspende a atuação dessa empresa dentro de um processo de fiscalização que já vinha acontecendo, com troca de informação entre as demais autoridades. A gente tem conseguido viabilizar esse combate criminal que envolve lavagem de dinheiro, envolve ocultação de patrimônio dessas empresas.
6: Ao todo, foram cumpridos 17 mandados de busca e apreensão em 14 localidades, nos estados da Paraíba, Sergipe, São Paulo, Rio de Janeiro e Paraná. A decisão também prevê a apreensão de bens e valores até o limite aproximado de R$1 bilhão. Reportagem Luana Karen.
3: Estão públicas mais de 2.000 páginas que autorizam 85 empresas de apostas a funcionarem no país.
2: A iniciativa faz parte da política de transparência ativa da Secretaria de Prêmios e Apostas, de acordo com o ministro da Fazenda, Dario Durigan.
8: Os principais documentos de todos esses processos já estão disponíveis, tanto documentos que embasam origem de recursos, quanto documentos da avaliação jurídica e até o documento que é o relatório final da nossa avaliação, que tem ali o contexto geral, quem são os sócios, qual é o ramo de atuação da empresa, qual é o negócio da empresa. Isso fica agora para todas as empresas que pediram autorização, isso fica público, cumprindo com esse compromisso de transparência ativa.
3: A publicação dos documentos está sendo realizada de forma gradual e sem comprometer a proteção das informações que possuem acesso restrito.
2: Ainda de acordo com o ministro Dario Durigan, cerca de 5 milhões de contas estão impedidas de fazer apostas no país.
3: Os bloqueios incluem 3 milhões de beneficiários de programas sociais.
2: Os dados podem ser encontrados na página do Ministério da Fazenda em gov.br/fazenda.
3: As vendas do comércio varejista cresceram 0,5% em junho, na comparação com maio.
2: Os dados são da pesquisa mensal de comércio divulgada nesta quinta-feira pelo IBGE.
9: O volume de vendas do comércio varejista teve um aumento de 0,5% no mês de junho em relação ao mês anterior. Mas a média para o trimestre encerrado em junho foi negativa em 0,3%. Entre as atividades com alta estão outros artigos de uso pessoal e doméstico, hipermercados, supermercados, produtos alimentícios, bebidas e fumo, móveis e eletrodomésticos e artigos farmacêuticos, médicos, ortopédicos e de perfumaria. Entre as atividades em queda estão livros, jornais, revistas e papelaria, tecidos, vestuário e calçados, combustíveis e lubrificantes. O gerente da pesquisa mensal de comércio, Cristiano Santos, explica os resultados.
10: Então, das 8 atividades pesquisadas, 4 ficaram no campo positivo. O principal setor que teve crescimento foi de outros artigos de uso pessoal e doméstico. Ali tem resultados de vários nichos, dentre eles de lojas de departamentos, lojas de brinquedos, e teve então um crescimento, foi o topo ali, o que mais cresceu. O que mais caiu, né, dessas 8 atividades foi a atividade de tecidos, vestuário e calçados.
9: Na comparação com junho do ano passado, o volume de vendas no varejo aumentou 2,9%. No acumulado do ano, a alta é de 1,9%. Reportagem Luciana Colares de Holanda.
3: A estimativa para a produção de grãos na safra 2025-2026 deve ultrapassar 360 milhões de toneladas.
2: Segundo levantamento divulgado hoje pela Conab, a Companhia Nacional de Abastecimento, se confirmado, o volume representa 8 milhões e 500 mil toneladas a mais do que no ciclo passado.
3: O milho e a soja juntos devem compor 90% do total da safra, como explica Silvio Porto, presidente da Conab.
11: Nós temos aqui 180,5 milhões de toneladas de soja, 143 milhões de toneladas de milho. A primeira safra de milho, que foi a grande recuperação, fez com que nós tivéssemos um aumento bastante expressivo. Nós saímos de 24,9 milhões de toneladas na safra anterior para quase 30 milhões.
2: Dentre os produtos de inverno, o trigo deve registrar 5 milhões e 800 mil toneladas.
3: A estimativa representa redução de 26,2%, principalmente por conta das chuvas no sul do país, como detalha o presidente da Conab, Silvio Porto.
11: O que nos preocupa é a questão do trigo. Nós tivemos uma queda muito acentuada de produção, de área no caso, além dessa queda muito significativa da área, serão as condições de chuva, né, em função do El Niño. Isso principalmente no Rio Grande do Sul poderá comprometer a qualidade desse trigo que será colhido nesse período.
2: Quem recebe ou utiliza Vale Alimentação e Vale Refeição deve ficar atento às regras para o uso desses benefícios.
3: A regulamentação, feita no final de julho, amplia a aceitação dos cartões, reduz custos para os estabelecimentos e reforça que os valores devem ser usados apenas na compra de alimentos e refeições.
2: Confira na reportagem como essas regras se aplicam a trabalhadores e estabelecimentos.
6: Localizado em um shopping de Brasília, o restaurante do empresário Pedro Mendonça faz parte de uma rede especializada em frutos do mar com mais de 30 anos de história. O comércio foi fundado pelo seu pai nos anos 90 e de lá para cá passou por adaptações, entre elas a variedade nas formas de pagamento. Segundo Pedro, oferecer o Vale Refeição como uma das alternativas ajuda a atrair novos clientes e facilita o acesso do público ao negócio da família.
12: Pessoa que usufrui desse vale refeição, ela ganha crédito, ela tem que usar ele, então ela dá preferência para usar, de fato, em restaurantes que ela possa aproveitar esse crédito. Então, eu vejo mais como o principal benefício é essa possibilidade de ter novos clientes.
6: Instituídos há mais de 50 anos por meio de lei, o Vale Refeição e o Vale Alimentação fazem parte do Programa de Alimentação do Trabalhador, o PAT. Os benefícios oferecidos pelas empresas aos colaboradores funcionam como um crédito para garantir uma alimentação adequada. Neste ano, um decreto estabeleceu novas regras para o programa. A principal mudança, de acordo com Rogério Araújo, coordenador do PAT do Ministério do Trabalho e Emprego, é o estabelecimento do teto de 3,6% nas taxas cobradas pelas operadoras sobre as transações. A medida acaba com as cobranças de tarifas elevadas que muitas vezes inviabilizavam a adesão de estabelecimentos às bandeiras de cartão.
13: Por isso a limitação das taxas e o prazo de liquidação é tão importante. Esses estabelecimentos comerciais menores, restaurantes pequenos, supermercados de bairro, esse estabelecimento não vai mais precisar usar o capital de giro para fazer essa movimentação. Ele vai ser pago ali dentro dos 15 dias e com a taxa muito mais baixa. Então ele não vai ter perda em aderir ao PAT.
6: O decreto determina ainda que as empresas emissoras que possuem mais de 500 mil usuários ativos devem adaptar até novembro deste ano seus sistemas para que os cartões de Vale Refeição e Vale Alimentação funcionem em qualquer maquininha de pagamento. Além disso, Rogério Araújo destaca que o texto reforça que os valores destinados aos auxílios devem ser utilizados exclusivamente para compra de alimentos e refeições.
13: Que esse programa foi criado com a ideia de que a gente pudesse fazer uma alimentação segura para o trabalhador, uma nutrição adequada para que ele desenvolva as atividades, não tenha problemas nutricionais, evitando inclusive acidentes de trabalho, faltas ao trabalho. E aí, claro, a consciência do trabalhador tem que ser também nesse sentido, de consumir o seu vale alimentação e refeição para o fim que é destinado, sem tentar fazer um uso inadequado, por exemplo, aquisição de produtos eletrônicos ou ainda com essa venda do benefício.
2: Empresas, operadoras e estabelecimentos que descumprirem as regras estão sujeitos a sanções administrativas, com multas que variam de 5.000 a 50.000 reais. Quem descumprir a regulamentação também pode perder benefícios fiscais previstos na legislação. Reportagem Gabriela Noronha.
3: Estão abertas as inscrições para cursos de detecção precoce de câncer na atenção primária.
2: São 7 cursos online e gratuitos voltados para equipes de saúde.
3: O foco das capacitações está na prevenção e no diagnóstico rápido dos tipos frequentes da doença.
14: Profissionais da atenção primária à saúde podem se inscrever para 7 cursos gratuitos e 100% online para detecção precoce do câncer. A iniciativa traz qualificações como a detecção precoce de câncer, prevenção dos fatores de risco para cânceres, rastreamento organizado, detecção precoce de câncer do colo do útero e de mama e gestão de base populacional na atenção primária. Os cursos têm matrículas abertas por prazo indeterminado. Os cursos contribuem para o fortalecimento das redes de atenção à saúde e para a qualificação do cuidado ofertado à população. Eles fazem parte de iniciativa que apoia a organização e a qualificação dos processos de trabalho das equipes que atuam na atenção primária para a detecção precoce dos cânceres e a continuidade do cuidado. Além de cursos, são ofertados materiais técnicos e educativos a profissionais e gestores. Daniele Popov para a Voz do Brasil.
3: Professores e educadores de todo o país já podem escrever projetos que usam jogos interativos em sala de aula.
2: É a primeira edição do Prêmio Desenvolvimento em Jogo do Ministério da Integração e do Desenvolvimento Regional.
15: Será realizada a primeira edição do Prêmio Melhores Práticas do Desenvolvimento em Jogo e que está com inscrições abertas até o dia 30 de agosto. A premiação é voltada a práticas de aplicação do desenvolvimento em jogo em ambientes pedagógicos por docentes e facilitadores no ensino formal e não formal. O desenvolvimento em jogo é um material elaborado para comunicar conceitos da Política Nacional de Desenvolvimento Regional através de um jogo estilo RPG. É uma maneira interativa de experiência de aprendizado. O edital contempla práticas desenvolvidas no ensino fundamental e médio, na graduação e pós-graduação em projetos de extensão universitária, instituições comunitárias, escolas legislativas, escolas de governo e atividades formativas em colegiados de políticas públicas e municípios. Serão selecionadas 30 iniciativas pedagógicas distribuídas entre 10 categorias. O resultado final está previsto para ser divulgado em 9 de novembro. Dilson Santa Fé, para a Voz do Brasil.
3: O edital da premiação está disponível em gov.br/mdir.
2: Estudantes e pesquisadores de todo o país têm até esta sexta-feira, 14 de agosto, para se inscrever no Prêmio Jovem Cientista 2026.
3: A premiação busca estimular projetos com soluções inovadoras usando inteligência artificial.
16: Foi observando a rotina dos castanheiros no Vale do Javari, no Amapá, que a estudante Manuele da Costa Pereira desenvolveu um kit portátil para a produção de energia elétrica a partir do sol.
17: Durante essas expedições, a gente começou a observar e a vivenciar o dia a dia deles em campo. E aí, a partir disso, a gente começou a pensar sobre alternativas para melhorar a qualidade de vida deles, né? Que eles não tinham o básico, nem para iluminar o acampamento à noite. Ou quando tinham, eram geradores movidos a óleo diesel, que são pesados e poluentes também. Esse kit, ele funciona como um mini gerador de energia elétrica a partir do sol.
16: Foram 2 anos trabalhando no projeto, no Instituto Federal do Amapá. O empenho deu resultado e Manuele ganhou o prêmio Jovem Cientista na categoria Estudante de Ensino Superior. Jovens pesquisadores interessados em seguir os passos de Manuele e concorrer ao prêmio têm até o dia 14 de agosto para inscrever projetos. O tema desta edição do Jovem Cientista é Inteligência Artificial para o Bem Comum. A ideia é que estudantes e pesquisadores apresentem projetos que explorem o potencial da IA para a solução de problemas reais, como melhoria de serviços públicos, ampliação do acesso à saúde e educação, inclusão digital e sustentabilidade ambiental. O presidente do Conselho Nacional de Desenvolvimento Científico e Tecnológico, o CNPq, vinculado ao Ministério da Ciência, Tecnologia e Inovação, Olival Freire Júnior, destacou a importância da premiação.
18: A particularidade desse prêmio, que é um prêmio para tentar fisgar um jovem promissor. Então, não é o prêmio para o pesquisador já consolidado. Então, é uma tentativa, nos mantendo na questão do futebol, de você olhar para a divisão de base e dizer, aquilo ali tem futuro.
16: Podem se inscrever para o Prêmio Jovem Cientista estudantes do ensino médio, superior, mestrado ou doutorado. Também são aceitas inscrições de mestres e doutores já formados com idade até 39 anos. Reforçando, as inscrições vão até o dia 14 de agosto e podem ser feitas pelo site jovemcientista.cnpq.br. Com locução de Thaís de Araújo, reportagem Luana Karen.
2: Termina amanhã o prazo para que os candidatos pré-selecionados na segunda chamada do ProUni, o Programa Universidade para Todos, comprovem as informações da inscrição.
3: Os documentos devem ser apresentados diretamente na instituição de ensino para a qual o estudante foi selecionado.
2: Para saber mais, acesse acessounico.mec.gov.br.
3: E essas foram as notícias do Governo Federal.
2: Uma realização da Secretaria de Comunicação Social da Presidência da República.
3: Com produção da empresa Brasil de Comunicação.
2: E agora com as notícias do Poder Judiciário e do Congresso Nacional. Boa noite.
3: Boa noite para você. Até amanhã.
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21: Supremo Tribunal Federal confirma a decisão liminar do ministro Flávio Dino, que reconhece a omissão do Congresso Nacional na regulamentação da mineração em terras indígenas.
22: STJ afasta a prescrição em ação indenizatória sobre os crimes de maio. Pedidos serão analisados pela Justiça Paulista.
21: TSE condena vereador por violência política contra colega mulher.
22: Boa noite, eu sou Arthur Filho.
21: E eu sou Walter Lima.
22: Supremo Tribunal Federal confirma a decisão liminar do ministro Flávio Dino, que reconhece omissão do Congresso Nacional na regulamentação da mineração em terras indígenas.
21: O caso concreto envolve o território Cinta Larga, que abrange cerca de 2 milhões e 700 mil hectares, localizados na divisa entre os estados de Rondônia e Mato Grosso. Marta Ferreira.
23: A Constituição não impede que haja mineração em territórios indígenas, mas condiciona isso à autorização do Congresso Nacional, à consulta às comunidades afetadas e à garantia de participação nos resultados da atividade. Até o momento, no entanto, o Legislativo não definiu as regras para a atividade. Diante dessa situação, a coordenação das organizações indígenas do povo Cinta Larga entrou com ação no Supremo. Em fevereiro, o ministro Flávio Dino, relator do caso, concedeu medida cautelar e reconheceu a existência de omissão inconstitucional do Poder Legislativo, entendimento que foi referendado pelo plenário do STF nesta quinta-feira.
22: Na abertura da sessão plenária desta quinta-feira, o presidente do Supremo Tribunal Federal, ministro Edson Fachin, anunciou apoio ao ministro Flávio Dino, que vem sofrendo ameaças. Vamos ouvir um trecho da fala do ministro.
24: A presidência do Supremo Tribunal Federal, em nome deste tribunal, manifesta solidariedade ao ministro Flávio Dino e reconhece que ameaças à segurança física dos ministros e familiares devem ser apuradas com rigor. A Secretaria de Polícia Judicial do Supremo Tribunal Federal colaborará com as autoridades públicas para a plena elucidação dos fatos e pela responsabilização, inclusive penal, de quem tiver praticado crimes.
21: O presidente do STF também defendeu a democracia, a Constituição Federal e as liberdades fundamentais, como a liberdade de imprensa.
22: STJ afasta a prescrição de 5 anos em ação civil pública de indenização sobre os chamados crimes de maio, ocorridos em São Paulo em 2006.
21: O processo voltará à primeira instância, que deverá analisar os fatos e os pedidos de reparação. Fátima Uchoa.
0: Os crimes de maio foram uma série de episódios violentos marcados por ataques do primeiro comando da capital contra forças de segurança e pela reação policial, que causaram mais de 500 mortes, muitas em situações não esclarecidas. Na origem, o Ministério Público de São Paulo reuniu pedidos de reparação individual e coletiva, incluindo danos, assistência, preservação da memória e medidas de não repetição. Seguindo o voto do relator ministro Teodoro Silva Santos, a maioria da primeira sessão do STJ considerou alegações de execuções sumárias, desaparecimentos de pessoas, participação ou omissão de agentes públicos e falhas nas investigações. Também considerou os compromissos internacionais assumidos pelo Brasil na proteção dos direitos humanos.
22: TSE condena vereador por violência política contra colega mulher.
21: O caso é de Nova Friburgo, no Rio de Janeiro. Fábio Ruas.
1: A vereadora Priscila Pita, do PT, foi vítima de violência política de gênero praticada pelo vereador José Sebastião Rabelo, do Solidariedade, na Câmara Municipal de Nova Friburgo. Sebastião foi condenado a 1 ano de reclusão e teve os direitos políticos suspensos. O TSE ainda declarou José Sebastião inelegível. Para o relator do caso no TSE, ministro Dias Toffoli, o vereador submeteu a colega a constrangimentos, humilhações e ameaças, com discriminação de gênero, com o objetivo de impedir ou dificultar o pleno exercício de mandato de vereadora.
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22: A você, uma boa noite.
21: E até amanhã.
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5: Eu sou Paula Groba.
7: E eu sou Humberto Pinheiro.
5: E estes são os destaques de hoje do Jornal do Senado, que começa agora.
7: Senado aprova liberação de dinheiro para socorro a vítimas de desastres naturais.
5: Redução de tributos sobre combustíveis e isenções para a Copa Feminina de 2027 são aprovadas.
7: Senado aprova mudanças em imposto para dar mais segurança ao produtor rural.
5: Boa noite.
7: Boa noite.
5: O Senado aprovou a garantia de recursos para o socorro e a assistência a vítimas de enchentes e secas no país. Senadores aprovaram um crédito extraordinário de 305 milhões de reais.
7: O dinheiro deve beneficiar cerca de 1.600.000 pessoas. Repórter Alexandre Campos.
25: O dinheiro está sendo destinado a cobrir despesas urgentes e imprevisíveis relacionadas a ações emergenciais de socorro a vítimas, à assistência humanitária e ao restabelecimento de serviços essenciais em diversas regiões do país. O Poder Executivo justificou o pedido de gasto extra, já que o país, no início deste ano, experimentou eventos climáticos diversos, com estiagem em algumas regiões e excesso de chuvas em outras. Em comum, mortes, destruição e deslocamento forçado de pessoas, o que exigiu a liberação do dinheiro de forma emergencial. A relatora da medida provisória na Comissão Mista de Orçamento foi a senadora Tereza Cristina, do PP de Mato Grosso do Sul. Ao apresentar relatório favorável ao texto, ela chamou a atenção para a necessidade de o governo adotar uma postura preventiva, já que muitos desastres se repetem ano após ano.
26: Defesa Civil não espera. Diante de desastres que já atingiram milhões de brasileiros, socorrer as vítimas é dever do Estado, não favor de governo. O desastre é sempre uma tragédia, mas não é uma surpresa. Um país que está estação após estação, precisa correr para socorrer aquilo que poderia ter prevenido, não enfrenta um problema de imprevisibilidade, enfrenta um problema de planejamento.
25: Pelo texto da MP que segue para promulgação, 1.600.000 pessoas devem ser atendidas com os recursos liberados.
5: Senadores também autorizaram 3 operações de crédito da cidade de São Paulo com bancos internacionais. 2 delas financiam um programa de redução da emissão de gases poluentes por meio da eletrificação de frota de ônibus. Os empréstimos serão com o Banco Interamericano de Desenvolvimento e com o Banco Internacional para Reconstrução e Desenvolvimento, num total de US$496.600.000.
7: A terceira operação será destinada ao Avança Saúde 2, programa de reestruturação da rede hospitalar do município de São Paulo. Os projetos seguem para promulgação.
5: Avançou no Senado o projeto que amplia a transparência das informações que faculdades e universidades devem fornecer aos alunos.
7: Documentos como credenciamento e autorização dos cursos deverão ser apresentados no início de cada período letivo. Repórter Rodrigo Rezende.
6: Instituições de ensino superior deverão apresentar aos alunos, de forma simples e acessível, os atos de autorização e reconhecimento dos cursos superiores oferecidos. A medida deve ser feita no início de cada período letivo. Projeto com esse objetivo, da senadora Jussara Lima, do PSD do Piauí, foi aprovado pela Comissão de Educação do Senado. O senador Espiridião Amin, do Progressistas, de Santa Catarina, apresentou o relatório favorável ao projeto feito pelo senador Confúcio Moura, do MDB de Rondônia.
8: Conferindo segurança aos estudantes quanto à qualidade da instituição e segurança quanto ao curso em que estudam ou estudaram, bem como à sociedade que terá assegurada a formação adequada dos novos profissionais. A expansão quantitativa do ensino superior tem demandado esse tipo de cuidado.
6: A instituição também fica obrigada a apresentar aos estudantes no início do período letivo os programas dos cursos e demais componentes curriculares, sua duração, requisitos, qualificação dos professores, recursos disponíveis e critérios de avaliação. O projeto segue para análise da Câmara dos Deputados.
5: E a Comissão de Constituição e Justiça aprovou o projeto que cria o Estatuto dos Cães e Gatos com deveres para os tutores, como alimentação adequada, vacinação e proteção contra o abandono. O texto também regulamenta os animais comunitários e estabelece regras para garantir o bem-estar dos animais. A proposta segue para a Comissão de Meio Ambiente.
7: Também avançou no Senado um projeto que aumenta as penas para maus tratos e permite, em casos de crueldade praticada por crianças e adolescentes, a aplicação da medida socioeducativa de internação. Repórter Bruno Lourenço.
9: O projeto de lei inclui ações contra animais praticadas com crueldade extrema ou com potencial concreto de causar lesão grave ou morte, como nova hipótese de internação para menores de idade. A proposta também aumenta penas para maus tratos contra animais em geral. A relatora, senadora Leila Barros, do PDT do Distrito Federal, defendeu maior cuidado com os animais.
10: A vedação à crueldade, ela constitui fundamento central do direito animal brasileiro e confere proteção aos animais individualmente considerados. Essa proteção constitucional também se relaciona à dignidade da pessoa humana na medida em que a submissão de animais à crueldade degrada os próprios valores éticos que devem orientar as ações humanas e a atuação estatal.
9: O texto que será submetido a turno suplementar de votação na CCJ ainda aumenta a punição em casos que envolvam tortura, abuso sexual ou transmissão das agressões pela internet.
5: O Senado aprovou e seguiu para a sanção o projeto que trata da redução de tributos sobre combustíveis e isenções para a Copa do Mundo Feminina de 2027.
7: O texto também inclui isenções para a produção de fertilizantes e exploração dos chamados minerais críticos. O repórter Pedro Pincer tem mais informações.
11: O projeto prevê a redução de tributos federais sobre a importação, a produção e a venda de óleo diesel rodoviário, biodiesel, gasolina, etanol e querosene de aviação. Segundo o texto, o que o governo deixar de arrecadar será compensado pelo aumento da receita após o início do conflito entre Irã e Estados Unidos em fevereiro deste ano. A relatora, senadora Tereza Leitão, do PT de Pernambuco, destacou a importância da aprovação do texto para o setor de combustíveis em um cenário de conflito iminente entre grandes produtores.
12: Felizmente, o Brasil adotou algumas medidas, como a redução de tributos federais federais e a concessão de subvenções a produtores e importadores, condicionadas à redução equivalente do preço de venda, que amorteceram o choque sobre os preços domésticos. No caso da gasolina e do GLP, as diferenças entre os preços pré-guerra e os atuais são inferiores a 5%. É necessário, contudo, que essas políticas se mantenham.
13: Entre as medidas para os produtores rurais, o texto reduz de 50% para 30% o limite da receita com exportação para que a empresa possa deixar de pagar o imposto sobre bens e serviços e a contribuição sobre bens e serviços. A União poderá conceder até 5 bilhões de reais em créditos fiscais para a produção de fertilizantes, matérias-primas, remineralizadores e bioinsumos entre 2027 e 2031. A proposta também prevê medidas como regras para a destinação de recursos a hospitais inteligentes de alta complexidade e benefício fiscal para a FIFA para a realização da Copa do Mundo de Futebol Feminino em 2027. O texto segue agora para a sanção presidencial.
5: E quem produz no campo pode ter mais segurança na hora de calcular o imposto sobre sua propriedade. A Comissão de Assuntos Econômicos aprovou mudanças no ITR, o Imposto Territorial Rural, para evitar que benfeitorias e investimentos feitos pelo produtor aumentem indevidamente a cobrança.
7: A proposta agora segue para análise da Câmara dos Deputados. Repórter Marcela Cunha.
14: O texto busca dar mais segurança no cálculo do Imposto sobre a Propriedade Territorial Rural, o ITR, principalmente na definição do valor que serve de base para a cobrança, que é da terra nua, ou seja, sem construções e melhorias. Autor da proposta, o senador Jaime Campos, do União de Mato Grosso, afirma que o modelo atual gera insegurança para produtores rurais.
15: O atual modelo, cálculo do ITR, ele é incoerente e injusto, vamos ser honestos aqui. O preço de mercado, lamentavelmente, às vezes não é compatível. O problema prejudica muitos produtores rurais do nosso Brasil.
14: A proposta também prevê que o ITR não seja cobrado sobre imóveis rurais invadidos quando a ocupação impedir o uso econômico da propriedade e permite que o contribuinte apresente um contralaudo técnico válido por 5 anos quando discordar dos valores usados pela Receita Federal para calcular o valor da terra.
7: Com edição de Paula Groba e trabalhos técnicos de João Lira, o Jornal do Senado fica por aqui. Acompanhe agora as notícias da Câmara dos Deputados. Boa noite.
5: Boa noite e até amanhã.
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17: Câmara cria benefício fiscal para empresas de combustíveis e fertilizantes.
18: Projeto cria fundo para financiar exportador atingido por tarifas dos Estados Unidos.
27: Plenário obriga a realização de check-ups periódicos para mulheres no SUS.
28: Deputados fixam regras para reconhecimento facial em espaços públicos.
29: Boa noite. Na primeira semana de esforço concentrado antes das eleições, os deputados aprovaram várias matérias. Entre elas, a Câmara aprovou regras para o uso de reconhecimento facial em espaços públicos, como informa o repórter Antônio Vital.
30: A Câmara dos Deputados aprovou o projeto que define regras para o uso de sistemas de reconhecimento facial por órgãos do governo e nos serviços públicos essenciais, como ônibus e metrô. O projeto, apresentado pelo deputado Rodrigo Gambale, do Podemos de São Paulo, permite o uso do reconhecimento facial em estações de metrô, trem e ônibus, no interior de composições e plataformas, nas ruas, edifícios públicos e repartições administrativas. Mas o texto prevê ressalvas. De acordo com a proposta, uma pessoa não poderá ser abordada, detida ou ter seus direitos restringidos apenas porque foi identificada por um sistema automático. Antes de qualquer medida, a identificação terá que ser conferida por uma pessoa. O mesmo vale para o envio de alertas a órgãos de investigação criminal. O texto também proíbe o uso do reconhecimento facial para perseguição de pessoas ou grupos por motivos discriminatórios, políticos, ideológicos ou religiosos. Fica ainda proibida a vigilância em massa, sem motivo específico, bem como o monitoramento de áreas sensíveis, como banheiros, vestiários e locais de culto. Já o tratamento de dados biométricos só poderá ocorrer em atividades de investigação ou segurança pública, controle de acessos a locais restritos com consentimento do titular, prevenção de fraudes, busca de pessoas desaparecidas, localização de foragidos da justiça, prevenção de atentados, apoio a ações de defesa civil ou resposta a emergências. Relator em plenário, o deputado Sinaldo Bulhões Júnior, do MDB de Alagoas, defendeu que a tecnologia pode fortalecer a segurança em locais de grande circulação e ajudar as forças policiais na localização de foragidos e de pessoas desaparecidas. Ele também argumentou que a regulamentação é necessária porque o reconhecimento facial já vem sendo usado por estados e municípios sem regras nacionais unificadas.
0: A eficácia desses sistemas é demonstrada pelos diversos casos recentes em que suspeitos e condenados por crimes bárbaros ficam identificados e presos pela polícia graças à tecnologia do reconhecimento facial. Os sistemas de reconhecimento facial e os demais meios automatizados de identificação biométrica apresentam ainda outras vantagens. Eles mostram-se dissuasórios de delitos como assédios em transportes públicos.
30: O projeto também prevê regras de governança e transparência. Os sistemas terão que manter registros de auditoria, adotar criptografia e controle de acesso às bases de dados, além de realizar testes periódicos de precisão. Obriga ainda o poder público a priorizar tecnologias certificadas em relação à neutralidade racial e à correta identificação de características físicas. A fiscalização caberá à Autoridade Nacional de Proteção de Dados, a ANPD. O projeto que estabelece regras para o uso de reconhecimento facial em espaços públicos agora será analisado pelo Senado. Rádio Câmara de Brasília, com informações de Daniela Lessa, Antônio Vital.
16: Educação.
1: Os deputados aprovaram proposta que impede a retenção dos recursos do fundo que financia a conectividade das escolas públicas. O governo foi contra a medida, como explica a repórter Ana Raquel Macedo.
2: O plenário da Câmara aprovou o projeto que impede que o governo retenha os recursos do Fundo de Universalização dos Serviços de Telecomunicações, o FUST. O FUST é destinado a financiar a expansão da infraestrutura de comunicações, a conectividade de escolas públicas, a cobertura em áreas rurais e remotas e a conexão de pontos de interesse público. O fundo é financiado por empresas de telecomunicações que contribuem com 1% de sua receita operacional bruta. Além de tornar os recursos do FUST não sujeitos a contenções orçamentárias, a proposta também prorroga por mais 5 anos o benefício de redução de até 50% da contribuição ao FUST para empresas do setor que investirem recursos próprios em programas aprovados pelo Conselho Gestor do Fundo. O projeto foi apresentado pelo deputado Juscelino Filho, do PSDB do Maranhão, e recebeu parecer favorável da relatora, deputada Maria Rosas, do Republicanos de São Paulo. No plenário, foi aprovado com 333 votos favoráveis e 91 contrários. A bancada do governo criticou a proposta. O deputado Tarcísio Mota, do PSOL do Rio de Janeiro, defendeu o uso do FUST para levar conexão às escolas, mas questionou os critérios para a proibição de retenção dos recursos.
3: Na hora que a gente está falando em gastos sociais, contingencia, e na hora que a gente está falando de outras coisas, como esse, que embora seja para escolas, ele é definido por um conselho gestor da própria empresa, aí não pode contingenciar.
2: Já o autor da proposta, deputado Juscelino Filho, ex-ministro das Comunicações do governo Lula, disse estranhar a falta de apoio da bancada governista. Ele disse que o fundo, criado no ano 2000, ficou mais de 20 anos sem ser usado.
4: Estamos garantindo o não contingenciamento do FUST, garantindo a sua renovação por 5 anos para que os projetos, todos os mecanismos que são aprovados no Conselho Gestor, onde tem representantes de vários ministérios, sejam executados.
2: O projeto que impede que o governo retenha os recursos do Fundo de Universalização dos Serviços de Telecomunicações, o FUST, seguiu para a análise do Senado. Da Rádio Câmara de Brasília, com informações de Antônio Vital, Ana Raquel Macedo.
16: Justiça.
29: A Câmara aprovou o projeto que reajusta o valor das custas na Justiça Federal. Entenda a questão com o repórter Márcio Aquilissardi.
19: O plenário da Câmara aprovou o projeto que reajusta o valor das custas processuais cobradas pela Justiça Federal. As custas são os valores que as partes de um processo têm que pagar para cobrir os gastos com os serviços da Justiça durante um processo. Elas funcionam como uma taxa para manter o trabalho de juízes, servidores, cartórios e atos como citações e perícias. O projeto apresentado pelo Superior Tribunal de Justiça, o STJ, também cria um fundo para financiar a modernização da Justiça Federal. E esse fundo não poderá ser usado para pagar salários. A proposta define valores para as custas relativas às diversas etapas dos atos judiciais. As custas de uma ação civil, por exemplo, correspondem a 2% do valor das causas e variam de um valor mínimo de R$ 112 até o máximo de R$ 62 mil. De acordo com o projeto, os valores serão corrigidos a cada 2 anos e ficarão isentos do pagamento pessoas que ganham menos de R$ 5 mil por mês, o governo federal, estados e municípios. Também ficam isentos o Ministério Público, a Defensoria Pública e os autores de ações populares, ações civis públicas e ações coletivas. A proposta teve como relator no plenário o deputado Rubens Pereira Júnior, do PT do Maranhão. Ele disse que o reajuste do valor e a criação do fundo vão ajudar a melhorar os serviços da Justiça Federal.
6: Esse fundo vai permitir melhor aparelhamento da Justiça Federal, vai permitir maior interiorização da Justiça Federal, vai permitir que nós ampliemos a quantidade de mutirões da Justiça Federal e que, portanto, sem dúvida alguma, vem em boa hora para melhorar a prestação de serviço jurisdicional no nosso país.
19: O projeto que reajusta o valor das custas processuais cobradas pela Justiça Federal foi enviado para sanção presidencial e pode virar lei. Da Rádio Câmara de Brasília, com informações.

0: residência no período de até 24 meses, o motorista terá a Carteira Nacional de Habilitação cassada. As mesmas regras valerão para quem usar embarcação, como barco a motor, lancha ou moto aquática, para abandonar animais em locais como rios, lagos e represas. Relator da proposta, o deputado Fred Costa, do PRD de Minas Gerais, argumentou que o abandono de animais é uma forma grave de crueldade e que o uso de veículo torna a conduta ainda mais reprovável. Segundo ele, muitas vezes o animal é levado para um local distante, justamente para dificultar o retorno, o resgate ou a identificação do responsável. O relator também afirmou que esse tipo de abandono aumenta o sofrimento do animal e o risco de morte, atropelamento, fome, sede, doenças, exposição ao clima e ataques de outros animais. No caso das vias públicas, ele destacou ainda o risco para a segurança do trânsito. No plenário, o relatório foi lido pelo deputado Luiz Lima, do Novo do Rio de Janeiro, que defendeu a proposta.
1: Esse projeto traz a possibilidade do motorista ter a sua cassação em relação à sua habilitação, se ele for um reincidente de abandono de animais no prazo de 24 meses, e parabenizar o deputado Fred Costa.
0: O plenário aprovou ainda a medida provisória que destina 305 milhões de reais ao Ministério da Integração e do Desenvolvimento Regional. O objetivo é financiar ações de proteção e defesa civil em resposta a desastres naturais como chuvas intensas e secas, que afetam diversas regiões do Brasil. A medida provisória e o projeto que pune o uso de veículo ou embarcação para abandonar animais seguiram para análise do Senado. Da Rádio Câmara de Brasília, com informações de Daniele Lessa e Antônio Vital, Marcelo Larcher.
2: Saúde.
3: A Câmara aprovou o projeto que obriga a realização de check-ups periódicos para mulheres no SUS. O texto já pode seguir para a sanção presidencial e virar lei, como nos informa Ana Raquel Macedo.
4: A Câmara dos Deputados concluiu a aprovação do projeto que obriga o Sistema Único de Saúde, o SUS, a disponibilizar check-ups anuais para as mulheres, com consultas médicas e exames. O projeto, apresentado pela deputada Nelly Aquino, do Podemos de Minas Gerais, foi aprovado pela Câmara em 2024 e, depois disso, foi alterado pelo Senado. O texto prevê que o SUS deverá oferecer o serviço com base em critérios baseados nas doenças e problemas de saúde com maior incidência, de acordo com critérios epidemiológicos. Também obriga a realização de campanhas para conscientizar as mulheres sobre a prevenção de doenças. Entre os exames previstos estão os destinados a identificar casos de hipertensão arterial, diabetes e doenças relacionadas ao colesterol. A prevenção de doenças cardíacas e de casos de câncer foi a principal justificativa da autora para a necessidade do check-up anual das mulheres na rede pública de saúde. Ao retornar para a Câmara, depois de ser modificado pelo Senado, o projeto foi defendido também pelo relator, deputado Paulo Soares, do Podemos de São Paulo.
5: Projeto fundamental no cuidado com a saúde preventiva de todas as mulheres do nosso país. É importantíssimo que a gente possa debater a situação da saúde preventiva, criando mecanismos que deem condições, inclusive, de diagnóstico precoce, por exemplo, das doenças oncológicas.
4: O projeto que propõe check-up anual para mulheres na rede pública de saúde também prevê campanhas de divulgação sobre a importância das atividades físicas, orientações sobre saúde mental e sobre o calendário de vacinas. Depois de aprovado pelo plenário, o projeto seguiu para a sanção presidencial e pode virar lei. Da Rádio Câmara de Brasília, com informações de Antônio Vital, Ana Raquel Macedo.
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2: Economia.
3: A Câmara aprovou um projeto que cria benefícios fiscais para empresas de combustíveis, terras raras e fertilizantes. O repórter Antônio Vital acompanhou a votação.
2: A Câmara

0: deputados aprovou o projeto do governo que permite que o excesso de arrecadação provocado pelo aumento do preço dos combustíveis registrado desde o início do ano se transforme em subsídio e subvenções para empresas do setor. O objetivo é reduzir o impacto da guerra entre os Estados Unidos e Irã nos preços do óleo diesel, biodiesel, gasolina, etanol e querosene de aviação. A proposta reduz a alíquota de tributos federais sobre a importação, produção e comercialização desses combustíveis. As empresas terão direito ainda ao uso de créditos tributários para descontar o pagamento de tributos, como PIS/PASEP e COFINS. A medida vale apenas para esse ano, mas a empresa que não utilizar os créditos em 2026 poderá descontar do pagamento da CBS, tributo criado pela reforma tributária que começará a ser cobrado no ano que vem. O projeto também autoriza o governo a conceder créditos fiscais a empresas produtoras de fertilizantes entre 2027 e 2031, dentro do limite total de R$1 bilhão por ano. A relatora, a deputada Marussa Boldrin, do Republicanos de Goiás, alterou o texto original do governo e acrescentou na proposta benefícios para empresas do setor de minerais críticos e estratégicos e aquelas envolvidas na realização da Copa do Mundo Feminina. Excepcionalmente, os benefícios tributários concedidos a essas empresas ficam de fora de exigências previstas na Lei de Responsabilidade Fiscal. Dessa forma, obrigações como estimativa de beneficiários, metas de desempenho e mecanismos de avaliação de resultados deixarão de ser cobradas, o que vai valer apenas para este ano. A proposta também determina que os mesmos benefícios fiscais para a cadeia dos combustíveis fósseis sejam concedidos a dos biocombustíveis, para não provocar distorções no setor. Autoriza ainda o uso de créditos tributários pelas empresas produtoras de etanol. A relatora Marussa Boldrin justificou a importância da proposta.
1: Quando o mundo entra em crise, quem não pode pagar a conta é o brasileiro. Não pode ser o caminhoneiro na hora de abastecer, não pode ser a mãe de família quando a conta chega lá no supermercado, não pode ser o produtor rural quando coloca o trator para trabalhar. E muito menos podemos cometer os erros de tirar a competitividade do biocombustível, fruto de quem produz energia limpa dentro do nosso país.
0: O texto final aprovado contém limites para benefícios fiscais e subvenções, que na prática são uma espécie de ajuda financeira às empresas. Para os produtores de álcool, esse limite será de R$1,2 bilhão por ano. As empresas beneficiadas terão que ser aprovadas pela Receita Federal. O projeto foi aprovado por 318 votos contra 113, com críticas da oposição, como as feitas pelo deputado Luiz Lima, do Novo do Rio de Janeiro.
2: Se nós fizéssemos conta nessa casa, como a gente faz conta na nossa própria casa, a gente não votaria a favor de um projeto como esse, que à primeira vista pode ser benéfico numa redução ali do preço do combustível, mas é uma bomba num lado da sociedade que está precisando de algo muito mais importante e vital.
0: Apesar das alterações feitas no texto original, o governo defendeu a aprovação do projeto, como disse a deputada Jandira Fegali, do PCdoB do Rio de Janeiro.
3: Esse projeto, ele possibilita a manutenção do preço dos combustíveis, a diferenciação com o etanol, que também é constitucional, e possibilita investimentos nacionais na área de fertilizantes e pesquisa de terras raras e minerais críticos.
0: Projeto que permite subsídios e subvenções para empresas produtoras e importadoras de óleo diesel, biodiesel, gasolina, etanol e querosene de aviação, seguiu para análise do Senado. Rádio Câmara de Brasília, Antônio Vital.
4: Votação.
5: Os deputados aprovaram um projeto que cria um fundo para financiar exportadores atingidos por tarifas dos Estados Unidos. A reportagem é de Márcio Aquilissardi.
6: O plenário da Câmara aprovou o projeto apresentado como resposta às tarifas impostas pelos Estados Unidos aos produtos brasileiros. O projeto, já aprovado pelo Senado, autoriza a criação de um fundo para ampliar o crédito a empresas exportadoras brasileiras, diretamente atingidas pelas tarifas. O Fundo de Crédito à Exportação servirá para financiar capital de giro, compra de máquinas e investimentos produtivos. E contará com recursos do orçamento e outras fontes, como o Fundo de Garantia à Exportação, o FGE. A proposta estabelece regras para uso dos recursos, como limites para despesas administrativas e para o pagamento dos agentes financeiros envolvidos nas operações de crédito. A gestão ficará a cargo de um comitê coordenado pelo Ministério do Desenvolvimento, Indústria, Comércio e Serviços. Já a execução das operações será de responsabilidade do BNDES. O projeto também prevê compartilhamento de riscos entre fundos garantidores. O objetivo é ampliar a oferta de crédito sem comprometer os gastos públicos. O relator, deputado Isnaldo Bulhões Júnior, do MDB de Alagoas, resumiu o objetivo da proposta.
7: A matéria vem a criar um fundo auxiliar. Hoje as operações de exportações, elas são suportadas por um fundo garantidor. que esse fundo vem, como já fala o nome, a garantir, a afiançar as operações de crédito para exportação das empresas brasileiras. E o fundo auxiliar vem para evitar qualquer insegurança ao fundo garantidor.
6: O projeto que autoriza a criação de um fundo para ampliar o crédito a empresas exportadoras brasileiras seguiu para a sanção presidencial e pode virar lei. Da Rádio Câmara de Brasília, com informações de Antônio Vital, Márcio Aquilissardi.
5: Termina agora o Jornal Câmara dos Deputados, produzido pela Rádio Câmara, com trabalhos técnicos de Wellington Teles e a apresentação de Val Monteiro e Luciana Vieira. Uma boa noite para você.
8: A Voz do Brasil volta amanhã. 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
1: Estamos chegando
2: agora.
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1: Alô, compadre, comadre, estamos chegando aqui no Clube do Caipirão, defendendo as tradições culturais de nossa terra com grandes sucessos do nosso cancioneiro. Muita música, alegria pra você, que é o melhor ouvinte do mundo. Vamos que vamos.
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1: A sonoplastia do meu irmão, companheiro Zé Luquinha, assessoria e produção da dona Juju. Juntos nós vamos reviver um passado tão vivo e presente na história e na memória de cada um de nós amantes da música sertaneja. Com a proteção de Deus, estamos chegando.

0: Milagre da Flecha, música do Moacir Franco, com João Mineiro e Marciano, abrindo com chave de ouro mais uma edição aqui do nosso programa. Essa moda foi gravada em 1986. Ela é original da dupla Francisco e Fabiano.
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0: Satisfação imensa estar junto com você em mais um programa sertanejo, com muita alegria aqui no Clube do Caipirão. Vamos ouvir Bela Flor, essa é com Zico e Zeca.

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1: E o nosso Clube do Caipirão está no ar desde 2008, defendendo a viola, a cultura, as tradições de nossa terra, sempre mantendo firme o melhor do nosso cancioneiro rural e da música tradicional, trazendo desde as raridades, as pioneiras da nossa canção, até mesmo as músicas mais novas, mas sempre dentro do estilão do sertanejo raiz, tradicional e romântico. 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
3: Acorda, Zé. Acorda, Zé. Dá mais fogo, Zé. 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
4: Oh! Ah, senhor.
1: Já, já tem mais moda.
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2: É o Clube do Caipirão, defendendo a viola caipira, as tradições de nossa terra. Bom dia pra você que tá chegando agora, você que já vem com a gente, seja muito bem-vindo. Tem muita moda boa pra gente ouvir.
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2: Só coisa boa aqui no programa. Vamos ouvir agora Janela da Vida. Tá no jeito, Zé? Rodrigues Viola e Henrique.

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0: Vamos levantando gente. Continue com a gente.
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5: Já estamos de volta com o Clube do Caipirão, maior programa sertanejo raiz do rádio.
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5: Aqui é muita moda e pouca prosa. Vamos ouvir Baldrana Macia com Biá e Dino Franco.

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2: Muito obrigado, Tatá Onofre, pelas informações. É isso aí, o recado foi dado. Tome agora atitude, pega o telefone e ligue 0800 022 6602. Esse telefone também é o WhatsApp 0800 022 6602.
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5: Oh! 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
2: É só música boa, tem na programação pra você, que é o nosso melhor ouvinte, nosso parceiro. Obrigado pela sua companhia.
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5: Pagodão com Tião, Carreira e Pardinho. Tá no jeito? A vaca já foi pro brejo.

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0: nosso Clube do Caipirão, agradecendo você pelo carinho da sua companhia, da sua audiência. Fique com Deus, com ele também fluindo. Até mais.
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0: sonhos. O que fazemos quando dormimos? Pergunta muito comum e para a qual muitos de nós ainda não temos resposta. Há tantas teorias a respeito do sono e dos sonhos que até confundem as criaturas. Perguntado aos benfeitores espirituais em O Livro dos Espíritos sobre o assunto, estes responderam que o sonho é a lembrança do que o espírito viu durante o sono. O sono liberta parcialmente a alma do corpo, permitindo-lhe entrar em relação com o mundo dos espíritos. Através dos sonhos, poderemos visitar entes queridos já falecidos, ir a países distantes, entrar em contato com pessoas vivas. A alma, independente durante o sono, procura sempre seus interesses. Procura espíritos inferiores para atividades conjuntas ou vai em busca de conhecimento junto a espíritos elevados. Quando dorme o corpo, a alma mantém seu livre arbítrio, sua livre vontade. Mas por que nem sempre nos lembramos dos sonhos? Será porque não sonhamos? Sendo o corpo físico constituído de matéria grosseira, dificilmente conserva as impressões que o espírito recebeu. Em outras palavras, as vibrações do espírito parcialmente liberto pelo sono são distintas das vibrações do espírito revestido do corpo físico. Isso explica por que, muitas vezes, o sonho é lúcido, repleto de cores, sons, imagens, e quando acordamos, perdemos totalmente a lembrança. Ficamos apenas com as sensações no fundo da alma. O cérebro, que é o instrumento pelo qual a mente se expressa no corpo físico, é ainda muito grosseiro para registrar as impressões sutis que a mente liberta é capaz de registrar. É como se o cérebro não conseguisse decodificar as informações que o espírito captura durante o desprendimento pelo sono. Por esse motivo, é que alguns sonhos nos parecem truncados, sem nexo ou com grandes lacunas. É por isso também que misturamos coisas e fatos do dia a dia com outras que não dizem respeito ao nosso mundo físico. Existem pessoas que sonham com determinada situação, e essa situação se concretiza no decorrer dos dias. São os chamados sonhos premonitórios. O espírito antevê durante o sonho o que irá ocorrer no dia seguinte, nos próximos dias ou em futuro distante. Como disse alguém, nós morremos todas as noites através do sono. Quando, pelo processo da morte, se romperem em definitivo os laços que nos unem ao corpo, o espírito estará liberto. Você sabia que é no sonho que muitos gênios vão buscar inspiração para suas invenções? Isso explica por que é que uma ideia, não raro, surge em diversos pontos do planeta. E você sabia que durante o sono, homens perversos entram em contato com espíritos que ainda se comprazem no mal e buscam ideias para seus crimes? Dessa forma, antes de nos entregarmos ao sono, é conveniente que roguemos a Deus sua proteção, para que possamos ter sonhos instrutivos e saudáveis.
1: 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E assim chegamos ao final de mais um Momento Espírita, hoje sexta-feira, 14 de agosto de 2026. 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

0: 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E o pior de tudo, né, parceiro? A saudade de casa. Essa dói, hein? Por cá, Fernando Riquetti, eu tô na boleia contigo, porque o Brasil não para. E você também não.
1: Agora, hora de liberar a canhota para o nosso repórter especial Francisco Garonce. E o Garonce hoje vai mostrar pra gente por que o transporte de caminhões novos, que deveria ser um momento de alegria, pode trazer muitos riscos para a segurança de todos que estão na estrada. Vai daí, parceiro!
2: No Brasil, o veículo novo, o famoso carro zero, quando sai de fábrica é transportado regularmente utilizando veículos próprios para o transporte dos novos. Quem faz isso são as famosas cegonhas. Já em relação aos caminhões novos, existem fábricas que optam por fazer o transporte dos veículos novos até os seus donos usando o chamado pranchão, que tem estruturas próprias para fazer a fixação e o transporte seguro desses caminhões saídos de fábrica. Mas ainda existem montadoras que optam por fazer com que esses caminhões cheguem rodando até os seus novos donos. E é aí que os riscos vêm aumentando a cada dia nas nossas estradas. Além de criar situações de risco na estrada, por ter um veículo rodando fora das condições para as quais ele foi projetado, o fato de não estar emplacado torna praticamente impossível a fiscalização desses cavalinhos. E também tem questões ligadas à legislação trabalhista. E quem nos explica isso é a auditora fiscal do trabalho, Jaqueline Carrijo.
3: É importante que o manual do fabricante informe e as equipes de segurança do trabalho, as transportadoras, as autoescolas capacitem os motoristas profissionais para a condução desses veículos, também quando estão vazios.
2: Em diversos países do mundo, o transporte de caminhões tratores novos só pode ser realizado em veículos próprios para isso. E quem fala sobre isso com a gente é Rodolfo Risotto, um dos maiores especialistas na realidade das estradas brasileiras.
4: É inaceitável que fabricantes de caminhões de modelos que são de padrão internacional adotem uma prática no transporte dos caminhões novos, dos caminhões trator na Europa, e aqui adotem um padrão diferente simplesmente para economizar, se aproveitando dos nossos profissionais, explorando efetivamente essa mão de obra e ainda entregando um produto já usado para o consumidor, principalmente nos pneus, que poderá comprometer a segurança no futuro. Então nós precisamos ter aqui os mesmos padrões que são utilizados lá fora.
2: É isso aí, turma. Que os nossos caminhões zero sejam todos transportados da forma correta, principalmente por causa da segurança de todos na estrada. E essa conversa não termina aqui. A gente continua junto nas redes sociais.
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1: Você, estradeiro, tem reparado na cor da fumaça que tá saindo do escapamento da sua picape, do seu ônibus ou então do seu caminhão? Fique atento, viu? Se for fumaça preta, meu irmão,
8: é sinal de que o motor está desregulado. E o problema fica ainda mais grave quando você circula nos grandes centros, porque afeta por demais a saúde das pessoas, principalmente crianças e idosos. Confira na reportagem.
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9: Esse aí é o Josiette. É mecânico de primeira linha, viu? A missão hoje é dar aquele talento no motor do Fuscão.
8: É, turma, esse 24250 aqui, ó, não conseguiu passar pela fiscalização da CETESB. Aí o que que aconteceu? Teve que o Josiette passar a máquina, ver tudo direitinho, e um dos primeiros resultados que ele viu foi que a bomba injetora estava tudo descalibrada, mandando mais diesel do que o necessário. Além da bomba injetora, quais os outros itens aqui do motor do caminhão que você vai precisar checar para que ele consiga passar bonito lá na nova inspeção?
10: Então, além da bomba injetora que a gente fez a revisão primeiro, sim, a gente fez a revisão filtro de combustível, filtro de ar e regulagem de válvula. É o custo mais barato pro cliente.
8: Entendi.
10: Se caso não resolver, aí a gente parte pra unidade. Aí tem que mexer na parte do cabeçalho do motor.
9: Pois é, esse cargueiro aí, gente, foi autuado por emitir fumaça preta acima do limite permitido. A boa notícia é que o proprietário do veículo pode solicitar a redução de 70% do valor caso ele faça os reparos necessários no pesado. E é isso que o Josiette está fazendo.
8: O que que o camarada pode fazer no dia a dia, rapaz, para evitar esse tipo de ocorrência, dele estar com o caminhão sempre bem reguladinho?
10: O que a gente pede mais para os clientes que é revisão. Tem muitos que trabalham por mês, a cada 3 meses, 4 meses. Outros é horário, a cada 100 horas, 200 horas. Já teve cliente que demanda reduzir. O cara trabalhar 200 horas e manda reduzir para 100 horas a revisão, por causa de muito problema que estava dando nos caminhões dele.
9: Só que antes de mexer no motor, assim que o veículo chega na oficina, ele passa por um equipamento chamado raster. É um scanner que identifica os problemas e traduz os códigos de falhas que ativam aquelas luzes no painel, indicando problemas de funcionamento.
11: Chegou aqui pra gente, a gente vai dar uma primeira examinada no escapamento, vai pedir pro motorista acelerar ele e ver se ele tá soltando muita fuligem. É feito visualmente. Se ele tiver soltando fuligem, a gente vai fazer um pré-teste antes de opacidade, né? E seguido, se caso não passar, a gente vai poder fazer uma revisão, tirar os bicos, tirar a bomba de ar, alta, verificar escapamento, verificar vazamentos, é dar uma geral completinha nele para ver se tá ok. Tem muita empresa, muito pessoal que não troca os filtros. Aí que acontece? Começa a entupir o sistema de injeção e prejudica a fumaça, né?
8: Todos os filtros tem que trocar toda vez que vai fazer uma manutenção geral, então?
11: Toda vez tem que trocar, mas o pessoal troca uma vez sim ou não. Tem pessoas que acham que é para trocar com 20 mil o de ar, chega lá, o filtro tá sujo, entope totalmente, daí o carro fica sufocado, né? Vai tudo para emissão e aí fuligem pega pesado. Eu indico pro pessoal aqui trocar o óleo e filtro a cada 7 mil quilômetros. Aí o pessoal dá uma olhadinha, se o de ar tiver bom, deixa, mas o de combustível, o racor e o lubrificante eu falo para trocar sempre.
9: É, gente, esses cuidados são fundamentais, porque a falta de manutenção agride o meio ambiente, prejudicando a qualidade de vida de todos nós.
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9: Música na boleia, Maiara e Maraíza.

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2: É, turma, muitos jovens ainda sonham ser caminhoneiros, né? E pelos mais variados motivos. Só que, infelizmente, há uma certa dificuldade de novos motoristas ingressarem no mercado de trabalho sem experiência. Porque conseguir o primeiro emprego com o caminhoneiro pode ser um verdadeiro desafio. O carreteiro Vitor Silva conta pra gente como ele começou na profissão. Vamos ouvir.
3: Então, eu nasci ali no estado de São Paulo, né? Onde sempre tive uma família estruturada ali na capital. E a minha família resolveu ir pra Bahia, né? E aí com 13 anos de idade eu fui morar na Bahia, em Teixeira de Freitas. E eu sempre tive paixões pro caminhão, né? Chegando na Bahia, eu tinha um tio meu, que ele até falecido, meu tio Laurindo, e ele sempre foi motorista de caminhão, então eu sempre fazia umas viagens com ele. E essa paixão já desde criança, né? Que eu sempre tive de dirigir um caminhão, dirigir uma carreta, e foi aonde tudo começou.
2: Ô, Vitão, me diz aí, rapaz, você passou por muitas dificuldades até chegar na carreta, né?
3: Passei sim, né? Mesmo às vezes eu trabalhando no caminhão, eu tirei a minha categoria E, mas sempre é difícil as pessoas darem oportunidade para quem não tem experiência, né? Comprovado na carteira, né? E graças a Deus eu tive uma pessoa que me ajudou, foi aonde eu consegui meu primeiro emprego, né, de carreta. E aí foi onde começou essa trajetória de vida, onde foi esse sonho realizado, né?
2: Legal, esse foi o estradeiro Vitor Silva. E uma vez que você já conseguiu entrar no mercado do trabalho, parceiro, seja como autônomo ou então como empregado, lembre-se, um bom profissional, ó, tá sempre se reciclando, hein? Então, aproveite os cursos gratuitos e até mesmo os pagos. Dá uma apertadinha no orçamento aí, porque vale a pena. Busque acompanhar as tendências de direção defensiva e também de economia, sem falar na tecnologia embarcada na boleia. Fique ligado aqui também no Brasil Caminhoneiro, que temos sempre boas dicas, excelentes informações para passar para você.
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2: Aumenta o som, que agora tem música. Jorge Matheus.

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1: E aí, parceiro, você gosta de pescar? Gosta? Ah, então você vai ficar com uma baita inveja de mim. Eu estive num pesqueiro e quem me recebeu por lá foi o Valdo Júnior. O moço é gerente da piscicultura e é também caminhoneiro. E aí, Valdo, tudo bem, meu irmão?
3: Tudo bem, como que tá aí?
1: Opa, aqui é, tá tranquilidade o dia todo, moço?
3: Tranquilidade não, estamos meio na correria, hoje tá um pouco mais tranquilo.
1: Legal. Rapaz, pessoal vê, né, acha que o trabalho de quem tá no pesqueiro é sombra, água fresca, dar uma raçãozinha pros peixes, mas envolve uma trabalheira danada no seu dia a dia, né, moço?
3: Não, aqui é o trabalho o dia inteiro, não para, é carregamento, é atendimento de cliente, então a gente não para o dia inteiro mesmo, né?
1: Dá pra você dizer rapidinho os principais peixes que você cultiva aqui na propriedade?
3: Hoje nós temos, nosso carro-chefe hoje é a pirarara, nós temos a caxapira, o tambaqui, nós temos o dourado, a tilápia. Esses são os peixes que nós temos aqui no pesqueiro que trabalhando dia a dia.
1: Esses dois primeiros que você comentou, normalmente são peixes relacionados ali à região amazônica. Você tem criação disso aqui na tua propriedade, moço?
3: Isso, hoje nós conseguimos trazer essa criação desse peixe pro estado de São Paulo, que é um grande diferencial da piscicultura hoje.
1: Turma, aí uma curiosidade, o Júnior estava comentando comigo que a parte da logística é essencial para a aquicultura. Por quê? Os peixes que são cultivados aqui nos tanques, eles vêm de um laboratório. E claro que peixe não vem voando, vem dentro do caminhão. E na hora que o peixe azar aqui grandão, seja pro abate ou então pros tanques, pro pessoal que gosta de uma pescaria, vai no caminhão também, né? Quer dizer, caminhão tá na ponta a ponta aí, né?
3: Exato. A partir do que o peixe entra para dentro da propriedade, ele vai no tanque, todo o manejo de um tanque para outro, conforme eles vão crescendo o tamanho, até a entrega no cliente é feito totalmente com o transporte de caminhão, caminhonete.
1: E daqui você manda peixe só pro estado de São Paulo ou chega para outros estados também?
3: Não, nós temos o transporte pro Brasil inteiro.
1: Você já chegou a pegar caminhão muitas vezes para poder fazer entrega de peixe, então?
3: Hoje em dia, quem leva os peixes sou eu e o outro parceiro nosso daqui da piscicultura. Porque nós temos um relacionamento direto com o cliente, então a gente prefere estar lá com o cliente também.
1: Porque não é simplesmente você pegar uma caixa, colocar água, tacar o peixe lá dentro e vamos pro destino. Tem todo o controle de oxigênio, tem o nível da água certinho para cada tipo de peixe também. Não é um serviço para amador, né?
3: Não, é, tem que ter toda uma experiência, todo o processo é bem, assim, o aprendizado é bem demorado, tá? Não é só pegar e transportar.
1: Agora, só pra gente matar a curiosidade, tem alguma viagem emblemática, uma mais longe que você fez aí transportando peixes Brasil afora?
3: Tem, eu já fui pro Belém do Pará, que foi a mais longa que eu fiz, foram 3 dias de viagem e a gente não pode parar nesse tempo, então tem que se tocar direto.
1: Agora, foi correndo pra poder buscar o peixe pra trazer pra cá?
3: Não, nós vamos levar o peixe para eles.
1: Quer dizer, o contrário, você foi levar peixe daqui para lá?
3: Exatamente. Lá eles têm o peixe na natureza, mas não tem piscicultura. A diferença nossa é piscicultura para levar o peixe para propriedade particular.
1: O Júnior estava comentando, por exemplo, que o peixe que você consome aí na sua casa, ele não vem do rio. Ele vem de tanques, quer dizer, aquele negócio todo de pesca esportiva é só para mostrar o peixe bonitão, devolver para a água, porque o que vai para a panela é o que vem aqui de tanques como esse, né?
3: Exatamente. O peixe para consumo hoje em dia tem que ser o peixe de cultivo. Não pode ser o peixe da natureza.
1: Graças ao trabalho de pessoas como o Júnior, é que estamos vendo cada vez mais o aumento per capita de peixe. Hoje o pessoal está comendo em torno aí de 4 quilos, 4,2 quilos mais ou menos de peixe por ano.
3: Exatamente, mais ou menos essa média. Espero que aumente bastante ainda.
1: Esse foi o Valdo Júnior, que nos deu uma aula sobre peixe.

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4: Eu, antes de ser caminhoneiro, eu era torneiro mecânico, por uns 15 anos mais ou menos, depois o sonho de criança, maluco, né? De ir pra estrada, e quando a gente não realiza o sonho, a gente não para, né? E minha faculdade foi isso aí. Apesar que eu tenho amigos que tem 3 faculdades, às vezes não ganha, a gente ganha também, entende? Mas mais mesmo por gostar mesmo da profissão.
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1: E por hoje é só, hora de liberar a canhota que os colegas estão chegando, ó, pra seguir na programação. Brasil Caminhoneiro é uma realização Cobran, Companhia Brasileira de Marketing. E a semana tá chegando ao fim. Fiquem todos com Deus. Bom final de semana. Até segunda.

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0: Senhor, neste dia que começa, venho te pedir a paz, a sabedoria e a força. Quero olhar o mundo com os olhos cheios de amor. Quero ver além das aparências teu filho, como tu mesmo vê. E assim, Senhor, ver o bem em cada um deles. Fecha meus ouvidos a toda calúnia. Guarda minha língua de toda maldade. Que só de bênção se encha minha alma. Que eu seja tão bom e tão alegre, que todos aqueles que se aproximam de mim sintam a tua presença. Reveste-me de tua beleza, Senhor, e no decorrer desse dia, eu me revele a todos. Amém.
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0: Alô, minha gente, salve, salve, bom dia, bom dia, bom dia pra você e também pra você, estamos chegando nessa manhã de sexta-feira, né? Hoje, dia 14 de agosto de 2026, temperatura marcando 20 graus em Lucas do Rio Verde.
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0: Lua nova no céu, já se passaram 226 dias do ano, faltando 139 para o próximo. Parabenizar hoje o que é o dia do cardiologista, né? Dia do protesto e dia da unidade humana. Parabéns a todos os amigos. Cardiologista, né? Dia de São Maximiliano. Por aqui o Jossi Ferreira, lhe desejando um bom dia, uma ótima sexta.

0: Bom dia para você em casa, bom dia para você no trabalho, né? Você já com o cafezinho pronto, aquele chimarrão, amigos aí na estrada, amigos motorista, você nos bairros, no centro, amigos aí na fazenda, no sítio, na chácara, nas comunidades. Bom dia, por aqui o seu amigo Jacir Ferreira com você, bora nessa manhã.
1: Hoje é sexta-feira, chega de canseira.
0: Só alegria, né? Só alegria, Deus no coração, pensamento positivo, né? Bora encarar mais um dia abençoado. 9607-1705 é o nosso WhatsApp. Bora começar já, 5:11, hein? Começar com Sérgio Reis. Divino Espírito Santo.

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3: 6:21, 5:21, bom dia.
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8: Olha a hora, embora conferindo, 5:28 agora, 5:28, bom dia, bom dia. Bora aqui com você nessa sexta-feira maravilhosa, hein? Bom demais da conta. Obrigado pela sua sintonia, Radinho. Ô, Luizão mandou cedo aqui, hein? Luizão acordou cedo. Ô, Luizão, mandou aqui antes das 5 participando já, hein?
9: Bom dia, meu amigão. Tudo bem com você?
8: Maravilha. E aí, tudo bem, tranquilo?
9: Repete de saúde, paz e muita sorte. Saúde pra você e pra sua família. Tudo de bom, meu amigão, Jorge Ferreira.
8: É nóis.
9: Bom dia, bom dia.
8: Valeu, Luizão, um abraço. Dona Ivone, bom dia, uma sexta-feira, uma feliz sexta-feira, né? Que Deus abençoe todos nós. Bom dia, Jocir, estamos na escuta, manda um alô pra nós aqui na cantina Santo Antônio, fazendo Santo Antônio, né? A Janete, a Luzia, toca pra nós uma música do Renan e Raim. Capricha aí, Jocir, manda pra dona Fátima e seu Osmar, valeu. Essa do Renan e Raí eu toco um pouquinho mais pra frente, tá bom? Só aguenta um pouquinho aí, pessoal. No início do programa ele toca mais moda de viola, música raiz, tá bom? Daqui a pouquinho manda aí uma do Renan e Raí pra vocês. Valeu, Janete, um abraço, a Luzia, obrigado pela audiência. Daqui a pouquinho a gente muda o ritmo aqui da prosa. Ô, Batista, bom dia, Batista. E aí, meu amigo?
10: Bom dia, Jocir Ferreira. É o Batistão de novo. Rapaz, o meu processo lá deu
8: imprevisto
10: lá, né? Aí adiou pro final do mês, negócio complicado, né? Secretário de Saúde nosso também é complicado, né? Mas deixa pra lá.
8: É
10: toca pra nós, Soldado Sem Farda.
8: Léo
10: Canhoto e Robertinho. Beleza? Vamos que vamos. Ótima sexta-feira pra todos nós. Tamo junto. Vamos levando até onde Deus quiser.
8: Ah, vai dar certo. Vai dar certo, meu amigo. Um abraço. Grande Batista, obrigado pela audiência. Bom dia na escuta. Alô, Ivete. Um abraço, Ivete. Tá ligada comigo, né? Na Regional. Obrigado pela audiência. Eu não sei que bairro que a Ivete é, né? Deixa eu ver aqui se tem um bairro, né? Mas tá valendo, né? Bom dia, Ademir do Bandeirantes. Ademir, bom dia, toca pra nós. Essa cidade sem você não é cidade. Carlito e Madu, essa é boa também, viu? Ótima sexta-feira. Valeu, Ademir, um abraço, muito bom dia. Obrigado pela audiência, né? Tá lá ligado, curtindo a programação na Regional. Meu amigo Robertão, Roberto, bom dia, toca Prego Enferrujado, é o prego velho, né? Prego Enferrujado, esse é o Robertão, um abraço, muito bom dia, obrigado pela audiência. A Ivete mora no bairro Rio Verde, vou colocar aqui no seu cadastro, tá bom? Ivete do Rio Verde, né, Ivete? Um abraço, obrigado pela audiência. 5:31, agora 5:31, bora seguindo aqui na sua programação. É, a sua Regional, sempre com aí, ó, fazendo a sua melhor companhia. O Hélio tá lá em Sorriso, alô Hélio, pedindo a sementinha, valeu Hélio, bom trabalho pra vocês também. Obrigado pela audiência. Bora então de moda, 5:32, começar então com Léo Canhoto e Robertinho, o Soldado Sem Farda.

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3: 20 graus.
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0: Muito bem, agora são 5h50 já, hein? Daqui a pouquinho tem a oração da manhã com o padre Reginaldo Manzotti. Mandou um abraço aqui pra Dona Maria da Feijoada, né? Tá ali já de pé com a gente, cafezinho pronto, Dona Maria. Uma ótima, abençoada sexta-feira, obrigado pela companhia todos os dias, né? Radinho ligado na regional. Meu amigo Valdomiro, Valdomiro, bom dia, ótima sexta-feira para todos nós, toca César e Paulinho. Oferecendo para minha esposa Terezinha, estou ouvindo a melhor aqui de Itarumã, Goiás. Bom programa, vamos para a luta. Ô, tá longe, Valdomiro. Um abraço, meu amigo. Obrigado pela audiência. Bom dia, Darcy, no Veneza. Bom dia, Darcy, pedindo Caçula e Marinheiro. Cantinho do Céu. Meu amigo Kiko também tá ligado comigo. Mande a música aí pro Kiko. Oração da família, Padre Zezinho. Oferecendo para todas as famílias que precisam de Deus. Amém. Vamos lá. Eita. Mais um pedido aqui, meu amigo Gomercindo.
1: Excelente manhã de sexta-feira. Fim de semana chegou. Estava escrito Teodoro Sampaio para a mulher mais amada do Pai do Rio Verde, a minha lindona Vilma. Um abraço e uma sexta-feira abençoada.
0: Tamo junto!

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1: Bom dia, queridos filhos e filhas. Não sei de onde você veio, nem sei o que você vai fazer do seu dia. Eu só sei que agora nós vamos rezar juntos. E depois, pode ter certeza, o fardo ficará mais leve. Pode ter certeza, você vai ter mais força para levar a tua cruz pela família, com a família, na família. Em nome do Pai, do Filho e do Espírito Santo. Amém. Senhor, amado Jesus, os profetas vos anunciaram como príncipe da paz. Os anjos anunciaram paz aos homens por ocasião do vosso nascimento. Morreste na cruz para consolidar a paz entre Deus e os homens. No dia da ressurreição dissestes: a paz esteja convosco. E por isso, ó príncipe da paz, no início deste dia, nesta manhã, venho pedir: abençoai e santificai a minha família. Peço, Senhor, a graça de que minha família possa ser, de fato, formadora de valores humanos e cristãos. Que todos nós tenhamos atitudes humanas de respeito, dignidade, de valorização do próximo, de promoção humana. Abra nossos olhos às necessidades do próximo. Senhor, pedimos a graça de que nossa família seja verdadeiramente uma família cristã, autenticamente cristã. Exemplo para aqueles que vivem perto de nós. Senhor Deus, afugentai todo o mal, livrai-nos do perigo de nos perder. E se em algum momento nossos olhares se distanciarem, Senhor, tome-nos pelas mãos e conduze-nos ao lar. Senhor Deus, abençoai a minha família e abençoai a todas as famílias. Afastai para longe das famílias brigas, desavenças, as drogas, o desemprego, a enfermidade, a mentira, a traição. Que a família seja, Senhor, um lugar de diálogo e de amor, de carinho e de afeto. Senhor, abençoai e protegei a minha família nesta manhã. Amém. Pai nosso que estais no céu, santificado seja o vosso nome. Venha a nós o vosso reino, seja feita a vossa vontade, assim na terra como no céu. O pão nosso de cada dia nos dai hoje, perdoai-nos as nossas ofensas, assim como nós perdoamos a quem nos tem ofendido. E não nos deixeis cair em tentação, mas livrai-nos do mal. Amém. Senhor, fazei da minha família formadora de valores humanos e cristãos. Um bom dia a todos. Amém.
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4: 6:07, bom dia. 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
4: Ô, Joacir Ferreira, eu tô aqui no pé do rádio.
5: No pé do rádio. Bora então, bora seguindo aqui no pé do rádio.
6: Joacir Ferreira, fala a hora aí pra nós, senhor.
5: Olha a hora, hein? Olha a hora então, bora conferindo. 6:10 agora. 6:10. Um abraço, meu amigo Ademir, o Tião, Vilmar, o Zé da Manga. Pessoal lá no açougue do Balsam, aquele abraço, muito bom dia. Obrigado pela audiência. Vamos lá, eu vou trazer agora Caçula e Marinheiro, Cantinho do Céu, pedido aqui do meu amigo Darcy, né? Vou trazer Oração pela Família, meu amigo Kiko pediu pra curtir e também o Gomercino pediu aqui a música Estava Escrito. Ô, José Luiz lá da Mano Júlio também tá ligado com a gente, um abraço, muito bom dia. Obrigado pela audiência, né? Tá curtindo a programação da Regional.
7: Bom dia, Joacir Ferreira. Aqui é o José Luiz Tomazini, aqui da Granja Mano Júlio, da SPO. E quero ouvir a música Oração da Família com o Padre Zezinho e oferecer para todas as famílias de Lucas do Rio Verde, que essa semana é a Semana da Família, né? Então, nós precisamos de muita oração, muita, para nós continuar nessa batalha do dia a dia. Quero oferecer para minha esposa Roseli, que tá bem embaixo, na, rodeando as panelas na cozinha.
5: Tá certo.
7: Fazer o alimento para o pessoal que trabalha no dia a dia.
5: Valeu, meu amigo.
7: Com Deus, Joacir.
5: Amém.
7: Tudo de bom para ti.
5: Um abraço. É, tem que pegar Deus, né? Porque, rapaz, esse mundo velho tá virado em violência, hein? Meu Deus do céu. Tá complicado. Ô, Josué, um abraço. Pedindo Amado Batista, Folha Seca. Josué, lá do Par das Araras. O Matheus Apolinário. Alô, Matheus, bairro Alvorada, também tá ligado. Bom dia, Josué. Um abençoado final de semana a todos. Toca a menina da aldeia. Ô, Pedro, o Pedro também tá ligado. Bom dia, bom dia.
8: Bom dia, Josué. E aí, homem velho, tudo tranquilo? Sextou,
5: hein? Maravilha.
8: Jacir, toca uma musicão aí do trio Parada Dura aí pra nós aí. Pássaro sem ninho. Ai. Beleza? Um abraço, fica com Deus. Tem um ótimo final de semana.
5: Valeu, meu amigo, um abraço. José Valdemir José Vieira, bom dia, bom dia. Obrigado pela audiência, meu amigo Ed Carlos. Vai, Corinthians! Aí sim, Ed, um abraço. Alô, Zenilda Jardim Primavera, muito bom dia.

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2: 20 graus em Lucas.
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2: Pois é, olha a hora, bora conferindo, 6:32. É o nosso acorde cantando aqui na sua regional, sextou, sextou bonito, hein? Ó, vem aí o terceiro costelão de fogo de chão no Clube do Idoso de Bem com a Vida, dia 16, né? Próximo domingo. Presença de clubes da terceira idade da região. Terá o almoço com costelão, fogo de chão, acompanhamentos, início às 11 horas, valor R$50, crianças menores de 10 anos não paga, viu? É para levar pratos e talheres. À tarde tem matinê dançante, animação de Andrade Painho. Ingressos lá com o seu Euclides no 659-9243-0392. Com a Rosane no 669-9922-6061. A Roseli no 659-9698-2227. Beleza? Então aí, ó, vem aí o terceiro Costelão Fogo de Chão. Dia 16 também terá a festa do Padureiro São Roque, né? Ali na Capela São Roque, em Primaverinha. É, aí, ó, muitas opções aí pra você marcar presença e curtir, né? Manda um abraço meu amigo Carlos Mel. Carlos, um abraço, bom dia, meu amigo Chico. Alô, seu Adão, Pelicioli, dona Terezinha, toda a família, nosso amigo Jomar, Gilomar, toda a família Pelicioli, um abraço. Bom dia, obrigado pela audiência, tão ligado, curtindo. Alô, Adair, Chácara Valardão.
17: Bom dia, Joaci Ferreira. Toca um modão aí pra nós, homem velho. Toca Boate Azul, ofereço aí pra todos que tá na inscrição do programa. Sextou, Joaci.
2: Sextou bonito. Falou, Adair, um abraço. Professora Fátima Terezinha pedindo Jean Giovanni, o grande amor da minha vida, oferecendo pro marido, pra toda a família, né? Um abraço. Alô, Barreirito, bom dia, bom dia.
18: Bom dia, Joaci.
2: Bom.
18: Uma bem boa pra nós que estamos tomando mate aqui.
2: Olha.
18: Ouvindo você, outro programa aí, tá? Manda um abração pra todo mundo aí, tá?
2: Valeu, Barreirito. Um abraço, meu amigo. Tá lá mateando, né? Ligado na regional. Eu mando aqui a próxima. Mandar também pra Ana da Fazenda Agualim, pra Luana, toda a família. Muito bom dia. 6:34. Amado, mais amado do Brasil.

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1: Olha, o preço do milho se manteve firme no campo nos últimos dias. Dados CPE indicam que a saca foi vendida a R$ 65. No geral, oferta e demanda estão ajustadas, mas o ritmo de negócio não é dos maiores. De um lado, o produtor rural está firme na hora de vender, de olho na colheita, que está atrasada, né? E na aposta de um aumento das exportações. Do outro lado, muito comprador decidiu dar um tempo nos negócios, trabalhar com milho estocado e torcer para que o avanço da segunda safra aumente a oferta. E apesar do sobe e desce diário das cotações, que é normal, o preço do feijão carioca no campo está em tendência de queda. Nos últimos dias, a cotação da saca de 60 quilos variou de pouco menos de R$ 220 em áreas do centro-oeste a quase 280 no interior de São Paulo. Os números são do CPE. O motivo é o aumento da oferta de feijão, consequência do avanço da colheita nas áreas irrigadas da terceira safra. Ainda assim, tem produtor insatisfeito, né, com os preços que já começou a estocar mercadoria.
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2: Finalzinho de programa, meu amigo Flávio Timote. Fala comigo, Flávio. Bom dia, bom dia.
3: Bom dia, meu amigo Joacir Ferreira. Nós estamos aqui, rapaz, chegando na margem aqui, esperando só o pessoal abrir o portão para nós entrar para dentro da fábrica, rapaz. Dentro do cargueiro aqui, ouvindo a melhor, a Regional FM, e o melhor locutor, meu amigo Joacir Ferreira, rapaz.
2: Que isso, mano?
3: Manda um alusão aqui a todo o pessoal aqui dos transbordos da margem, da BRF, nossos colegas do Genesine aqui. Um abraço, meu amigo, tamo junto.
2: Tamo junto, grande Flávio Santista, um abraço, meu amigo, obrigado pela audiência. Bom dia, minha amiga Neraí, Neraí Martins. Bom dia, Joacir, ótima sexta-feira para todos nós, Neraí, lá do Primavera 2. Bom dia, Joacir, manda um alô para todos meus vizinhos aqui, a margem do Telespires, principalmente para Maria e seu Arno. Valeu, Salete, um abraço, Chagra JS. Bom dia, Davidson, também tá ligado, tá na melhor, um abraço, obrigado pela audiência. Valeu, valeu, vamos embora, tá na hora de dar tchau.
4: Tá na hora de dar tchau, Teletubbies.
2: Vamos!
4: Vamos embora.
2: A gente volta amanhã às 5 da manhã, enquanto marcado, quem chegar primeiro espera o outro. Na sequência, Regional Notícias. Fiquem com Deus, até amanhã.

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certa em Lucas do Rio Verde, agora 7:07. Muito bom dia. Está no ar o nosso Regional Notícias, edição desta sexta-feira. 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

0: Hoje é sexta-feira, dia 14 de agosto de 2026. Você vai acompanhar com a gente. Brasil passa a ter novas regras para doação de sangue a partir do dia 30 de setembro. Prazo para pedir voto em trânsito nas eleições de outubro termina na semana que vem. Mato Grosso lidera número de focos de calor no Brasil durante a seca. Moradora de Sorriso ganha 100 mil reais no Nota MT e uma de Lucas do Rio Verde leva 50 mil reais. Prefeitura de Lucas do Rio Verde assina contrato de 2 milhões e 100 mil para ampliar escola em Lucas do Rio Verde. Morador em situação de rua é esfaqueado na Praça da Rosa Mística. Polícia Civil cumpre mandado em Lucas do Rio Verde durante Operação Orfeu contra golpes de doação falsa, usando o nome da Unicef. Estas e outras você vai conferir a partir de agora, aqui no nosso Regional Notícias, edição desta sexta-feira, que já está no ar.
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0: A sexta-feira terá sol com um aumento de nuvens durante o dia. Não tem previsão de chuva. À noite, com algumas nuvens. A temperatura mínima é de 21 e a máxima de 35. A umidade relativa do ar para hoje varia de 21 a 56%. Ventos a 7 km por hora. No momento, a temperatura em Lucas do Rio Verde está na marca dos 22 graus.
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3: Bom dia. O presidente dos Estados Unidos está agindo mais uma vez, tendo como alvo o Comando Vermelho e o PCC aqui do Brasil. Ele baixou lá uma ordem, pondo à disposição de uma guerra cibernética todos os meios do governo dos Estados Unidos em parceria com as empresas privadas da área digital. Vai ser sabe, o Israel tem lá um escudo aéreo para impedir que os mísseis cheguem lá, né? Parece que isso pode acontecer também em todo o trabalho digital do crime organizado no Brasil. Está enquadrado como organização terrorista. O governo brasileiro não aceita isso. Não são terroristas. Né? Eles tomam território brasileiro, têm território no Rio de Janeiro, têm território na Amazônia, têm domínio de rios da Amazônia, inclusive do rio principal, né? Têm pistas de pouso, enfim, tem uma organização muito grande. Hoje eu ouvi no fórum Caminhos da Liberdade o Rodrigo Pimentel, né, que é um especialista nisso, e ele fala sobre aquilo que é conhecido. Eu ouvi também o candidato à presidência da República, o Renan do Missões, mostrando que conhecem os caminhos. Todo mundo conhece os caminhos de entrada da droga, das armas, a ação do Comando Vermelho, a ação do PCC, só o governo brasileiro é que não quer. Não sei se há uma simpatia, se há uma empatia, se há uma antipatia com as intenções de Trump, né? Mas, enfim, se antepõe à segurança, que é o principal problema do país e é o principal problema dessa campanha eleitoral também, né? Quem estiver do lado dos bandidos certamente não vai ter voto, né? O contrário é o verdadeiro, né? Porque o povo quer segurança, quer saúde. Eu sugiro que queira muito ensino, porque o ensino tira a ignorância do eleitor. com o ensino, com o domínio da capacidade de se informar, da curiosidade sobre quem são os candidatos, a pessoa vai acabar aperfeiçoando seu voto e escolhendo melhor o seu futuro. Bom, uma outra questão, ficou estranho, ficou todo mundo se olhando, essa história de aparecer lá o Flávio não pôde ser registrado porque está filiado ao Missões, não pôde ser registrado pelo PL. Aí foram ver, estava registrado no Missões, na Justiça Eleitoral. A Justiça Eleitoral alega que não, ninguém, nenhum hacker entrou aqui. O Renan disse que foi alguém que entrou no e-mail do Flávio, que tinha credenciais para entrar no e-mail do Flávio, e fez o registro, apertou os botõezinhos lá e fez o registro. Flávio nega que tenha feito algo parecido, mas enfim, já foi resolvido, a Justiça Eleitoral já registrou Flávio no PL, né? Mas continua afirmando que ninguém entrou lá para fazer isso. Entrou vias digitais, né? Claro. Bom, pois é, eu já mencionei essa que Bolsonaro é um prisioneiro especial de Moraes. Aí Moraes passou para o procurador-geral Gonet um pedido da defesa de Flávio, porque Flávio é advogado do pai. Os advogados têm licença absoluta para falar com seus pacientes, não? Mas Flávio está proibido. Está proibido como filho e como advogado. Mas a Procuradoria-Geral da República disse que ele não pode mesmo, durante 90 dias, ou seja, durante toda a campanha eleitoral. A gente antevê aí, a gente que eu digo sou eu mesmo, né? Eu antevejo um certo entrechoque que vai acontecer entre decisões do Tribunal Superior Eleitoral e decisões do Supremo. Mais exatamente de Moraes, ou de Dino, ou de Gilmar, né? Não sei como é que Fachin vai fazer com que isso não cause maiores problemas. É o fato de deixar de lado a razão e o bom senso e ficar usando politicamente algo que tem que ser puramente técnico, que é a administração de eleições e contagem clara, transparente de votos. De São Paulo, Alexandre Garcia.
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0: A hora certa em Lucas do Rio Verde. Agora são 7:16. Brasil passa a ter novas regras para a doação de sangue a partir do dia 30 de setembro.
4: Brasil vai ter novas regras para a doação de sangue. As mudanças são válidas a partir de 30 de setembro. Doadores regulares poderão continuar contribuindo depois dos 70 anos. Além disso, após uma tatuagem ou maquiagem definitiva, obviamente, seguindo as regras e segurança, o tempo para realizar a doação vai cair de 6 meses para 7 dias. Essa exigência vale ainda para procedimentos estéticos, como aplicação de botox, preenchimento e microagulhamento. Também haverá mudanças nos testes feitos no sangue doado, na identificação das bolsas e no prazo de armazenamento das plaquetas. No geral, para ser um doador, é preciso estar em boas condições de saúde, pesar no mínimo 50 quilos, estar descansado e alimentado. Adolescentes a partir dos 16 anos podem ser doadores, desde que apresentem autorização de um responsável. Da Rádio 2, Fabíola Altran.
0: Agora são 7:17. Prazo para pedir voto em trânsito nas eleições de outubro termina na semana que vem.
5: Atenção se você estará fora do seu domicílio eleitoral no dia das eleições em outubro. O prazo para solicitar a habilitação para o voto em trânsito vai até o dia 20 de agosto. A solicitação pode ser feita pela internet na página oficial do Tribunal Superior Eleitoral ou presencialmente em qualquer cartório eleitoral do país, apresentando apenas um documento oficial com foto. Lembrando que a votação em trânsito só pode ocorrer nas capitais brasileiras e em municípios com mais de 100 mil eleitores. Nesta modalidade, quem estiver fora do seu estado só poderá votar para o cargo de presidente. Já o eleitor em trânsito, que estiver em município diferente, mas dentro do seu estado, pode participar da escolha de todos os cargos em disputa este ano: presidente, governador, senador, deputado federal e deputado estadual ou distrital. Então, lembrando, se você vai estar fora da cidade nos dias 4 ou 25 de outubro ou em ambos e pretende participar das eleições, tem até quinta-feira da semana que vem, dia 20, para pedir o voto em trânsito. Quem fizer o pedido e eventualmente não puder comparecer às urnas no dia do pleito vai precisar justificar a ausência normalmente, assim como aqueles que por qualquer outra razão também não forem às urnas. Da Rádio 2, Milena Abreu.
0: Agora são 7h19 em Lucas do Rio Verde. Este é o nosso Regional Notícias.
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5: Soja.
6: Os contratos futuros de soja com vencimento em agosto registraram elevação nos Estados Unidos na quinta-feira. Na Bolsa de Chicago, a cotação era de US$ 11,68 por bushel. Valores no mercado físico, no Brasil, por saca de 60 quilos. Estado do Mato Grosso, cidade de Campo Novo do Parecis, R$ 122. E Rio Grande do Sul, Nonoai, R$ 124.
5: Boi gordo.
6: Em São Paulo, na B3, os contratos com vencimento em agosto eram negociados ao final da quinta a R$ 348,45 por arroba. Houve queda de 0,27% no dia. Boa Vista, no Mato Grosso, em Cuiabá, R$ 326,50 por arroba.
5: Café.
6: Os contratos futuros de café arábica, com entrega prevista para setembro, terminaram a quinta-feira em Nova York, nos Estados Unidos, em queda. A cotação era de R$ 2.286,84 por saca de 60 quilos. No Brasil, no mercado físico, valores do café arábica, tipo 6 por saca de 60 quilos. Minas Gerais, Varginha, R$ 1.820 e São Paulo, Franca, R$ 1.830.
5: Milho.
6: Valores no mercado físico, por saca de 60 quilos. Paraná, Marechal Cândido Rondon, R$ 57, valor em estabilidade na comparação com a cotação anterior. E Goiás, Rio Verde, R$ 53, também em estabilidade.
5: Algodão.
6: Valores do algodão em pluma por arroba, Mato Grosso Sorriso, R$ 131,42 em elevação, e Bahia, região oeste, R$ 131,57 em queda.
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0: Agora são 7:26. Esse é o nosso Regional Notícias, edição desta sexta-feira. O município de Lucas do Rio Verde vai receber o evento Green Summit nos próximos dias 19 e 20 de agosto. Para falar sobre esse assunto, estou recebendo o Kleber Nunes aqui nos estúdios ao vivo para falar um pouquinho sobre esse evento, como é que vai funcionar, quem que pode participar, onde que ele acontece. Bom dia, prazer recebê-lo aqui.
20: Obrigado aí pelo espaço da Rádio Regional, e a todos, bom dia também para todos os ouvintes da rádio. Estamos aí, né, próximo de mais uma edição do nosso Green Summit, né, que é um evento esse ano já realizado pelo Green, pelo Hub, mas também junto com o Sebrae, que é o nosso parceiro na realização desse evento. É, 19 e 20 de agosto, lá no Parque Munareto, né? Nós vamos estar recebendo aí 2 dias de muito conteúdo de negócios, oportunidades, né? Não são apenas palestras, nós vamos ter painéis, vamos ter workshops, estandes de negócios, né? Muito voltado, né, para a inovação, para esse novo olhar, esse novo mundo que a gente está vivendo. Então, e é um evento que tem como perfil característica de trazer todos os tipos, né? São líderes, empresários, estudantes, né? Quem gosta do tema de empreendedorismo, que gosta de inovação, que quer olhar quais são as novas tendências. É um evento que também ele serve para inspirar, para motivar as pessoas a realizar, né? Porque nós estamos numa cidade extremamente empreendedora, né? Uma cidade inovadora, se a gente for ver Lucas Rio Verde agora com 38 anos, com tudo que fez nesses 38 anos, é uma cidade inovadora. E agora a gente está colocando, né, mais umas cerejinhas ali no bolo, que é trazer grandes executivos nacionais e até internacionais para esse evento.
0: Qual é que é o objetivo desse evento?
20: O objetivo desse evento ele tem essa característica de proporcionar a quem participa, primeiro, olhar o que está acontecendo no mundo, né? No mundo dos negócios, porque a gente, como eu disse, a gente vai ter palestrantes até de fora do país. Então é você ali olhar as tendências, e não é um evento focado específico no agronegócio. Ele vai para a linha de sustentabilidade, né? A gente considera o maior evento de inovação e sustentabilidade do estado, pela essa característica de mais de 30 palestrantes que vão estar ali. Mas o objetivo dele principal é inspirar e motivar as pessoas a produzir, a fazer acontecer, a empreender, a levar para dentro das suas empresas nova visão dos negócios, porque a gente está caminhando muito rápido, e agora com esse mundo novo aí de IA, novas tecnologias, e a gente tem que estar acompanhando isso. Então nada melhor que trazer grandes atores desse meio para que a nossa população tenha acesso a essas informações e continue empreendendo e transformando o Lucas nessa potência que é, né?
0: Bom, nesses 2 dias, 19 e 20 de agosto, você me dizia fora do ar que nós teremos aí palestrantes renomados, inclusive internacionais, de fora do país. Quem seriam as principais atrações?
20: A gente fez um pouco de mudança de característica para o do ano passado, né? A gente procurou trazer mais executivos de companhias, e também conseguimos uma presença internacional, né? Do Mikael Roman, que está vindo de Estocolmo, na Suécia. A gente teve lá o ano passado numa missão, e o Mikael está vindo justamente para falar sobre inovação, sobre desenvolvimento econômico, e também assinar alguns acordos aqui com o município no sentido de a gente ter trocas, né? A Suécia é uma referência na área de sustentabilidade, e o Green tem essa pauta, né? Muito forte. Lucas Rio Verde tem essa pauta. Então, Mikael é uma das atrações. A gente tem pesquisadores, PhDs, que estão vindo também para falar dos desafios climáticos. Nós temos PhDs vindo falar sobre inteligência artificial e dados, não só no agro. Nós temos aí a presença também do CEO, que vem da FS, o Rafael Abud, fechando o evento na quinta-feira também, falando sobre o futuro dos negócios sustentáveis, e outros empresários. Temos CEO da Rural de São Paulo, que é colunista de inovação da CNN. Então tem uma gama aí de atores que vêm trazer esses conteúdos para nós. Uhum. E vem debater, né? Numa forma de um diálogo aberto, a gente vai abrir para perguntas. São pessoas que vão estar circulando dentro do pavilhão lá do Munareto, e que as pessoas vão ter acesso para que consigam, né, absorver, quem sabe, aí novas possibilidades para levar para dentro dos seus negócios, ou aqueles mesmos que buscam empreender, né? Acho que é por aí.
0: Para participar, como é que funciona? Tem que fazer uma inscrição prévia para poder participar?
20: Isso, a gente está fazendo as inscrições pelo site, né, que é o Green Summit, mt.com.br, né? Os painéis...
0: Vagas limitadas?
20: Né? Vagas limitadas pelo espaço, né? A gente já está com bastantes inscrições. E o que acontece é, a parte do dia, o evento começa de manhã, com uma importante, inclusive, a gente pode fazer o convite aberto aí aos empresários luverdenses. A gente começa na quarta-feira de manhã com a reunião do Pacto de Inovação, que é estruturado, né, pela consultoria, pela Prefeitura Municipal, que é reunir os empresários para discutir, para ver o que está acontecendo em inovação no município. À tarde de quarta-feira, a gente abre para receber as escolas, as universidades, para falar sobre o futuro do trabalho, e ter alguns painéis. E de forma gratuita, né? Faz a inscrição no site, entrada livre. À noite, que a gente tem uma taxa, né? Para os dois dias é R$80, também faz lá pelo site e vai marcando no site aqueles conteúdos que cada um tem interesse, porque às vezes são tantos conteúdos nesses dois dias que a pessoa vai marcando lá, olha, eu quero assistir isso, esse eu vou pular, esse eu vou ir, mas o interessante é circular, né? Porque a gente vai ter também lá a praça de alimentação, a gente vai ter a economia criativa também no município rodando lá dentro, e aí stand de startups nacionais, já em startups já reconhecidas, empresas locais aqui que vão estar também expondo lá, e aí é uma oportunidade também de conhecer novas pessoas e quem sabe aí gerar novas oportunidades.
0: Além disso, o evento deve movimentar principalmente a rede hoteleira em Lucas do Rio Verde,
20: né? A gente mesmo, né? Até com tanta gente indo de fora pro palco, a gente tem alocado as pessoas aqui nos hotéis, né? Obviamente, os restaurantes também vão receber pessoas, tem pessoas vindo para assistir de São Paulo, do interior de São Paulo, do Rio Grande do Sul, de outros, do Paraná. Então a gente sabe que movimenta, acaba movimentando todo o setor, né?
0: Com certeza. Bom, 19h20, início de manhã.
20: 19h20 de agosto, no dia 19 pela manhã é o evento do Impacto Lucas, importantíssima, que é a reunião da mesa do Impacto, né, para empresários e líderes. À tarde, abertura mais voltada para estudantes, acadêmicos, para falar do futuro do trabalho, quem queira ouvir esse tema. À noite, abertura com as autoridades e aí a palestra do Mikael Roman na primeira noite, na quarta-feira à noite. Quinta-feira, mais voltado para o agro pela parte da manhã. À tarde, se fala em empregabilidade, talentos, gestão de resíduos e cidades inteligentes, com painéis também voltado para inovação também no agro. À noite, a gente tem aí o Rafael Vivian, pesquisador, né? PhD da Embrapa, hoje no Mapa, e também investidor de startups. E fecha com o Rafael Abud, CEO da FTS, na quinta noite.
0: Que legal, né? Bom, todo mundo convidado, então, quem quiser, procure já, entra lá no site e já faz a inscrição, né?
20: Isso aí, greensummitmt.com.br, só entrar lá tem todas as informações, tá facinho de fazer a inscrição.
0: Exatamente. Bom, o evento acontece no pavilhão Roberto Munarito aqui, né?
20: Perfeito, isso.
0: Antiga Expo Lucas, né?
20: Isso aí.
0: Era isso?
20: É isso aí.
0: Então, obrigado, então, pela sua presença aqui, volte sempre, tomara que tenha sucesso aí no evento, ainda tem algum tempo, a gente vai falar mais sobre isso.
20: Né? Obrigado então pelo convite, estamos à disposição, esperamos aí a comunidade toda lá participando desse grande evento de negócios e inovação.
0: Ok, agora são 7h34.

0: são 7h35. Moradora de Sorriso ganha 100 mil reais no Nota IBT. Uma de Lucas do Rio Verde leva 50 mil. A Secretaria Estadual de Fazenda fez ontem o sorteio do Nota IBT referente a junho. Os prêmios principais, 100 mil reais cada, foram para uma moradora de Sorriso e uma de Campo Verde. Também foram sorteados 3 prêmios de 50 mil cada um. Os contemplados são consumidores de Lucas do Rio Verde, Cáceres e Juína. O Cefaz também sorteou 5 prêmios de 10 mil, com ganhadores saindo para Cuiabá, Várzea Grande, Rondonópolis, Lucas do Rio Verde e Juína. O sorteio foi feito pela Loteria Federal no dia de ontem. Foram mais de 700 mil premiações. 7h35 da manhã, depois do intervalo comercial, tem as informações do esporte e de segurança pública.
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0: 7h36.
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10: A hora certa, agora são 7 horas 42 minutos. Estamos de volta com o nosso Regional Notícias. Falar de esportes na manhã desta sexta-feira. Rapaz, tivemos um atropelo ontem à noite na Sul-Americana. Teve também Copa Libertadores da América com dois brasileiros em campo. O Mirassol, em casa, só empatou com a LDU de Quito em 1-1. O gol do Mirassol foi marcado pelo Eduardo a 14 minutos do primeiro tempo, mas o Estrada empatou para a LDU de Quito a 36 do segundo. E agora o jogo vai ser lá no Equador, jogo da volta. E o quem vencer fica com a vaga, né? Em caso de novo empate, decisão por pênaltis. O Corinthians, jogando fora de casa, foi até Rosário, na Argentina, terra do Lionel Messi, e empatou com o Rosário Central em 0-0. Corinthians teve ainda um jogador expulso, terminou o jogo com 10. O jogo da volta acontece na Neoquímica Arena na próxima semana e quem vencer avança em caso de empate, decisão por pênaltis. Eu acho que ficou difícil pro Mirassol. Agora pro Corinthians, jogando em casa diante da fiel torcida, daqui a pouco, né, pode fazer o resultado e se classificar, né, Sérgio? Bom dia.
11: Bom dia, Altair Anderle, bom dia, Glaucio Viana, bom dia, ouvintes da Regional FM. Realmente, aí, o resultado do Mirassol, ele acontece porque, da seguinte maneira, a gente já tem falado aqui reiteradamente que o Mirassol, ele não é mais aquela equipe que foi a sensação do Campeonato Brasileiro ano passado, né? Aconteceram muitas saídas aí, o elenco perdeu muitas peças importantes aí, e à medida que a competição, a Libertadores vai avançando, vão ficando aí as melhores equipes, né? E aí os confrontos são mais difíceis, que foi o que aconteceu ontem, enfrentou aí o LDU, que é uma equipe
10: tradicional,
11: forte,
10: né?
11: Tradicional, equilibrada, que deu dificuldade aí, mas no jogo de volta o confronto matematicamente tá em aberto, né? 1-1.
10: Tem uma pequena altitude lá em Quito, no Equador, né? Talvez o Mirassol vai ter dificuldade com relação a isso também, né?
11: Exatamente. E mas assim, numericamente ainda é um resultado que
10: dá para buscar, né?
11: Dá para buscar.
10: Certo.
11: Já o Corinthians e o Rosário Central estádio cheio, casa cheia, um espetáculo da torcida que tinha tudo para ser bonito, mas aconteceram os mesmos episódios aí que a gente tem visto acontecer quando brasileiros enfrentam argentinos, né? Tanto lá quanto cá. A partida foi interrompida ali algumas vezes, teve tudo o que tem em um confronto entre brasileiros e argentinos, né?
10: Todos os ingredientes, né?
11: Todos os ingredientes, teve empurra-empurra, teve
10: dedo na cara,
11: aquela maravilha, gente expulso, um jogo divertido de assistir numa quinta-feira à noite.
10: Muito bem. Bom, Copa Sul-Americana, o Santos de virada ganhou do Macará na Vila Belmiro pelo marcador de 2-1. O Macará saiu na frente logo a 3 minutos do primeiro tempo, mas o Santos empatou com o Gabriel Barbosa e com o William Arão acabou virando aos 32 do segundo. O Santos agora joga fora de casa. Esse Macará é da Venezuela, né? Acho que é. E aí joga fora de casa agora, precisando de apenas um empate para avançar de fase na Sul-Americana, né? Avançar para as quartas de final. Vasco da Gama e Olímpia do Paraguai
11: empataram. Do Equador, Macará do Equador.
10: Do Equador, o Macará. Então, isso. Igualmente, assim como o Mirassol enfrentou a LDU de Quito, o time do Santos também enfrentou um time equatoriano ontem e ganhou. O Vasco empatou com o Olímpia do Paraguai 0-0, não foi bom o resultado porque estava jogando em casa e agora lá no Defensores del Chaco, no Paraguai, o Olímpia é uma equipe tradicional, é o time de maior torcida no Paraguai, né? Tem muita tradição, vai ser difícil pro Vasco voltar classificado de lá. E o Botafogo, que atropelo foi esse, Sérgio? Eu acho que é resultado para derrubar o treinador, né? Deve cair o treinador do Botafogo, não é possível levar meia dúzia do Cinciano do Peru, lá no Peru, e foi de virada. Botafogo saiu na frente logo a 4 minutos do primeiro tempo com o Matheus Martins, mas aí o Cinciano, 17, 20, 30, 35, tudo no primeiro tempo, 17 do segundo e 33 do segundo, fez sonoros 6-1 no Botafogo, hein, Sérgio?
11: É um resultado aí que quase irreversível, né?
10: Eu acho que sim, né?
11: O Botafogo vamos dizer assim, se declara com muita vantagem de jogar lá no Nilton Santos, né? Que eles chamam
10: No
11: tapetinho do Nilton Santos, mas agora vai ter que gastar a bola no tapetinho para reverter se ou pelo menos para fazer uma despedida.
10: Claro rosa, que não, né? Claro que não é impossível, né? Mas e se acontecer uma virada do Botafogo em cima do Cinciano? Vai ser histórica, né?
11: Vai ser histórica. E agora, quanto ao relacionamento entre jogadores e comissão técnica, precisa ser revisto aí, porque tomar 6-1 dessa forma lembrou muito aquele 7-1, né, do Brasil e Alemanha.
10: Meu Deus, nem lembra dessas coisas, né?
11: Isso é de arrepiar.
10: Cada vez que tem uma goleada dessa, a gente lembra dessas coisas, né?
11: Porque um resultado aí que ninguém esperava, né? Pela tradição do futebol brasileiro na América do Sul, né?
10: Então, e o Botafogo, um time grande do
11: Botafogo
10: futebol
11: acabou
10: brasileiro
11: de ser campeão da Libertadores, né? Há pouco tempo atrás aí, e toma esse 6-1.
10: Não dá pra entender o que aconteceu. Né?
11: Não dá pra dizer que foi um cochilo, né? Foram 6 cochilos.
10: Meu Deus do céu, você tá doido. Bom, hoje tem a abertura de mais uma rodada do Campeonato Brasileiro da Série B. A desesperada Ponte Preta enfrenta o Náutico do Recife lá no Moisés Lucarelli em Campinas. Hoje tem também um clássico paulista entre São Bernardo e Botafogo de Ribeirão Preto, jogando lá no ABC Paulista. O Sport Clube do Recife enfrenta o Londrina na Ilha do Retiro, no Recife. São os jogos que abrem a rodada aqui do Campeonato Brasileiro da Série B. Lembrando que o representante de Mato Grosso, o Cuiabá, vai jogar amanhã às 16h no Castelão, em Fortaleza, diante da equipe do Ceará, né? Amanhã também tem bola rolando pelo Campeonato Brasileiro da Série A, né? Olha só, tem jogos interessantes aqui, ó. Fluminense e Palmeiras no Maracanã. Será que o Fluminense vai ajudar o Flamengo nessa aí, né? Ganhar do Palmeiras.
11: O Fluminense, se não me engano, tá na quarta colocação no Campeonato Brasileiro.
10: Precisa, né? Ganhar, né?
11: Busca uma aproximação aí, e também tem gente ali que precisa justificar o salário, né?
10: Tem
11: figurão que chegou há pouco tempo ali, é o do contra-cheque mais pesado que tem ali no Fluminense, e que precisa jogar e justificar e agradar a torcida, né?
10: Senão começam a pegar no pé dele, né?
11: É jogo no Maracanã, um confronto aí complicado aí pro Palmeiras, né? Palmeiras que tem aí 6 pontos em relação de vantagem em relação ao segundo colocado no Campeonato Brasileiro, mas dessa forma, há muitos anos atrás, a vitória valia 2 pontos, né? Então, 6 pontos eram 3 jogos. Agora não, agora a vitória valendo 3 pontos é um confronto direto e mais um jogo atrasado ali, e enfim, Palmeiras não pode se dar o luxo de deixar escapar um resultado, ou pelo menos pontuar no Maracanã amanhã.
10: Senão a torcida já vai começar a ficar na bronca lá contra o Palmeiras, né? Bom, o Atlético do Paraná recebe o Bragantino lá na Arena da Baixada em Curitiba, e o São Paulo em crise, né, Sérgio? Enfrenta o Curitiba no Morumbi. O São Paulo, que depois da Copa do Mundo, depois da parada para a Copa, ainda não venceu, Sérgio. Que coisa, né? Inclusive pela Sul-Americana, acabou empatando fora de casa no meio de semana. Tem a chance amanhã de vencer depois da Copa do Mundo contra o Curitiba lá no Morumbi. Jogo marcado para 9h, horário de Brasília, né?
11: E colecionando tropeços aí, né? Perdendo pontos importantes aí em 2 competições. E o São Paulo, que é um time tradicionalíssimo, né? Uma camisa muito pesada aí. E é o outro também que precisa...
10: Se orgulha de nunca ter caído, né?
11: E precisa justificar essa posição, essa condição.
10: A rodada segue no domingo com Chapecoense e Bahia em Chapecó. O Vasco recebe o Santos lá no Rio de Janeiro. Atlético Mineiro e Grêmio jogam em Belo Horizonte, na Arena MRV. Mirassol e Flamengo em Mirassol. Chance do Flamengo aí, de repente, encostar mais ainda no Palmeiras, dependendo do resultado do Palmeiras no sábado. Vitória da Bahia e Botafogo. Botafogo mordido, sofrido, depois da sacudida que levou ontem. E o Corinthians contra o Cruzeiro, grande jogo também na Neoquímica Arena. São os jogos aí do Campeonato Brasileiro no final de semana, né?
11: Tem futebol aí para todos os gostos aí e para todo tipo de objetivo, né? Tem quem quer fugir do rebaixamento, tem quem quer justificar aí investimentos, e tem equipes aí como o Palmeiras, por exemplo, que quer aumentar essa diferença aí para o segundo colocado.
10: Final de semana também nós teremos os jogos da volta das oitavas de final do Campeonato Brasileiro da Série D, né? O Luverdense não tá mais disputando, tá fora, né? O ABC de Natal, que eliminou o Luverdense, vai jogar pelo empate contra o Nacional de Manaus lá em Natal. São José de Porto Alegre e Gama se enfrentam em Brasília. O jogo da ida terminou empatado em 1-1, ninguém tem vantagem. Uberlândia, que venceu o CSA na ida, joga fora de casa agora com a vantagem do 1-0. Goiatuba e Asa de Arapiraca empataram 0-0 no jogo da ida. Jogo da volta marcado lá para Arapiraca, né? São as quartas de final do Campeonato Brasileiro da Série D. Quem passar aqui já garante, praticamente garante, né? Vaga na Série C do futebol brasileiro do ano que vem. Agora são 7h52 da manhã.
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10: Nós tivemos ontem, dá para dizer assim, uma tentativa de homicídio na Praça da Rosa Mística, onde um morador em situação de rua acabou sendo esfaqueado. Conta essa história aí, Sérgio.
11: É, exatamente, tivemos aí esse caso registrado aí no início da noite dessa quinta-feira, né? Um rapaz aí conhecido aí a princípio, né? Apenas pelo apelido de Pará. A identificação oficial dele não foi informada aí pelas autoridades da segurança pública. Ele foi populares que passavam ali perceberam que ele estava ferido, estava caído ali naquela região da rotatória da Rosa Mística, ferido com golpes de faca, e acionaram ali a Guarda Municipal, a Polícia Militar, enfim, o Corpo de Bombeiros, o resgate para atender a esse rapaz. Ele apresentava ferimentos ali, a faca em uma das pernas e também um ferimento na região do abdômen. Esse ferimento aí, considerado aí pela equipe de resgate, um ferimento bastante grave, né? Chegando aí, né, em alguns momentos a expor aí alguns órgãos internos aí desse rapaz. Ele foi encaminhado ali para o atendimento médico, recebeu o atendimento, o estado de saúde dele, né, está sendo observado muito de perto ali pelas equipes médicas do Hospital São Lucas. Enquanto isso, a polícia vai investigar, né, quem foi ou quem foram os autores aí dessa tentativa de homicídio registrada e atendida no começo da noite dessa quinta-feira, né. Muita gente passa ali pelaquela rotatória, ali por aquela região, e enfim, a gente não sabe, né? A princípio, esse rapaz, o Pará, seria um homem em situação de rua, né? E muita gente acaba se descontrolando e briga, e tem alguns ali que se reúnem para consumir bebida alcoólica e por algum motivo acabam brigando, né? E agora a polícia vai ter o trabalho de investigação para determinar as causas desse crime. E lembrando também, Altair, que ontem foram divulgadas aí amplamente imagens internas ali do hotel onde aquela adolescente, a Giovana, foi retirada na última semana, né? na quinta-feira da última semana. E aí as imagens são, no mínimo, perturbadoras, né? Mostram ali um casal, uma mulher e um homem andando pelo corredor do hotel até chegar, e a mulher indica, né, o quarto onde a Giovana estava. Esse homem dá ali pelo menos 3 ou 4 chutes na porta, derruba a porta, invade o quarto e sai com a adolescente, a Giovana, e ela com roupa de dormir, né, com aquela touca de cetim ainda, e sai inclusive com a coberta, né, no seu corpo.
13: Meu Deus.
11: A coberta cai ali no corredor, a mulher volta, guarda a coberta dentro do quarto e fecha a porta, e aí nesse instante...
13: Essa mulher seria funcionária do hotel, é, Sérgio?
11: Ela, a princípio, ela teria chegado junto com esse rapaz.
13: Ah,
11: inclusive, esse rapaz que chuta a porta, pelas imagens, dá pra perceber que ele tem uma arma de fogo na mão, né? Uhum. Pra intimidar ali, de repente, qualquer reação que a Giovana pudesse ter, ou caso ela estivesse acompanhada dentro do quarto. A mulher age com uma certa tranquilidade, se ela é funcionária do hotel ou não, a polícia já deve ter essa informação, porque o rosto dela aparece, e quem conhece a pessoa acaba aí delatando de alguma forma, né? Ou de repente ela também seria integrante aí desse grupo que praticou esse crime horrível aí.
13: Meu Deus. Os motivos até agora ninguém sabe, e também ninguém foi preso ainda, nossa, apenas o motorista do carro.
11: Oficialmente o motorista está preso, a polícia continua aí diligências, continua as investigações. A gente aproveita aí, né, para agradecer esse trabalho da DERF aí, da Polícia Civil de Lucas do Rio Verde, que tem dado respostas aí sempre muito rápidas à população. Bom. O motorista disse que duas pessoas, um casal, levou aí essa adolescente até esse local onde ela acabou sendo morta e enterrada. Lá, de repente, haviam outras pessoas, né, já que o corpo foi localizado com uma corda ao redor do pescoço e as mãos amarradas para trás. A notícia já tomou conta do estado, né? Os detalhes todos. Inclusive, existem algumas informações de que ela teria, essa Giovana, de apenas 14 anos, ela teria envolvimento com um rapaz que seria integrante de uma facção. Ela rompeu o relacionamento com esse rapaz e teria iniciado um relacionamento com outro rapaz que seria de um outro grupo.
13: E aí
11: aquele sentimento de traição acabou tomando conta aí.
13: Meu
11: que
13: Deus.
11: Nada justifica, né? Mas enfim, era uma adolescente de apenas 14 anos, tinha toda uma vida aí pela frente e por algum motivo acabou se envolvendo com pessoas aí que a levaram a esse desfecho.
13: Bom, na manhã de ontem também a Polícia Civil cumpriu um mandado em Lucas do Governo durante a Operação Orfeu contra golpes de doação falsa usando o nome da Unicef, hein, Sérgio?
11: É exatamente, um crime aí que as pessoas, é igual quem usa o nome da UAB, quem usa o nome do Tribunal de Justiça, né? Pra dizer, oh, eu sou um promotor, eu sou
13: de
11: um
13: qualquer juiz. Instituição, né?
11: É, de qualquer instituição. E a Unicef, ela tem essa tradição já há muitos anos de realizar campanhas para melhorar as condições de vida de crianças carentes. E essas pessoas, inclusive um morador aqui de Lucas do Rio Verde, participou desse esquema, desse golpe aí, que retirava dinheiro, né? Exigia transferência.

0: Maria de Miranda, de 47 anos.
1: Tem a história dessa.
0: E segundo as informações levantadas aí pela polícia, um anel no dedo de Maria Helena do Carmo, de 51 anos, teria dado início a uma discussão que antecedeu o ataque que terminou com a morte dela e da amiga Cleidineia Eucares da Costa, de 46 anos, no distrito de Cangas, em Poconé, na madrugada de ontem. A informação foi repassada à imprensa pelo delegado Matheus Prates, responsável pela investigação. Segundo o delegado, Maria Helena e José Correia de Miranda mantiveram um relacionamento por cerca de 3 anos e estavam separados havia aproximadamente 1 mês. Na noite do crime, o suspeito foi até a casa do pai da ex-companheira, onde ocorria a comemoração de aniversário de Cleidineia e do irmão de Maria Helena, e percebeu que ela estava usando um anel. E ainda segundo o delegado, José partiu para cima de Maria Helena com uma faca. Ao tentar impedir, o irmão dela foi ferido. Cleidineia também tentou conter José, mas sem conseguir, correu para a rua. No entanto, conforme a investigação, ela foi perseguida pelo suspeito e morta após ser agredida com um pedaço de madeira por várias vezes. O irmão afirmou que não presenciou o momento em que Maria Helena foi atacada. Ela foi encontrada morta dentro da casa. Ele também relatou à polícia que José já havia agredido Maria Helena em outras ocasiões. As circunstâncias desses episódios anteriores também integram a apuração do caso. José foi interrogado nessa quinta-feira, mas permaneceu em silêncio durante...
1: daí fica quietinho, né? Calado, né?
0: Pois é. E aí, foi visitar ali a ex, numa tentativa de reconciliação, acabou vendo que ela tinha um anel, né, na mão, um anel que ele não conhecia, e aí ele tomado pelo ciúme aí e por um sentimento inexplicável, né? E ele já foi armado, então ele já tinha premeditado que se algo desse errado, né, ele faria uma grande besteira, como que acabou fazendo. Matou duas mulheres, feriu o seu ex-cunhado e agora deverá amargar um grande período aí na cadeia, pelo menos é o que a gente espera.
1: Tomara, né? Tomara que não fique impune isso tudo, né? O que você ia falar que eu te interrompi?
0: Não, para atualizar a informação da captura da empresária, da Virgínia Locatelli, lá no Espírito Santo, né? Quando ela percebeu que a casa dela havia caído, ela acabou excluindo mensagens ali e algumas informações, algumas fotos do seu aparelho celular, porque ela entendeu que aquilo iria incriminá-la. Mas a investigação da polícia, aquela quebra de sigilo telemático ali, acabou descobrindo no celular dela imagens de abusos sexuais contra crianças, enfim, e imagens que acabaram incriminando essa empresária. Por isso ela foi capturada lá no Espírito Santo e deverá chegar a Sorriso nas próximas horas, onde deverá responder aí pelo crime de produção e armazenamento de material pornográfico envolvendo crianças, né? Já que o marido dela já está preso, e a grande cúmplice desse crime, que era a Tafnes, uma garota de 19 anos, também está presa na cidade de Colíder.
1: Muito bem, né? Tá certo, Serginho. Deixa eu mandar um abraço aqui pro nosso amigo, o Carlos Barbosa de Lima. Não sei se ele é botafoguense ou não, né? Mas ele mandou pra gente aqui pra corrigir aqui. Quando o Matheus... como é que é? Matheus Martins fez o gol do Botafogo, de falta, inclusive, já estava 4-0 para os caras, né?
0: E foi um belíssimo gol, hein?
1: Mas a imprensa lá do centro do país noticiou aqui que teria sido de virada, viu? Então, desculpe o nosso erro, né?
0: Mas tava obrigado aí, Carlos, pela informação aí.
1: Quando o Botafogo fez o gol, já estava 4-0 e não foi de virada, então, né?
0: Mas a missão do Botafogo é dificílima. Vamos torcer pelo glorioso.
1: Vamos torcer, né? Agora são 8:03, estamos indo embora. Na sequência, você vai ficar com o Ratinho Viola e o Bom Dia 103. Agradecer o Sérgio Nery e o Glaucio Viana. A gente volta na segunda-feira com mais um Regional Notícia.
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9: Salve, salve, Lucas do Rio Verde. Alô, você, muito bom dia. São 8h09, sexta-feira, dia 14 de agosto. Mais uma edição do nosso Bom Dia 103 está no ar a partir de agora, no oferecimento de Amigo, Internet e Agro Rações. E ó, gente, hoje tem prêmios, né? Sexta-feira é dia de prêmios aqui na programação da Regional FM. Hoje tem o sorteio do bolo da promoção Aniversariantes da Semana, no oferecimento de Panificadora Roman. Tem o sorteio de um vale churrasco para você que quer ir, né? Ir lá curtir a festa do padroeiro São Roque lá em Primaverinha, que acontece neste domingo. Tem um vale churrasco no valor, né? de R$150 para você que vai adquirir o seu, tá? E hoje tem também o sorteio de duas cartelas para você concorrer aos prêmios dessa grandiosa festa da comunidade São Roque lá em Primaverinha. Além disso, tem o sorteio de um voucher, né? Lá do Nice Água Parque, dá direito a um acompanhante e mais um vale para você consumir lá no local no valor de R$120. Na promoção, né? Mesa cheia da sua Regional FM, juntamente com a Rosizon, queridinho, e também Mil Bom. Como é que faço para participar, Ratinho? Muito fácil. Manda para cá uma foto com um desses produtos. Pode ser o arroz, pode ser o feijão. Queridinho, Mil Bom, para você, ou Rizon, para você concorrer aqui na programação da Regional FM. 65996071705. Este é o WhatsApp que está liberado a partir de agora para você participar com a gente. Até o meio-dia tem Ratinho Viola na sua manhã. Léo Chaves, Henrique e Juliano.

0: Faz assim, ó.
1: Espera ao menos arrumar outra pessoa e empatar com você.
0: Só isso, só empatar.

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1: Regional 8:21.
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1: Regional 8 horas e 25 minutos.

0: 8h26, alô meu amigo Nelsinho, Parque das Américas, na sintonia do programa, meu amigo Capixaba, aquele abraço, bom dia. Quem mais ligado na manhã da Regional, bom dia.
1: Bom dia, Ratinho, viu? Aqui é o Zé, aqui do bairro Lado. Foi eu no sorteio, foi uma música boa aí, de Eduardo Costa aí, com o Amado Batista.
0: Eita, um abraço, meu amigo. José Antônio, bairro Alvorada, ligado com a gente. Obrigado pela audiência. Marilene Vieira, Parque das Américas, também, né? Na sintonia do programa. Tá concorrendo ao sorteio das cartelas da comunidade São Roque, também um Vale Churrasco. Hoje tem sorteio, daqui a pouquinho, hein, gente? A Leone da Marrom tá com a gente também, Parque das Américas, obrigado pelo carinho da audiência. A Silvia, do bairro Jaime Seitfurge, está concorrendo também, né, aos prêmios de hoje. Hoje, inclusive, tem um sorteio de um ingresso, né, com direito a acompanhante pro Nice Água Parque, olha que bacana. E além disso, também tem um voucher, né, um vale alimentação, vale consumo, no valor de R$120. Para você concorrer. E como é que faz? É fácil, manda para cá, tem que mandar uma foto, tá, gente? Precisa da foto sua com um dos produtos Rizome, o bom, o queridinho, para concorrer. Pode ser o arroz, pode ser o feijão. Tira uma selfie aí bem bacana com um desses produtos e aí você já está concorrendo. Abraço especial também para Iracema, que tá na sintonia do nosso programa. A Paulina do Parque das Emas, também concorrendo aos prêmios de hoje. Ah, e a Paulina diz o seguinte, que ela já foi em uma das festas, né, destas tradicionais festas que acontece lá na Capela São Roque, e falou que gostou muito da festa, né, diz que tudo lá é uma delícia, né, que bom, obrigado pela companhia, realmente é uma festa sensacional, né, que acontece todos os anos lá na Capela São Roque, em Primaverinha, distrito do município de Sorriso, né. Bom dia, tudo bem? Sou a Maria José Borges, do bairro Imperial. Gostaria de colocar a minha filha Pamela Cristina no sorteio do bolo amanhã, dia 15 de agosto. Ela está comemorando o seu aniversário. Tudo o que desejo é muitas felicidades. Te amo muito. Eita, que legal, hein, Maria? Parabéns pra filhona, né? A Pamela, que está de aniversário, vai completar amanhã. Aniversário, está concorrendo ao bolo. Sorteio é hoje, aqui no nosso programa, no oferecimento da Panificadora Romã. Abraço especial pro Vonney, do Jardim das Palmeiras, ligado com a gente também. Abraço especial pra Carmen, do bairro Bandeirantes. Meu amigo Jonathan, tá na sintonia do programa. Mário César, abraço, Mário. Obrigado pela audiência. Alô, Eliette, do bairro Menino Deus, também na sintonia do programa. Coloca o João Gustavo de Oliveira no sorteio também. Parabéns para ele, felicidades, né? O João Gustavo. E abraço especial também para quem mais? Pessoal da Fazenda Santa Teresa, lá no distrito de Groslândia, né? A Jaqueline Rodrigues está na sintonia por lá. A Heloísa, no bairro Vida Nova. A Giovana também ligada com a gente lá no bairro Rio Verde. 8h29 é hora de matar a saudade com os clássicos da Regional.
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1: Agora são 8 horas e 46 minutos. 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

0: Abraço especial lá pro meu amigo Fábio Neres. Alô, Fábio Neres, lá do Jardim Amazonas, né? Na sintonia do programa, concorrendo às cartelas para a grandiosa festa, né? Da comunidade São Roque, a Capela São Roque lá em Primaverinha, neste domingo agora, hein? São vários prêmios, dentre eles tem prêmio em dinheiro no valor de R$7.000, tem prêmio de R$3.000, tem cama, tem bicicleta, tem barraca de camping, enfim, tem vários prêmios, né? E cada cartela contém 4 números para aumentar as suas chances de ganhar. Quer concorrer a elas? Então manda aí sua participação pelo 65996071705. Tem sorteio hoje também de vale churrasco para esta festona, hein? Manda aí sua participação, vou sortear 2 aqui na manhã, a produção, né? Já trouxe mais um aqui, então isso vai aumentar as suas chances de ganhar também. Manda para cá. 65, anota aí o WhatsApp da regional, 65996071705. Hoje tem o sorteio também do ingresso lá pro Nice Aquapark, dá direito para você levar mais uma pessoa, mais um acompanhante. Além disso, tem mais um voucher alimentação, um vale consumo no valor de R$120 para você participar com a gente. Tá, mas e aí, como é que eu faço para participar? Para garantir a minha participação no sorteio Camundongo da Regional? É fácil, ó. Você manda para cá uma foto com um dos produtos Rizom, Mil Bom ou Queridinho. Pode ser o arroz ou pode ser o feijão, tá? Não pode ser foto encaminhada, não pode ser foto gerada por inteligência artificial. Tem que ser uma foto real, né? De preferência, tira uma selfie aí, você segurando um desses produtos e manda aqui pra gente. Fácil, né? Um abraço especial também pra minha amiga Maria Helena. Maria Helena do Cidade Nova, obrigado pela audiência. Alô, Leoni Terezinha, tá ligadinha com a gente, obrigado pela audiência. O filho dela, o Nelson Júnior, ele fez aniversário na última segunda-feira. Parabéns para ele, felicidades, está concorrendo ao bolo da promoção aniversariante da semana no oferecimento da panificadora Roma. Alô, Daiane, do Parque das Américas, um abraço, querida, obrigado pela audiência. Alô, meu amigo Joaquim, do bairro Rio Verde, também ligado com a gente. Minha amiga Giovana, manda uma foto aí com um dos produtos, Giovana, para você concorrer a um ingresso lá do Nice Aquapark. Abraço especial também para quem mais? Me coloca no sorteio de hoje. Obrigado, aquele abraço. Pra quem? Faltou o nome? Não faço a mínima ideia de quem seja. Abraço pra Nelce Binsfield, ali do bairro Jardim Imperial, nossa querida ouvinte de todas as manhãs. Obrigado pela audiência. A ela também, minha amiga Lindalva, lá do Jardim Primavera também, sempre, né? Todos os dias ela participa com a gente. E claro que a gente fica muito feliz com isso, né? A Marlene do bairro Verde, obrigado pela audiência. A Yara quer ir na festa também, né, Yara? Um abraço pra família aí. A Rosilda, do bairro Veneza, grande abraço pra vocês. A Suzana, ligada com a gente também, a Suzana do Tessley Júnior, né? A Valdirene, Chácara Casonato, pessoal lá do Ângelo Casonato, um abraço pra todos vocês aí, muito obrigado pela companhia. A Deuselina também ligada com a gente. Manda a data pra gente do aniversário e quem é que está de aniversário, o Deuselina. Tá? Só vale essa semana, tá? Quem fez aniversário do último domingo, dia 9, até amanhã, dia 15, sabadão, vale pra esta semana. A Zenilda ligada com a gente também, né, Zenilda? Jardim Primavera, minha amiga Maria Padilha, lá do Cidade Nova. Mas tá trabalhando ali no Bandeirantes, né? Acompanhando a programação da regional pela Alexa. Um abraço para todo mundo aí. Elisete Jardim Primavera, ligada com a gente também. Vamos dar um pulinho, gente. 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
0: Valeu, Alex. Abraço pra vocês todos aí, pra Duda, pessoal muito querido, né? Lá da Flamboyant. Ah... Deuselina, dia 15, amanhã. Felicidades, então, querida. Boa sorte. O sorteio é hoje, tá? O sorteio é hoje do bolo da promoção Aniversariantes da Semana. Já já tem o Padre Reginaldo Manzotti e depois tem a segunda edição do nosso Bom Dia 103, sempre no oferecimento de Agrorações e Amigo Internet. Panda!

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10: Eu espero em vós, misericórdia divina, fonte de milagres e prodígios. Eu confio em vós. Nós estamos em plena novena de São Roque, quinto dia. São Roque, curai as feridas do corpo, curai as feridas da alma. Hoje também dia de São Maximiliano Maria Kolbe. Quero saudar a todos a partir da Rádio Evangelizar, de onde tudo começa. Saudar as rádios irmãs cujos nomes cito neste momento. Saúdo a você pela TV Evangelizar,

sinal digital em todo o país, em várias cidades, canal aberto, pelo YouTube Padre Manzotti Oficial, pelos aplicativos da Associação Evangelizar é Preciso e todas as plataformas digitais. Neste mês vocacional, encontro, testemunho e missão, perseverante, bem unidos, partindo o pão pelas casas. Queridos irmãos e irmãs, iniciemos em nome do Pai, do Filho e do Espírito Santo. Amém. Naquele tempo, alguns fariseus aproximaram-se de Jesus e perguntaram para o tentar: é permitido ao homem despedir sua esposa por algum motivo? Jesus respondeu: nunca lestes que o Criador desde o início os fez homem e mulher? E disse: por isso o homem deixará pai e mãe e se unirá à sua mulher, e os dois serão uma só carne. De modo que eles já não são dois, mas uma só carne. Portanto, o que Deus uniu, o homem não separe. Os fariseus perguntaram: então, como é que Moisés mandou dar certidão de divórcio e despedir a mulher? Jesus respondeu: Moisés permitiu despedir a mulher por causa da dureza do vosso coração. Mas não foi assim desde o início. Por isso eu vos digo: quem despedir sua mulher, a não ser em caso de união ilegítima, e se casar com outra, comete adultério. Os discípulos disseram então: se a situação do homem com a mulher é assim, não vale a pena casar-se. Jesus respondeu: nem todos são capazes de entender isso, a não ser aqueles a quem é concedido. Com efeito, existem homens incapazes para o casamento, porque nasceram assim. Outros, porque os homens assim o fizeram. Outros, ainda, se fizeram incapazes disso por causa do reino dos céus. Quem puder entender, entenda. Senhor Deus, hoje fica claro a indissolubilidade do matrimônio. Fica claro que o casamento é para sempre. Que uma vez no altar, jurado, amar, respeitar, na alegria, na tristeza, na saúde e na doença, amar-te e respeitar todos os dias da nossa vida, isso vale para sempre. Por isso, diante desta verdade, cabe-nos rezar pela família. Então rezemos. Trago aqui, Senhor, tantos problemas que a família tem, tantos problemas que os casais têm. Só o amor restaura a família. E diante desse evangelho de hoje, marido, mulher, convido que rezem uns pelos outros e peça: Senhor, mantenha o nosso casamento na paz, mantenha o diálogo dentro de casa. Peça isso para Deus. Mantenha um bom relacionamento dentro de nossas casas. Senhor Deus, nós te pedimos e suplicamos com humildade. Manifeste o teu amor, tua bondade sobre nós. Senhor, pedimos por aqueles que estão por um fio para romper o matrimônio, que possam ser restaurados no teu amor. Senhor,
Que as bênçãos sejam derramadas sobre os casais hoje. A nossa oração sobre o casal. A árvore tem que ser boa para que os frutos sejam bons. Senhor, abençoe o casal. Mulher, reze para o teu marido hoje. Marido, reze pela tua esposa agora. Senhor Deus, abençoe o pacto nupcial. Que não falte diálogo, que não falte amor, que não falte respeito, que não falte verdade. Acima de tudo, verdade. Porque a verdade cura, a verdade liberta, a verdade conduz ao amor. Senhor, restaure a família.

0: discórdias, e as indiferenças.
1: E as indiferenças.
0: Sagrada Família de Nazaré, minha família vossa é. Sagrada Família de Nazaré, minha família vossa é. E pela terceira vez, Sagrada Família de Nazaré, minha família vossa é. Filhos amados, rezemos, pedindo também por aqueles que pensam no futuro constituir uma família, pelos jovens que estão namorando, que estão noivos, que possam entender que o casamento é para sempre, não é um test drive, que o casamento é um sacramento do amor e é algo bom na vida das pessoas. Não pense em querer morar juntos, pense em construir uma família e começar com o sacramento do matrimônio. Pense isso, jovens. Pense isso, namorados, noivos. Pense que o processo é um processo para sempre. E se você não é casado na igreja e estão bem, acredite, vai ficar melhor com o sacramento do matrimônio. Eu vou para o intervalo e eu volto já. Volto com partilha de vida, leitura orante, testemunhos que edificam. Aproveite esse intervalo, chame um amigo, chame uma amiga. Você que está acompanhando pela TV Evangelizar, pelo aplicativo, você que está acompanhando pelo YouTube, traga mais um, faz toda a diferença. Você que está pelo rádio, também faça isso. Lembre a pessoa. Eu volto já, volte comigo.
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0: 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Ajude a pintar a casa da mãe de Guadalupe. Amém. Filha de Deus, que a paz de Jesus esteja com você. Deus abençoe. Você fala de onde?
1: De algum lugar do Rio de Janeiro.
0: De algum lugar do Rio de Janeiro. Fala mais alto, por favor. O que está acontecendo, filha?
1: É que eu estou precisando muito de um aconselhamento, padre.
0: Então, que o Divino Espírito Santo nos ilumine. Vamos lá.
1: É sobre uma traição, né, que meu esposo fez. E que me marcou muito, me acabou comigo, padre. Hoje em dia eu não tenho mais ânimo de viver, não tenho mais vontade de nada.
0: Certo.
1: Porque foi muita humilhação que essa mulher, que ele se envolveu com ela, ficou mandando mensagens horríveis para mim, falando o que ele fazia com ela.
0: Certo.
1: Fotos. E foi muito, sei lá, muito humilhante para mim.
0: Entendo.
1: Até hoje eu não consigo. Eu falei com ele que eu perdoei, mas eu sei que na verdade eu não consigo. Porque toda vez que eu olho para ele, eu vejo direitinho aquelas fotos, aquelas mensagens que a mulher mandava para mim, me humilhando. E o que mais me magoou nisso tudo é que eu perguntei para ele bem antes dessa mulher mandar mensagem para mim se estava acontecendo alguma coisa, e ele falou que não.
0: Sim.
1: Ele esperou ela ligar para mim, me humilhar, para depois falar que era verdade.
0: Entendo.
1: E eu tô sem rumo. Às vezes eu penso em separar, mas ao mesmo tempo eu ainda gosto muito dele, não ligar. Ao mesmo tempo eu quero dar uma chance, mas ao mesmo tempo eu quero separar para ver se eu paro de sofrer tanto assim.
0: Há quanto tempo que aconteceu isso, filha?
1: Isso aconteceu, deve ter uns 4 meses.
0: 4 meses. Desculpe eu lhe falar assim, mas ainda é muito recente. E você está vivendo um grande momento de frustração, de luto, não deixa de ser. E ao mesmo tempo, você está vivendo um momento de profunda dor, de mágoa. Você disse, eu disse que perdoei, mas não sei. Não, você perdoou. Eu acredito que você perdoou. Tanto que se diz que você ainda o ama. O que está aí em você é essa frustração, essa humilhação que você passou. Filha, conforme vai se distanciando, você vai sofrendo menos. Mas você tomou a decisão certa, perdoar. Depois você tem que lidar com a mentira dele. Isso é uma segunda frustração. E você sente que ele se arrependeu ou não?
1: Ele fala para mim que se arrependeu, que nunca mais vai fazer isso. Às vezes eu sinto que ele se arrependeu, sim. Mas eu penso, se ele foi capaz de esconder isso de mim durante esses meses, como que ele mudou assim durante um mês tão rápido?
0: Filha, não duvide da conversão. Mas ele está dando sinais de mudança?
1: Sim, pelo menos ele trocou o número de celular, não fica mais no celular. Nesse meio, acho que sim. E ele também perdeu tudo, padre. Por causa do envolvimento com ela, ele perdeu o emprego, ele perdeu a amizade, perdeu tudo também.
0: Filha, às vezes a pessoa só amadurece na dor, só no chicote. E ele criou o próprio chicote dele. Isso. Deu uma chance. E toda vez, você já apagou as fotos?
1: Já.
0: Você já apagou as mensagens?
1: Sim.
0: Certo. Cada vez que vem a lembrança das fotos, diga no seu coração, eu perdoo. E comece a olhar para o teu marido com mais carinho. Se você olhar para ele toda vez, ficar fixado no que ele te fez passar, isso vai transformar o amor em ódio, em raiva. Não precisa ser ódio, em raiva. E, inclusive, não só perdoá-lo, como perdoar a mulher. Isso faz bem, que ela siga. Quando você perdoa, você desliga ela da tua vida. Mas se quer um conselho e você ligou para isso, dê uma chance. Se possível, filha, vá num grupo de oração. Como é que vai tua vida espiritual?
1: Eu tô indo na igreja. Eu não vou falar pro senhor que eu vou todos os domingos na missa, não, mas eu tô indo sim, e ele também.
0: Filha.
1: Inclusive, ele tá aqui agora do meu lado.
0: Filha, capriche de ir na missa. Capriche de vocês dois irem na missa aos domingos. Tá me escutando, homem de Deus? Não precisa falar no telefone. Veja a besteira que você fez, homem. E que os dois se endireitem, que possam perdoar. Mas a missa, a Eucaristia vai ser um remédio para vocês. Não é por acaso. Você estava ouvindo como eu comecei o programa hoje sobre o divórcio?
1: Sim.
0: Vocês são uma só carne. Então, que ele aprendeu com o chicote que ele teceu. E eu acredito que se ele tomar vergonha na cara, nunca mais ele vai fazer isso. Eu queria que ele tivesse, tomara que se tivesse com viva voz.
1: Eu estou ouvindo sim, que está aqui no Viva Voz.
0: Então, dê uma chance, filha. Só que não pode ser como antes. Vocês deram alguma brecha para o inimigo. Porque o inimigo se aproveitou daquela mulher para destruir o casamento. Estejam tão unidos, mas unidos em Deus, por isso eu falei da missa dominical, unidos no diálogo, para que não haja mentira. A mentira é coisa do diabo, de Satanás, que jamais isso entre de novo. Se valeu meu conselho, acolha. Que Deus abençoe. Que Deus abençoe vocês dois. E filho de Deus e filha de Deus, que Deus restaure o vosso casamento. Quero ouvir os dois falarem amém, bem forte.
1: Amém.
0: Escutei ele também. Deus seja louvado. Eu volto já.
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0: É, filhos, estamos na Semana Nacional da Família. E eu peço a toda a equipe, faça ecoar essa partilha, esse aconselhamento. Fui firme, mas porque eu acredito que o amor perdoa. Mas tem que ter mudança. E tem que ter verdade. Olha, eu não sabia que eu ia atender essa filha de Deus. Acredite em mim. Eu não escuto os assuntos antes. Mas você percebeu? O evangelho falou do tema. E quando eu rezava o evangelho, que eu falava, Senhor, trago aqui, restaura a família, aquela música, coloca de novo, sacristão. Eu falava da verdade, que a verdade liberta. Inclusive, se você perdeu de manhã, escute à noite. Inclusive, se você sabe de algum casal que está em crise, que está me escutando agora de manhã, liga para a pessoa e diga, ó, escuta o programa à noite. À noite eu não posso. Tá no YouTube, Padre Manzotti. Eu não sabia do evangelho. Falei sobre a verdade. Atendi essa filha de Deus de algum lugar do Rio de Janeiro e ele escutando do lado. Disseram amém. Eu acredito que vão se emendar. Mas a verdade liberta. A mentira é deixar o diabo deitar e rolar na vida da gente. A mentira, nunca. Nós vamos para a leitura orante. Bíblia aberta, cartilha de oração. Tua palavra é como fogo. Segundo Coríntios, capítulo 4, versículo 5, seguintes. Segundo Coríntios, capítulo 4, versículo 5, seguintes. Ontem refletíamos sobre a luz. Pois nós não anunciamos a nós mesmos, nós anunciamos Jesus Cristo como Senhor e a nós como servos de vocês por causa de Jesus. Que da escuridão brilhe a luz. Hoje eu diria, brilhe a verdade, casais, verdade. O diabo faz a panela, mas não faz a tampa. Não adianta fazer escondido, a casa cai. Da luz, da escuridão brilha a luz. É o mesmo que fez a luz brilhar no nosso coração. É isso para nos trazer a luz, e isso para nos trazer a luz do conhecimento da glória de Deus que brilha no rosto de Jesus Cristo. Porém, nós temos este tesouro espiritual. Somos como potes de barro, para que fique claro que o poder supremo pertence a Deus e não a nós. Que forte isso! Nós temos toda a graça de Deus, toda a luz de Deus, toda a salvação conquistada por Jesus Cristo em nós, mas nós somos potes de barro. Frágil, quebra fácil, trinca fácil. Somos pote de barro. É por isso que temos que estar sempre unidos a Deus, para não trincar, para não quebrar. Versículo 8. Muitas vezes ficamos aflitos, mas não somos derrotados. Grave isso, filho. Às vezes você fica aflito, mas não é derrotado. Escutou? Você pode ficar aflito, mas não será derrotado. Algumas vezes ficamos em dúvida, mas não ficamos desesperados. Que maravilhoso isso, gente! Eu posso ficar aflito, mas nunca derrotado. Eu posso passar pela dúvida, mas nunca desesperado. Gravou isso, escreveu isso, vou repetir, isso é digno de se escrever agora no papel que você comprou o pão, no pacote, em qualquer lugar. Posso ficar, sou primeiro, sou como vaso de barro. Inclusive eu quero uma arte hoje no Instagram. Sou como vaso de barro, mas posso, nessas palavras, posso ficar aflito, mas não derrotado. Posso ficar em dúvida, mas não desesperado. Essa é a luz divina. Temos muitos inimigos, continua ele, mas nunca nos falta amigo. Às vezes somos gravemente feridos, mas não somos destruídos. Somos gravemente feridos, mas não somos feridos. Levamos sempre no nosso coração mortal a morte de Jesus, para que também a vida dele seja vista em nosso corpo. Versículo 11. Meu Deus, que leitura maravilhosa! Que leitura maravilhosa! Durante a vida inteira, estamos sempre em perigo de morte por causa de Jesus, para que a vida dele seja vista neste corpo mortal, de modo que a morte está agindo em nós e a vida está agindo em vocês. As Escrituras Sagradas dizem: eu criei, por isso falei. Pois assim nós, que temos a mesma fé em Deus, também falamos porque cremos. E ele vai no final, versículo 15. Tudo isso aconteceu para o bem de vocês, a fim de que a graça de Deus alcance um número cada vez maior de pessoas, e estas façam oração de agradecimento para a glória de Deus. Eu vou pegar de novo e vamos colocar no final do programa no Instagram, e eu quero que você comente: sou um vaso de barro, mas em Deus posso ficar aflito, mas não derrotado. Posso ter dúvidas, mas não desesperado. Posso ter inimigos, mas tenho muitos amigos. Posso estar gravemente ferido, mas não destruído, porque o Senhor está comigo. Obrigado, Senhor, por esse texto. Louvado seja, Senhor, por essas certezas que sustentam a minha vida. Essas verdades que eu posso levar para a minha existência. Eu te louvo e te agradeço, Senhor, porque muitas pessoas ficarão edificadas. Muitas pessoas que ouvirem esta palavra do 2 Coríntios, capítulo 4, do 5 até o 15, ficarão edificados. Obrigado, Senhor, e peço essa graça. Aflito, mas não derrotado. Na dúvida, mas não desesperado. Com inimigos, mas muitos amigos. Gravemente ferido, mas não destruído. Porque Jesus está conosco. Amém. Amém. Filho e filha, por isso, partilhe. Às 20 horas vai estar um recorte e vai estar no YouTube Padre Manzotti Oficial. Hoje, mais do que nunca, você que está escutando, indique para a pessoa escutar no reprise. Você que está no reprise, peça para escutar o programa inteiro no YouTube Padre Manzotti, na Semana Nacional da Família. A temática de hoje vem de encontro a muitas dores de casais que estão sentindo. Eu vou para o intervalo e eu volto já.
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0: São Maximiliano Maria Kolbe nasceu em 1894 na Polônia. Foi batizado com o nome de Raimundo. Família pobre, humildes operários, mas de uma forte religiosidade. Entrou na milícia da Imaculada e concluiu os estudos em Roma. Depois voltou para a Polônia. Padre Kolbe foi marcado pelo amor infinito a Maria, pela palavra impressa e falada. Ele foi pregar em vários lugares, mas precisou voltar para a Polônia para cuidar do seminário e a formação de novos religiosos quando começou a Segunda Guerra Mundial. Em 1939, as tropas nazistas tomaram a Polônia. Padre Kolbe foi preso duas vezes. A última, em definitiva, em fevereiro de 1941. Foi enviado ao campo de concentração de Auschwitz, onde eu visitarei com os peregrinos no mês de outubro. Em agosto de 1941, Padre Kolbe estava no campo de concentração. Um prisioneiro fugiu do campo. E como punição, que sempre acontecia, foram sorteados 10 para morrerem. Era o preço da fuga. Foi quando um deles, Francisco, começou a chorar em alta voz. Um escolhido disse que tinha mulher e filhos. Padre Kolbe, o prisioneiro 16.670, pediu ao comandante para morrer no lugar dele. E ele concordou. Foram despidos, foram para uma pequena e úmida escura cela no subterrâneo para morrer de fome e de sede. Depois de semanas, sobreviveram ainda 3 com Padre Kolbe e foram mortos por uma injeção venenosa para desocupar o lugar. Morreu com 80 anos. Foi beatificado em 1971, canonizado pelo Papa João Paulo II em 82 e foi incluído no calendário litúrgico. São Maximiliano Kolbe, rogai por nós. Vicência, que a paz de Jesus esteja com você.
1: Bom dia, padre.
0: Deus boa abençoe. De onde você fala, Vicência?
1: De Araranguá, Santa Catarina.
0: Meu abraço, Araranguá, Santa Catarina. E você
1: me alegria. Você
0: me acompanha como?
1: Na TV Evangelizar, canal 17 de Criciúma.
0: Meu abraço à TV Evangelizar, a todos, canal aberto, 17.1 de Criciúma. Diga lá, Vicência.
1: Ô padre, hoje eu estou, né, para agradecer uma grande graça que eu recebemos.
0: Qual foi, filha?
1: Assim, ó, o meu filho teve um relacionamento, conheceu uma menina e teve um relacionamento muito complicado.
0: É.
1: E por ser ele ser muito jovem, né, 17 anos, a gente era contra, né, porque não tava para ter um relacionamento sério tão jovem, né?
0: Sim.
1: E a conheceram pela internet, a menina era de outra cidade, aí ele queria se emancipar, queria ir embora de casa.
0: Certo. Tava alucinado.
1: Isso, aí com muita conversa, eu e meu esposo achamos melhor então trazer ela. Ela também tinha uma bagagem de vida muito complicada, não se dava com a mãe, é. O pai tinha morrido.
0: Sim.
1: E aí resolvemos acolher ela em casa, né?
0: E aí?
1: E aí, assim, ó, ela não aceita, ela não é batizada e não tinha religião nenhuma, né?
0: É.
1: E como meu filho, assim, foi criado rigorosamente na nossa religião católica, ele como coroinha, acólito, eu como ministra.
0: Sim.
1: Tentamos evangelizar ela, mas não foi possível, padre. Assim,
0: e aí, o que aconteceu, filha?
1: Então, aí, agora, tipo, resumindo, eu pedia tanto para Jesus das Santas Chagas que mostrasse a verdadeira pessoa e abrisse os olhos do meu filho.
0: Sim.
1: E foi uma grande graça, um dia ela disse que ia embora.
0: Olha, filha, louvado seja Deus, né?
1: Isso, padre.
0: E ele, como é que está?
1: Tá bem, padre, assim, ó. Tá voltando a frequentar a igreja de novo, né? Que
0: então ele era apaixonite aguda. Era apaixonite.
1: Isso,
0: aguda.
1: Apaixonite, exatamente, padre.
0: O duro que as pessoas não entendem, que apaixonite não é para casamento.
1: Então,
0: tem que viver tudo isso, e não é para morar junto, não é para ir para cama, não é para. Por isso nós estamos na Semana Nacional da Família. Vicência, se foi, eu vou dizer a palavra certa. Aquilo que Jesus disse, simples como as pombas, astuto como a serpente. Isso, no bom, padre, sentido da palavra, viu? Não estou te chamando de,
1: exato,
0: serpente.
1: Não, não.
0: Mas você,
1: assim,
0: foi.
1: Padre, olha,
0: você
1: eu
0: foi sagaz.
1: Eu levo muita aprendizagem do senhor, assim, ó. Quantas vezes eu tinha que oferecer um barril de vinagre, mas eu oferecia uma colher de mel.
0: Ah, toca o sino para ela, sacristão. Isso mesmo, que a verdade aparecesse para ele. Você rezou certíssima.
1: Eu sempre pedia por Espírito Santo e Jesus das Santas Chagas que abrisse os olhos dele.
0: Tá certo.
1: E foi tão assim, padre, né? Eu digo, 6 meses desse relacionamento, já estamos assim, passou essa nuvem escura.
0: Tá certo. Graça recebida.
1: É graça testemunhada, como eu queria falar isso, Batista.
0: Só falta um pedaço, toca.
1: Toca o sino, sacristão.
0: Deus abençoe, Vicência, de Araranguá, Santa Catarina. Gente, ó, nós não escolhemos, não. De novo tema família, de novo tema relacionamento. Meu abraço à TV Evangelizar, canal 17.1 de Criciúma, Santa Catarina. Dom Jacinto Inácio Flash, de Diocese de Criciúma. Amado povo de Deus, Estados Unidos, agora, sacristão, toque o que você puder aí, toque o chofar. Atenção, pessoal dos Estados Unidos, ainda dá tempo, é amanhã e domingo. Amanhã, dia 15, domingo, dia 16. Ainda você que é brasileiro nos Estados Unidos, dá tempo de você fazer sua inscrição. Será em Hudson, Massachusetts, no Clube Português. O retiro evangelizar é preciso Estados Unidos, das 8:30 da manhã às 5 da tarde no sábado. Pregação, missa, adoração. No domingo, adoração, missa, pregação. São palestras diferentes, são temáticas diferentes. Amanhã, você dos Estados Unidos, brasileiro nos Estados Unidos, em Massachusetts, em Hudson, no Clube Português, retiro, missão, Estados Unidos, espero por você. Como eu faço inscrição, padre? Agora, meu filho, www.camaroteTickets.com, dia 22, eu estarei em Delhan, Nova Jersey. Momento de espiritualidade inabalável, com fé a tempestade vai passar. Será na Escola Católica da Cruz Sagrada, das 8 às 5 da tarde. Vamos lá, como você faz? Também www.camaroteTickets.com. É amanhã, povo de Deus. Sábado, dia 15. Domingo, dia 16, retiro nos Estados Unidos. Padre, nós no Brasil poderemos acompanhar? Aí, é aí sim. Você vai poder acompanhar pela TV Evangelizar. Vai poder acompanhar o retiro pela TV Evangelizar, pelo YouTube Padre Manzotti. Você vai poder acompanhar pela TV Evangelizar. Eu queria acompanhar, tô te falando, TV Evangelizar, YouTube Padre Manzotti Oficial. Acompanhe, não deixe de acompanhar o retiro, vai valer a pena. Eu vou para intervalo, eu volto já e nós voltamos com o quinto dia da novena de São Roque. Volte comigo.
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0: hoje, aniversário de Dom Celso Antônio Marchiori, da Diocese de São José dos Pinhais. Meu abraço carinhoso. Lá em São José dos Pinhais é onde nós temos a Terra Prometida em Piraquara, fica na Diocese de São José dos Pinhais. Portanto, nossa proximidade com o bispo diocesano de São José, Dom Celso Antônio Marchiori. Aniversário da cidade de Parnaíba, Piauí, completando 182 anos, onde temos a TV Evangelizar 51.1. Hoje é aniversário da rádio Amizade FM, Água Clara, Mato Grosso do Sul, Educador FM, Iacanga, São Paulo, Jovem Prata FM, Nova Prata do Iguaçu, Paraná, TV afiliada, WSP Serviços, Santarém, Pará. E hoje, aniversário de uma grande colaboradora, querida colaboradora, que há muitos anos, quase 20 anos, estamos juntos, Luciana Luísa Benedetto. Que Deus abençoe você, Luciana, com muitas graças e bênçãos do céu. Obrigado por tudo que faz na minha vida pessoal. Louva a Deus. 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Quero só frisar uma frase de São Maximiliano Kolbe. Não é possível derramar mais água numa taça já cheia. Assim também, Deus não pode derramar as suas graças numa alma cheia de distrações mundanas. Repito, não é possível derramar mais água numa taça já cheia. Assim também, Deus não pode derramar as suas graças numa alma cheia de distrações mundanas. São Maximiliano Kolbe. E juntos, a novena de São Roque, quinto dia.
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0: Ó Deus, por intercessão de São Roque, curai as feridas do corpo, curai as feridas da alma. Ó Deus, por intercessão de São Roque, curai as feridas do corpo, curai as feridas da alma. São Roque, vós que não tivestes medo de se dedicar de corpo e alma aos cuidados dos doentes, e como prova de vossa fé e confiança, contraístes a doença. Mas Deus não o abandonou. Deus o alimentou, de modo milagroso também o curou. São Roque, nesta novena pedimos

0: Eu me comprometo de também agir na caridade com aqueles que sofrem. São Roque, abençoai os médicos, fortalecei os enfermeiros, os intensivistas na UTI, os atendentes de hospitais, os voluntários, os cuidadores dos doentes. De modo especial, curai as feridas expostas e as doenças graves. São Roque, livrai-nos de todo mal. São Roque, livrai-nos das infecções. São Roque, rogai por nós. De modo especial, as feridas expostas e as doenças graves. O Senhor esteja convosco, Ele está no meio de nós. Abençoai, Senhor, a água, a roupa dos enfermos, as fotos de família. E hoje, Deus quis que o programa inteiro fosse dedicado à família e de modo mais especial aos casais. Abençoai, Senhor, os casais, com união, paz, perdão, reconciliação. Que a bênção de Deus, por intercessão de Nossa Senhora do Carmo, São Pio de Pietrelcina, nos méritos das Santas Chagas, abençoe. Pai, Filho, Espírito Santo. Amém. Amanhã tem programa aqui. E logo depois do programa amanhã, você continua comigo no Retiro Estados Unidos. Estados Unidos, faça a inscrição. Espero por vocês. Amanhã. Evangelizar é preciso.
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6: Botafogo leva 6-1 do Cienciano e precisa de milagre da Sul-Americana.
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6: O Botafogo viveu uma noite de pesadelo nesta quinta-feira em Cusco, no Peru. Na altitude de 3.350 metros acima do mar, o time de Franklin Carvalho sofreu um apagão nos primeiros 45 minutos e foi goleado por 6-1 pelo Cienciano no estádio Garcilaso de la Vega. O vexame fez com que o time carioca praticamente desse adeus à Sul-Americana nas oitavas de final. Zúcar, com 3 gols, é o destaque do jogo. Bandiera 2 vezes e Martinich deram os números finais para a goleada. Matheus Martins marcou o único gol do Botafogo.
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E aí, galera apaixonada por bichinhos, chegamos com aquele carinho que só o Momento Pet sabe dar. A primeira parte do nosso programa já no ar, trazendo sempre o melhor para você e seu companheiro de quatro patas. Que alegria ter você aqui com a gente. E para começar, uma dica

super importante sobre a alimentação dos nossos peludos. Galera, uma dieta equilibrada faz toda a diferença na saúde deles, viu? Então, ó, evite exageros nos petiscos. Aquele agrado é bom, mas com moderação. E na hora da ração, sempre procure uma que seja adequada para a idade e o porte do seu animal. Isso garante que ele receba todos os nutrientes que precisa para crescer forte e saudável. Fique de olho, hein? Esse foi o Momento Pet com o Lineu Silva. E calma que não acabou. Daqui a pouquinho tem mais dicas quentinhas para os seus pets. Fica aí!

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4: Muito bem, estamos de volta aqui na sua Regional FM com a segunda edição do nosso Bom Dia 103, no oferecimento de agrorações e amigo internet, o Ratinho Viola na sua companhia. 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
4: Valeu, Alex Santana, 10h12, o embaixador Gustavo Lima.
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1: 33 graus.
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2: Agora são 10 horas e 26 minutos. Estamos de volta aqui na sua Regional FM.

0: 10h27, já temos ganhadores por aqui das cartelas para concorrer aos prêmios da festa do Padroeiro São Roque lá em Primaverinha no próximo domingão. Quem ganhou? Valdirene, final do telefone 9151. Também a Shirley, final 0958. Ganhadores das cartelas para concorrer aos prêmios lá na comunidade São Roque, né? 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Diga aí, meu querido.
1: De volta, Ratinho, na programação nessa manhã de sexta-feira. 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
0: Valeu, Alex, 10h29. Fido Manjeca, Fernando E. Sorocaba.

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1: Regional 10:41.
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1: Regional 10 horas e 46 minutos.

Muito bem, ó, daqui a pouquinho a gente vai fazer a ligação do Lebruto, promoção, manda o Lebruto pra mim, não pode falar alô, né? Tem que falar, manda o Lebruto pra mim. Essa frase você envia aqui pro nosso WhatsApp, 65996071705, aguarda a ligação e nós vamos ligar ao vivo pra você. E já sabe, né? Não pode falar alô. Muito bem, mais um ganhador saindo aqui nos prêmios de hoje. Agora o ingresso do Nice Água Park com direito a acompanhante, mais um vale para consumir no local no valor de R$120 na promoção Mesa Cheia da Regional com arroz isombe, o bom e queridinho. Quem enviou para cá a foto, né, com o arroz queridinho foi a Edileuza, 0807, o final do telefone dela, foi a ganhadora do vale, né, do ingresso mais o vale consumo no valor de R$120 mais direito ao acompanhante lá no Nice Água Park para se divertir a beça nesse final de semana. Parabéns, Edileuza. Daqui a pouquinho o sorteio dos vales, né? Tem dois vales aqui, vale churrasco, lá pra festa da padroeira, do padroeiro São Roque, né? Da Capela Primaverinha, lá no distrito de Primaverinha, em Sorriso, né? Domingo agora, hein, gente? Festona. 10h48. Canta pra gente o Cleiton mais o Romário.

0: Prefeitura de Lucas do Rio Verde assina contrato para ampliar a escola municipal.
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0: O prefeito Miguel Vaz autorizou assinar o contrato no valor de R$ 2.100.000 com a empresa especializada em serviços de engenharia para ampliar a Escola Municipal Marcelino Espíndola Dutra. A vencedora da licitação terá um prazo de 240 dias para concluir as obras. O projeto arquitetônico original já previa uma área destinada à ampliação. Serão construídas 7 novas salas de aula, 6 sanitários, 3 masculinos e 3 femininos, além da cobertura e calçamento da área de pátio, que ficará entre os blocos existentes e o novo bloco. A unidade escolar tem atualmente 13 salas de aula, além de refeitório, cozinha, ambientes de convivência, almoxarifado, sala de professores, sala de descanso, administrativo, sala de atendimento educacional especializado, sala maker e auditório. Segundo a prefeitura, com 727 alunos matriculados, a escola já opera próximo ao limite da capacidade atual, que indica também a necessidade de aumentar o espaço físico para disponibilizar mais vagas, buscando

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3: Regional 11.1.
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3: Regional, 11 horas e 5 minutos.

11:06, estamos de volta na programação Bom Dia 103. Vamos lá, gente. Saiu mais um premiado aqui, agora o aniversariante da semana. Quem será, hein? O Antônio Carlos, 5987 ao final do telefone dele, foi premiado com o bolo da panificadora Romã para comemorar o seu aniversário. Parabéns, felicidades ao Antônio Carlos, final do telefone 5987. Daqui a pouquinho tem também a ligação, né, do Lebruto e o sorteio do Vale Churrasco. São dois que a gente vai sortear aqui para festa do padroeiro São Roque em Primaverinha, domingo, em dia 16. Kleber e Cauã.

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1: Regional 11:18.
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7: Regional, 11 horas e 24 minutos.

11:24 de volta e agora é hora do Lebruto. Vamos ligar, vamos saber quem vai ganhar. Será que é você? Vamos saber agora. Tá chamando aí, não pode falar alô.

0: Manda um lebruto pra mim.
1: Aê, ganhou. Quem fala?
0: Viviane.
1: Tudo bem, Viviane?
0: Tudo jóia.
1: Fala de qual ponto da cidade?
0: Do Bandeirantes.
1: Bairro Bandeirantes. Como é que tá sexta-feira por aí, hein, Viviane?
0: Bem, graças a Deus. Melhor agora, né?
1: Que bom, que bom.
0: Ganhando o melhor lanche da cidade.
1: É isso aí, vai receber em casa, o que é melhor ainda, né? Obrigado, Vivi, pela sua participação aqui na nossa programação, tá? Tenha um excelente almoço.
0: Eu que agradeço.
1: Um ótimo final de semana.
0: Obrigada.
1: Música do Wesley Safadão com o Rei Vaqueiro, vamos mandar pra quem?
0: Pra todos os ouvintes que tá ligado na melhor rádio da cidade.
1: Valeu, querida, tudo de bom.
0: Pra você também.
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Andy de Pilares, ainda bem que você está ligado, porque daqui a pouquinho, Natan, Voz que Vende, está chegando por aqui para trazer uma novidade muito bacana. Então fique ligado que depois do intervalo eu volto com Natan na programação da Regional.

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1: 34 graus.
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2: Regional, agora são 11h45. 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Muito bem, antes de trazer aqui na programação uma super novidade, né? Todo mundo ansioso para saber o que é, do que se trata, o que o Natan, a voz que vende, vai trazer pra gente. Vamos anunciar os ganhadores dos vales, né? Os vales churrasco, que vai acontecer no domingo, né, lá na Capela São Roque, em Primaverinha, distrito de Sorriso. Quem ganhou? Genoir, final 2298, o telefone dele, e também o Pedro Passaia, final 6712, o telefone dele. Podem passar aqui na emissora para estar retirando agora sim. Olha quem chegou, chegando. 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
4: Valeu, Natan. Agora 11:50 e assim a gente vai encerrando o nosso programa de hoje, agradecendo o carinho da sua audiência, dizendo que eu volto na segunda-feira, né? 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Vem aí o Sérgio Nery, o Jornal do Meio-Dia. A todos um excelente almoço, ótima tarde e um abençoado final de semana para todo mundo. Até segunda!

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10: Horas e 5 minutos em Lucas do Rio Verde, está no ar o Jornal no Meio-Dia desta sexta-feira, hoje dia 14 de agosto de 2026. O Jornal do Meio-Dia é uma produção do Departamento de Jornalismo da Rádio Regional FM de Lucas do Rio Verde. Textos, edição Sérgio Neri e Altair Anderle. Apresentação Sérgio Neri, supervisão geral Davi Paré Agüero. No Jornal do Meio-Dia desta sexta-feira, estudantes interessados no ProUni devem comprovar informações da inscrição nesta sexta-feira. Campanha eleitoral começa domingo nas ruas e na internet. Vereadora destaca a importância de investimentos no setor habitacional em Lucas do Rio Verde. A partir de agora, no Jornal do Meio-Dia. 12 horas e 6 minutos.
11: Comentários de Alexandre Garcia. 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
1: Bom dia. O presidente dos Estados Unidos está agindo mais uma vez, tendo como alvo o Comando Vermelho e o PCC aqui do Brasil. Ele baixou lá uma ordem, pondo à disposição de uma guerra cibernética todos os meios do governo dos Estados Unidos em parceria com as empresas privadas da área digital. Vai ser sabe, o Israel tem lá um escudo aéreo para impedir que os mísseis cheguem lá, né? Parece que isso pode acontecer também em todo o trabalho digital do crime organizado no Brasil. Está enquadrado como organização terrorista. O governo brasileiro não aceita isso. Não são terroristas. Né? Eles tomam território brasileiro, têm território no Rio de Janeiro, têm território na Amazônia, têm domínio de rios da Amazônia, inclusive do rio principal, né? Têm pistas de pouso, enfim, tem uma organização muito grande. Hoje eu ouvi no fórum Caminhos da Liberdade o Rodrigo Pimentel, né, que é um especialista nisso, e ele fala sobre aquilo que é conhecido. Eu ouvi também o candidato à presidência da República, o Renan do Missões, mostrando que conhecem os caminhos. Todo mundo conhece os caminhos de entrada da droga, das armas, a ação do Comando Vermelho, a ação do PCC, só o governo brasileiro é que não quer. Não sei se há uma simpatia, se há uma empatia, se há uma antipatia com as intenções de Trump, né? Mas, enfim, se antepõe à segurança, que é o principal problema do país e é o principal problema dessa campanha eleitoral também, né? Quem estiver do lado dos bandidos certamente não vai ter voto, né? O contrário é o verdadeiro, né? Porque o povo quer segurança, quer saúde. Eu sugiro que queira muito ensino, porque o ensino tira a ignorância do eleitor. Com o ensino, com o domínio da capacidade de se informar, da curiosidade sobre quem são os candidatos, a pessoa vai acabar aperfeiçoando seu voto e escolhendo melhor o seu futuro. Bom, uma outra questão, eu falei de voto, né? Ficou estranho, ficou todo mundo se olhando essa história de aparecer lá o Flávio, não pôde ser registrado porque está filiado ao Missões, não pode ser registrado pelo PL. Aí foram ver, estava registrado no Missões, na Justiça Eleitoral. A Justiça Eleitoral alega que não, ninguém, nenhum hacker entrou aqui. O Renan disse que foi alguém que entrou no e-mail do Flávio, que tinha credenciais para entrar no e-mail do Flávio, e fez o registro, apertou os botõezinhos lá e fez o registro. Flávio nega que tenha feito algo parecido, mas enfim, já foi resolvido, a Justiça Eleitoral já registrou Flávio no PL, né? Mas continua afirmando que ninguém entrou lá para fazer isso, entrou vias digitais, né? Claro. Bom, pois é, eu já mencionei essa que Bolsonaro é um prisioneiro especial de Moraes, né? Aí Moraes passou para o procurador-geral Gonet um pedido da defesa de Flávio, porque Flávio é advogado do pai. Os advogados têm licença absoluta para falar com seus pacientes, né? Mas Flávio está proibido. Está proibido como filho e como advogado. Mas a Procuradoria-Geral da República disse que ele não pode mesmo, durante 90 dias, ou seja, durante toda a campanha eleitoral. A gente antevê aí, a gente que eu digo sou eu mesmo, né? Eu antevejo um certo entrechoque que vai acontecer entre decisões do Tribunal Superior Eleitoral e decisões do Supremo. Mais exatamente de Moraes, ou de Dino, ou de Gilmar. Né? Não sei como é que Fachin vai fazer com que isso não cause maiores problemas. É o fato de deixar de lado a razão e o bom senso e ficar usando politicamente algo que tem que ser puramente técnico, que é a administração de eleições e contagem clara, transparente de votos. De São Paulo, Alexandre Garcia.
0: Comentários de Alexandre Garcia. 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
2: 12:12. Estudantes interessados no ProUni devem comprovar informações de inscrições nesta sexta-feira.
3: Os estudantes que foram pré-selecionados na segunda chamada do programa Universidade para Todos, o ProUni, do segundo semestre de 2026, devem comprovar as informações da inscrição até esta sexta-feira. Para garantir a bolsa, é preciso entregar a documentação exigida diretamente na faculdade onde o candidato foi selecionado. Vale lembrar que cada instituição tem seus próprios horários e locais de atendimento. Quem perder o prazo ou não conseguir comprovar os dados informados ficará de fora do programa. Os candidatos que não foram pré-selecionados em nenhuma das duas chamadas ainda poderão participar da lista de espera. Para isso, será necessário manifestar interesse nos dias 26 e 27 de agosto. A divulgação dos estudantes classificados está prevista para o dia 1º de setembro. Depois disso, os pré-selecionados terão até o dia 14 de setembro para apresentar a documentação e confirmar as informações da inscrição. Ao todo, o ProUni oferece bolsas para 380 cursos de graduação em 879 instituições particulares de ensino superior espalhadas pelo país. As bolsas podem ser integrais, com as mensalidades totalmente pagas pelo programa, ou parciais, cobrindo metade do valor do curso. O programa também reserva vagas para ações afirmativas, incluindo pessoas com deficiência e estudantes autodeclarados indígenas, pretos ou pardos. Realizado duas vezes por ano, o programa Universidade para Todos é destinado a quem ainda não tem diploma de curso superior e quer entrar na faculdade. Para mais informações, acesse o Portal Único de Acesso ao Ensino Superior no site acessounico.mec.gov.br/ProUni. Da Rádio Nacional no Rio de Janeiro, Tatiana Alves.
2: 12:15. Campanha eleitoral começa nas ruas e na internet neste domingo.
4: A campanha eleitoral nas ruas e na internet começa oficialmente no próximo domingo. Muitos candidatos, inclusive, já têm eventos marcados em suas cidades. A propaganda eleitoral deve seguir algumas regras. Pode-se, por exemplo, distribuir santinhos, usar alto-falantes e fazer caminhadas, carreatas, atos de rua e comícios. Por outro lado, não é permitido usar outdoors, fazer enquetes, colocar propaganda em bens públicos, como postes, viadutos e placas, nem abandonar material nas vias públicas. Na internet, são permitidas campanhas em redes sociais, transmissões ao vivo e impulsionamento de conteúdo. Sites e aplicativos de mensagens podem ser utilizados, mas sem disparos em massa. A inteligência artificial pode ser usada desde que o conteúdo seja identificado. No entanto, é proibido usar material manipulado por IA para enganar, adulterar fatos ou desinformar. Também está proibido o uso de deepfakes, que são conteúdos em áudio, imagem ou vídeo gerados por IA altamente realistas. E termina neste sábado o prazo para o envio de informações sobre o transporte gratuito de eleitores de zonas rurais, aldeias indígenas, comunidades quilombolas e povos tradicionais. Os dados devem ser prestados à Justiça Eleitoral pelos governos federal, estaduais e municipais. Eles precisam informar o tipo e a quantidade de veículos ou embarcações, além de itinerários, horários e modalidades de transporte nos dias de votação. Da Rádio Nacional em Brasília.

12:17 em Lucas do Rio Verde, 12:17. 10 estados e o Distrito Federal estão sob alerta de perigo para baixa umidade. Nesta sexta-feira, dia 14, uma grande área que vai do sul do Pará até o leste paulista e alcança 10 estados e o Distrito Federal está sob alerta laranja de perigo para baixa umidade relativa do ar de até 12%, de acordo com o Instituto Nacional de Meteorologia, o INMET. Fazem parte da lista os estados do Pará, Mato Grosso, Mato Grosso do Sul, Tocantins, Maranhão, Piauí, Bahia, Minas Gerais, Goiás, São Paulo e o Distrito Federal. No centro-oeste do país, predomina um tempo estável com previsão de pancadas de chuva e trovoadas apenas em Mato Grosso do Sul e Paraná. A nebulosidade nesses estados diminui ao longo do dia com baixa probabilidade de chuva isolada durante a noite. Com temperaturas elevadas no interior da região, a máxima pode chegar a 37 graus em Cuiabá e Goiânia. Já a mínima prevista é 18 graus em Brasília.

0: 12:19, em instantes, mais informações para você no Jornal do Meio Dia.
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0: 12:19.
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0: 12 horas e 24 minutos em Lucas do Rio Verde. Vereadora destaca a importância de investimentos no setor habitacional em Lucas do Rio Verde. Em seu pronunciamento durante a sessão ordinária da última segunda-feira, a vereadora Débora Carneiro destacou a necessidade de investimentos em habitação popular em Lucas do Rio Verde. Com histórico trabalhando no serviço social, Débora conhece a demanda e a dificuldade que muitas pessoas têm para acessar o benefício da Casa Popular. Manter a documentação em dia é essencial.
13: Para esse segundo semestre, então, ele vai estar lançando, né, alguns editais e talvez aí até algumas entregas no sentido habitacional. E para isso, né, para qualquer uma das modalidades, toda a população necessita estar com o seu cadastro único atualizado. Porque o cadastro único, ele faz referência aos benefícios sociais que o governo federal, estadual e municipal possam entregar para aqueles que têm critérios. E a habitação, ela é um benefício social e que é entregue, né, à população vulnerável ou à população que tem critérios para isso. Porém, um dos principais critérios é, então, o cadastro único atualizado. O cadastro único, ele reúne informações de toda a família, né, dizendo quem é a família, como é a questão econômica dela, quantas pessoas moram e quantos benefícios ela possui dentro do seu cadastro. Benefício gás, auxílio alimento, Bolsa Família, enfim, benefícios municipais. Então, o que ela possui vai estar lá dentro desse cadastro. E para que ela possa acessar a habitação, ela precisa ter esse cadastro atualizado. Além do mais, essa pessoa na família, quando tem, nasceu alguém, mudou o endereço, mudou a renda, tudo isso precisa estar atualizado para que ela acesse, então, esses programas, né? Então, o meu recado hoje é para que você que tem interesse, né, habitacional, para que você possa, então, procurar o cadastro único, o departamento de cadastro único que fica ali na Rosa Mística, né, no fundo da Igreja Rosa Mística. Procure aquele departamento, atualize, não espere o edital ser lançado para que você possa ir lá e atualizar o seu cadastro. Se antecipe, faça isso com antecedência, porque só assim a gente consegue, então, entregar serviços que eles têm, de fato, transparência, que eles são serviços sérios, que eles são serviços que vai contemplar uma classe ou diversas classes da nossa população luverdense.
0: Os projetos habitacionais lançados são, em sua grande maioria, financiados pela Caixa Econômica Federal. Um dos pontos mais sensíveis na busca pela unidade habitacional é a inadimplência, que compromete a continuidade do processo. A vereadora alerta para que os interessados se atentem para essa situação e busquem a regularização.
13: Isso, para os programas sociais, né, de habitação, por exemplo, a questão da inadimplência, né? Então, por exemplo, o programa Minha Casa Minha Vida Faixa 1, né? Então, que tem lá a renda de 0 a 1,800, alguma coisa assim, não me lembro agora exatamente o valor. Mas, para um programa como esse, não tem impedimentos quando eu devo numa loja, quando eu devo, por exemplo, na quitanda perto da minha casa, que meu nome foi restrito, tá? Mas existem outras restrições que têm sim um impedimento. Então é necessário que as pessoas se atentem, que elas vão até a Caixa Econômica ou até o próprio Departamento de Habitação para se certificar. Porque se existe algo, muitas vezes ela consegue ir lá fazer um parcelamento, né, e ficar livre então dessa dívida para que ela acesse também esse serviço. Então, a gente hoje, né, nesse contexto, não sabe dizer exatamente quais são os impedimentos na questão da inadimplência, mas existe sim. Então, por exemplo, se a pessoa estiver devendo para a Receita Federal, se ela estiver devendo alguma coisa para o governo, né, então isso sim é um impedimento. Então, a pessoa precisa estar indo lá para regularizar. Por isso que é muito importante se antecipar, porque às vezes chega na hora, a pessoa ela não tem tempo hábil para poder resolver a situação. E agora ainda dá tempo de resolver a situação.

12:29 em Lucas do Rio Verde, 12:29. Crianças que ingeriram veneno de rato em escola recebem alta em Cuiabá. As 7 crianças com idade estimada em 5 e 6 anos que foram levadas para atendimento médico após ingerirem uma substância que seria veneno de rato receberam alta e já estão em casa. O caso aconteceu na última segunda-feira, dia 10, na Escola Municipal Marechal Cândido Mariano da Silva Rondon, em Cuiabá. Segundo a Secretaria Municipal de Saúde de Cuiabá, os exames realizados nas crianças não apresentaram alterações. Após o atendimento e o período de observação médica, os alunos foram liberados. Segundo a Secretaria Municipal de Educação, um dos alunos teria levado a substância para a escola e distribuído entre os colegas. Com uma das crianças, foram encontrados 4 sachês de veneno de rato na cor rosa, sendo um deles aberto. Inicialmente, 6 crianças foram encaminhadas ao Centro Médico Infantil, onde permaneceram em observação e acompanhamento médico. A 7ª criança, apontada como a que teria levado material para a escola, passou primeiro pela UPA Morada do Ouro e depois foi encaminhada ao Hospital Municipal de Cuiabá para acompanhamento especializado e monitoramento toxicológico. De acordo com as informações divulgadas pela Secretaria Municipal de Educação, essa criança apresentou sonolência e desorientação, mas estava fora de perigo. A Polícia Civil investiga o caso. As circunstâncias em que as crianças tiveram contato ou ingeriram uma substância ainda serão apuradas.

12 horas e 31 minutos. Empresário campeão de pôquer é um dos alvos de operação do Gaeco. O empresário e campeão brasileiro de pôquer, Leandro Zavodini, foi um dos alvos da terceira etapa da Operação Safra Desviada, que apura um suposto esquema de desvio de cargas de grãos pertencentes ao Grupo Lermen. A ação foi deflagrada pelo Grupo de Atuação Especial contra o Crime Organizado de Mato Grosso, Gaeco, nesta quinta-feira, dia 13. Esta foi a terceira fase da operação, que cumpriu ordens de busca e apreensão e determinou o bloqueio de mais de 120 milhões de reais em bens e ativos financeiros dos investigados. As medidas foram cumpridas nos municípios de Sorriso, Sinop, Lucas do Rio Verde, Boa Esperança do Norte, Ipiranga do Norte e Itabaporã. Conforme apurado pela reportagem, além do empresário de Lucas do Rio Verde, também foram alvos nesta fase Pedro Sutile, Simone Marchetti e as empresas Agrícola Fácil, Fácil Transportadora, Agropecuária Catarinense, Fácil Participações, Agrícola Maripá e Sagel Comércio de Cereais Limitada. Segundo as investigações do Gaeco, o grupo atuava de forma organizada e utilizava as funções que os investigados ocupavam nas empresas envolvidas para facilitar o desvio de cargas de grãos do Grupo Lermen. A primeira fase da Operação Safra Desviada foi deflagrada pelo Gaeco em fevereiro e apurou o desvio de grãos e prejuízos estimados em 140 milhões de reais ao Grupo Lermen e outras empresas do setor. Na ocasião, foram cumpridas 180 medidas cautelares em Cuiabá, Sorriso, Sinop, Lucas do Rio Verde, Nova Mutum, Colíder, Nova Ubiratã, Boa Esperança do Norte e Campo Verde. Já a segunda fase da Operação Safra Desviada investigou um esquema criminoso de desvios estimados em 28 milhões de reais no agronegócio de Mato Grosso. Ao todo, foram cumpridos 10 mandados de busca e apreensão, além de medidas patrimoniais contra os investigados nos municípios de Lucas do Rio Verde, Nova Ubiratã, Sinop, Itapurá, em Mato Grosso, além de Presidente Prudente e Álvares Machado, no estado de São Paulo.

12 horas e 34 minutos em Lucas do Rio Verde. Homem esfaqueado em praça morre no hospital em Lucas do Rio Verde. O homem que foi esfaqueado durante uma confusão na Praça da Rosa Mística, em Lucas do Rio Verde, morreu na manhã desta sexta-feira, dia 14, no Hospital São Lucas. Ele foi identificado como Sam Randlas Toledo Pasquale, de 39 anos, e teria se envolvido em uma confusão com outro homem, que o teria atingido com golpes de faca. Segundo informações já apuradas e divulgadas pela polícia, a morte foi registrada por volta de 6 horas da manhã de hoje. A vítima havia sido socorrida pelo Corpo de Bombeiros após sofrer as agressões com faca na região da barriga e também na testa. O ferimento abdominal era considerado muito grave. Após receber os primeiros atendimentos ainda no local, o homem foi encaminhado ao Hospital São Lucas, onde permaneceu sob cuidados médicos. A Polícia Militar foi acionada ainda na noite da ocorrência e realizou buscas pelo suspeito. O caso deverá ser investigado pela Polícia Civil, que buscará esclarecer a motivação e todas as circunstâncias deste homicídio.

12:35. Idoso morre após queda de nível em Lucas do Rio Verde. Um homem identificado como Ademir Manuel Garcia, de 66 anos, morreu na manhã desta sexta-feira após sofrer uma queda enquanto realizava um serviço de pintura em um estabelecimento comercial localizado na Avenida Brasil, em Lucas do Rio Verde. Segundo informações apuradas no local, a vítima trabalhava em uma altura aproximada de 5 metros quando acabou caindo. O homem atingiu o chão, batendo as costas, causando ferimentos graves, principalmente na região da nuca e do pescoço. A vítima não resistiu aos ferimentos e morreu ainda no local. Equipes da Polícia Civil e da Politec foram acionadas e realizaram os procedimentos de perícia para esclarecer as circunstâncias exatas do acidente. O laudo a ser emitido após o trabalho da Politec deve determinar se houve algum mal súbito que possa ter causado a queda do trabalhador. Doze horas e 37 minutos. Mortos em confronto são identificados. Eles eram do PCC. Os mortos em um confronto com a Polícia Militar na noite desta quinta-feira na cidade de Pontes e Lacerda foram identificados e apontados como integrantes da facção conhecida como Primeiro Comando da Capital, PCC. Os suspeitos são Thales Mateus dos Santos Lima, de 15 anos, Vitor Coelho, de 18, Lucas Vinícius Cosme Coelho, de 18 e Rodrigo da Silva Santos, de 25 anos. Há ainda uma quinta vítima que não foi identificada. Conforme as informações já divulgadas pela polícia, a ação começou após a Agência Regional de Inteligência receber denúncias anônimas. A informação indicava que membros do PCC haviam disparado acidentalmente contra um próprio comparsa e, após levá-lo ao Hospital Vale do Guaporé, esconderam-se em uma casa sem número na Alameda 8. O local era utilizado como esconderijo de armas e veículos usados em homicídios na região. A Força Tática e a Rotan foram até o local. Ao chegarem à residência, as equipes policiais avistaram suspeitos armados no interior do imóvel. Um cerco tático foi montado pelas entradas da casa. Ao realizarem um adentramento e darem ordem para que largassem as armas, os policiais foram recebidos a tiros por um dos suspeitos. Diante da agressão, os agentes reagiram para cessar a ameaça. Paralelamente, a outra fração da equipe avançou pela lateral direita, onde outros indivíduos recuaram para um dos cômodos portando armas. Houve nova troca de tiros após os suspeitos desobedecerem às ordens de rendição e apontarem as armas contra a PM. Os suspeitos feridos chegaram a ser socorridos e encaminhados para uma unidade de saúde, mas quatro deles não resistiram aos ferimentos.

0: 12:39, bandidos invadem casa em Sorriso atrás de faccionada. Não acham uma jovem e atiram na mãe dela. Uma mulher de 41 anos ficou gravemente ferida após ser baleada dentro da própria residência na tarde de ontem no bairro São Francisco de Assis, em Sorriso. Segundo informações da Polícia Militar, dois homens chegaram ao imóvel em uma motocicleta preta, vestindo roupas escuras, entraram na casa e, sem dizer nada, efetuaram vários disparos contra a vítima. No momento do ataque, estavam na residência as filhas da mulher, entre elas uma adolescente de 15 anos, uma criança e uma jovem grávida. Ao perceber a invasão, a gestante correu para o banheiro e trancou a porta antes que fosse vista pelos criminosos. Ela contou aos policiais que ouviu os tiros e, em seguida, os gritos da irmã. A vítima foi encontrada consciente pelo corpo de bombeiros, mas apresentava sinais vitais instáveis e suspeita de hemorragia interna. Conforme os militares, foram constatadas 4 perfurações nas costas e outras 2 nas regiões do tórax e do abdômen da mulher. Após receber os primeiros atendimentos, ela foi encaminhada em estado grave ao Hospital Regional de Sorriso. Uma das linhas preliminares apuradas pela Polícia Militar indica que os criminosos poderiam estar procurando uma das filhas da vítima, que teria um suposto envolvimento com uma organização criminosa, mas, ao não acharem a jovem, acabaram baleando a mãe. A informação, assim como a motivação do atentado, estão sob investigação. Doze horas e 41 minutos. Pedófilo do Paraná é alvo de buscas por aliciar menina de 11 anos em Mato Grosso. A Polícia Civil de Mato Grosso deflagrou na manhã desta sexta-feira a 4ª fase da Operação CZMT, que investiga o aliciamento de crianças e adolescentes pela internet. O caso envolve uma menina de 11 anos que teria sido abordada por um homem através do Instagram. A ação é coordenada pela Delegacia Especializada de Repressão a Crimes Informáticos e cumpre 3 ordens judiciais, 2 mandados de busca e apreensão domiciliar e uma determinação de afastamento de sigilo telemático. Os mandados são cumpridos em São Jorge do Oeste, no Paraná, onde mora o investigado. A operação conta com o apoio da Polícia Civil do Paraná. As investigações começaram após a delegacia receber informações da Delegacia Especializada de Defesa dos Direitos da Criança e do Adolescente sobre as mensagens enviadas pelo suspeito à vítima. Segundo a investigação, o homem teria perguntado a idade da menina e demonstrado interesse em receber e enviar imagens íntimas. Ao perceber a situação, a mãe da criança pegou o celular da filha e passou a conversar com o investigado. Durante as conversas, o suspeito teria perguntado repetidamente se algum adulto acompanhava as mensagens e se poderia realizar chamadas de vídeo. Ainda conforme a Polícia Civil, em determinado momento, ele pediu que a menina enviasse fotos de cunho sexual. Mesmo após a negativa, teria enviado uma imagem de seu órgão íntimo para a conta da criança. O caso foi inicialmente encaminhado à DEDICA, que realizou os procedimentos preliminares e repassou as informações à Delegacia de Repressão de Crimes Informáticos para aprofundamento das investigações. Com o avanço das diligências, os investigadores conseguiram identificar o suspeito e descobrir que ele reside em São Jorge do Oeste, no Paraná. De acordo com a Polícia Civil, o homem já possui registro anterior relacionado a crime de abuso sexual. Os investigadores também pretendem verificar se o suspeito pode estar envolvido em outros crimes ou se há participação de outras pessoas nos abusos. Doze horas e 43 minutos, em instantes, mais informações para você no Jornal do Meio-Dia.
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0: 12:43.
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1: Alô, meus amigos do esporte, aquele abraço, muito boa tarde. Nós estamos chegando com as informações esportivas aqui na Regional FM, sempre no oferecimento do Sicredi, onde o seu dinheiro rende um mundo melhor. Começamos o nosso Regional dos Esportes dando um giro pelo placar do futebol. Copa Libertadores da América, ontem à noite, Mirassol e LDU de Quito empataram em 1-1. Eduardo marcou o gol do Mirassol, Estrada fez para o time equatoriano. Rosário Central da Argentina e Corinthians ficaram no 0-0. Os jogos da volta serão na semana que vem e os dois, quem vencer, leva a vaga para a próxima fase. Em caso de novos empates, a decisão será nos pênaltis. Pela Copa Sul-Americana, ontem à noite, na Vila Belmiro, o Santos venceu o Macará do Equador por 2-1. Gabriel Barbosa e William Arão marcaram os gols do Santos. Posse fez o gol do Macará. Já o Botafogo foi atropelado pelo Cienciano do Peru, jogando fora de casa em Lima. A equipe brasileira levou 6-1. No jogo da volta agora no Engenhão, na semana que vem, vai precisar vencer por 5 gols de diferença para levar para os pênaltis. E hoje a bola volta a rolar pelo Campeonato Brasileiro da Série B. Teremos Ponte Preta e Náutico, São Bernardo e Botafogo de Ribeirão Preto, Esporte Clube do Recife e Londrina. Amanhã, sábado, Atlético Goianiense e Vila Nova, Criciúma e Goiás, Ceará e Cuiabá, Juventude e Fortaleza. No domingo, a bola rola para Operário de Ponta Grossa e Avaí, América Mineiro e Atlético, CRB de Alagoas e Novo Horizontino. Campeonato Brasileiro da Série A tem amanhã Fluminense e Palmeiras, Atlético Paranaense e Bragantino, São Paulo e Curitiba. No domingo, a bola rola para Chapecoense e Bahia, Vasco da Gama e Santos, Atlético Mineiro e Grêmio, Mirassol e Flamengo, Vitória da Bahia e Botafogo, Corinthians e Cruzeiro. A rodada se encerra na segunda-feira com Internacional e Remo. Campeonato Brasileiro da Série C, no final de semana, amanhã nós teremos Amazonas e Botafogo da Paraíba, Volta Redonda e Ituano, Brusque e Inter de Limeira, Santa Cruz e Maranhão. No domingo a bola rola para Caxias e Figueirense, Floresta e Anápolis, Confiança e Maringá, Barra e Itabaiana. Campeonato Brasileiro da Série D tem amanhã, sábado, CSA de Alagoas e Uberlândia. No domingo serão disputadas outras 3 partidas, Gamba e São José de Porto Alegre, ABC de Natal e Nacional de Manaus, Asa de Arapiraca e Goiatuba. Inter terá que superar retrospecto ruim no Beira-Rio para tentar se afastar do Z4. O Inter terá no Beira-Rio uma espécie de laboratório para descobrir se a reação do Campeonato Brasileiro pode, enfim, ganhar alguma consistência. Com apenas 1 ponto de vantagem na zona de rebaixamento, o time colorado disputará os próximos 2 compromissos pela competição em casa contra o Remo e Atlético Mineiro e aposta em uma sequência positiva para respirar na tabela. O detalhe que não chega a ser desprezível é que o retrospecto como mandante recomenda mais cautela do que otimismo. Botafogo leva 6-1 do Cienciano e precisa de milagre na Sul-Americana. O Botafogo viveu uma noite de pesadelo nesta quinta-feira em Cusco, no Peru. Na altitude de 3.350 metros acima do mar, o time de Franklin Carvalho sofreu um apagão nos primeiros 45 minutos e foi goleado por 6-1 pelo Cienciano no estádio Garcilaso de la Vega. O vexame fez com que o time carioca praticamente desse adeus à Sul-Americana nas oitavas de final. Sucar, com 3 gols, é o destaque do jogo. Bandieira, 2 vezes, e Martinic deram os números finais para a goleada. Matheus Martins marcou o único gol do Botafogo. Neymar critica a postura da torcida em vitória do Santos na Sul-Americana. O Santos largou em vantagem nas oitavas de final da Copa Sul-Americana ao derrotar nesta quinta-feira o Macará por 2-1. Apesar da vitória, Neymar revelou que ficou na bronca com a torcida santista presente na Vila Belmiro. O time equatoriano saiu na frente logo a 5 minutos, graças a um gol do centroavante Franco Posse. Depois, Neymar comandou a virada dos paulistas e distribuiu as assistências dos gols de Gabriel Barbosa e William Arão. Grêmio anuncia a contratação do volante Danilo Barbosa. O Grêmio anunciou mais um reforço para o meio de campo nesta quinta-feira. Com a saída de Léo Pérez por empréstimo, Danilo Barbosa chega para a posição de volante recomendado pelo técnico Luiz Castro. Aos 30 anos, natural de Simão Dias, na Bahia, Danilo começou na base do Vasco da Gama e foi jovem para a Europa, jogando no Braga e no Benfica de Portugal. No Benfica foi campeão nacional e conquistou a Taça de Portugal. Também atuou pelo Valência da Espanha, Standard da Bélgica e Nice da França. Voltou ao Brasil com o Palmeiras em 2021, conquistou a Libertadores, jogou com Luiz Castro no Botafogo antes de seguir para a Arábia Saudita. Danilo desembarca em Porto Alegre no final de semana, quando vai realizar exames médicos. Posteriormente, deve assinar contrato até 2028.
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0: sonhos. O que fazemos quando dormimos? Pergunta muito comum e para a qual muitos de nós ainda não temos resposta. Há tantas teorias a respeito do sono e dos sonhos que até confundem as criaturas. Perguntado aos benfeitores espirituais em O Livro dos Espíritos sobre o assunto, estes responderam que o sonho é a lembrança do que o espírito viu durante o sono. O sono liberta parcialmente a alma do corpo, permitindo-lhe entrar em relação com o mundo dos espíritos. Através dos sonhos, poderemos visitar entes queridos já falecidos, ir a países distantes, entrar em contato com pessoas vivas. A alma, independente durante o sono, procura sempre seus interesses. Procura espíritos inferiores para atividades conjuntas ou vai em busca de conhecimento junto a espíritos elevados. Quando dorme o corpo, a alma mantém seu livre arbítrio, sua livre vontade. Mas por que nem sempre nos lembramos dos sonhos? Será porque não sonhamos? Sendo o corpo físico constituído de matéria grosseira, dificilmente conserva as impressões que o espírito recebeu. Em outras palavras, as vibrações do espírito parcialmente liberto pelo sono são distintas das vibrações do espírito revestido do corpo físico. Isso explica por que, muitas vezes, o sonho é lúcido, repleto de cores, sons, imagens, e quando acordamos, perdemos totalmente a lembrança. Ficamos apenas com as sensações no fundo da alma. O cérebro, que é o instrumento pelo qual a mente se expressa no corpo físico, é ainda muito grosseiro para registrar as impressões sutis que a mente liberta é capaz de registrar. É como se o cérebro não conseguisse decodificar as informações que o espírito captura durante o desprendimento pelo sono. Por esse motivo, é que alguns sonhos nos parecem truncados, sem nexo ou com grandes lacunas. É por isso também que misturamos coisas e fatos do dia a dia com outras que não dizem respeito ao nosso mundo físico. Existem pessoas que sonham com determinada situação, e essa situação se concretiza no decorrer dos dias. São os chamados sonhos premonitórios. O espírito antevê durante o sonho o que irá ocorrer no dia seguinte, nos próximos dias ou em futuro distante. Como disse alguém, nós morremos todas as noites através do sono. Quando, pelo processo da morte, se romperem em definitivo os laços que nos unem ao corpo, o espírito estará liberto. Você sabia que é no sonho que muitos gênios vão buscar inspiração para suas invenções? Isso explica por que é que uma ideia, não raro, surge em diversos pontos do planeta. E você sabia que durante o sono, homens perversos entram em contato com espíritos que ainda se comprazem no mal e buscam ideias para seus crimes? Dessa forma, antes de nos entregarmos ao sono, é conveniente que roguemos a Deus sua proteção, para que possamos ter sonhos instrutivos e saudáveis.
1: 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E assim chegamos ao final de mais um Momento Espírita, hoje sexta-feira, 14 de agosto de 2026, sempre num oferecimento da Livraria Mundo Espírita.com.br.
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0: atinge marcas dos chamados chás emagrecedores e de produtos em cápsula que prometem efeito de canetas emagrecedoras, como Monjaro. Inclusive, o nome dos remédios para perda de peso era usado em alguns dos itens. Os produtos proibidos são Milagroso Ervas Black, Milagroso Ervas Monjaro Turbo, Milagroso Ervas Monjaro 3 vezes Turbo, Milagroso Ervas Detox, Milagroso Ervas Cápsula Azul, Milagroso Ervas Monjaro Rosa, Milagroso Ervas Monjaro, Milagroso Ervas Vermelho, Milagroso Ervas Monfort Emagrecedor. De acordo com a Anvisa, os produtos eram anunciados e vendidos sem registro, notificação ou cadastro no órgão. Além disso, eram fabricados por uma empresa desconhecida. As ações de fiscalização determinadas se aplicam a quaisquer pessoas físicas ou jurídicas ou veículos de comunicação que comercializem ou divulguem os produtos. Esta medida preventiva está fundamentada no inciso 15 do artigo 7º da Lei nº 9.782, de 1999, segundo apontamentos da agência.
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0: gente bonita, boa tarde! Boa tarde, meus amores, boa tarde, minhas amoras, boa tarde, Luca do Rio Verde. Estamos chegando hoje, sexta-feira, bebê! Hoje é sexta-feira!
1: Sexta-feira, bota pra torar!
0: Chegamos, sexta-feira! Sexta-feira, dia 14 de agosto de 2026. A você, muito boa tarde. Boa tarde pra senhora, boa tarde pro senhor, boa tarde, meninas, boa tarde, meninos, boa tarde, meus amores e minhas amoras. Chegamos hoje, sexta-feira, dia internacional da felicidade. É, sexta-feira, bebê. E até as 5 horas, Alex Santana, o seu bebê te faz companhia. Eu sou o bebezito de Lucas do Rio Verde. Pra você, muito boa tarde. Pra você participar, WhatsApp liberado em 659-9607-1705. A gente não se conhece, mas através da música a gente se entende bem melhor. Pra você, boa tarde. Ótima sexta-feira. Chegamos, 1:11. Boa tarde.

0: E Matheus Fernandes, né? Lapada dela, pra você, muito boa tarde. Já já tem muito mais aqui na número 1. Tá na regional, tá legal. Vai mandando mensagem no 659-9607-1705. É o WhatsApp da regional. 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
0: Em Lucas, 36 graus.
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0: Na Regional 1:26 pra você, muito boa tarde, ótima sexta-feira, bebê.
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0: Ela chegou, né? Sexta-feira, sua linda, participe, hoje tem
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0: Tem o que, bebê?
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0: Ah, essa é minha rádio. Hoje tem sorteio de uma recarga de gás da Zap Gás, o botijão que dura muito mais aqui na programação. Vai mandando mensagem, vai se cadastrando, porque no finalzinho tem um sorteio pra você de uma recarga de gás da Zap Gás, o botijão que dura muito mais aqui na programação do Tarde Total da sua regional. Que legal, né? Maravilha. Tá em casa, tá descansando, tá trabalhando, tá fazendo nada. Ah, que bom, né? Mas tá ouvindo a gente, então tá bom, né? Tá bom demais. Tá no trânsito, obrigadão, tá? Pela companhia, pela audiência. Muito prazer, eu sou o Alex Santana, o Bebezito, e eu quero saber quem é você, onde você está, tá fazendo o quê? Tá no bairro, tá no trabalho, na fazenda, na chácara. Eu quero saber aonde você tá, bebê. Fala comigo, fala que eu te escuto. Meu amigo Palotina na audiência. Ei, Palotina, um abraço a você, meu querido. Boa, já tá animado aqui, né, Palotina? Boa tarde.
13: Boa tarde, Alex Santana. Como é que você tá, meu amigo? Tudo certinho, bebezinho?
0: Tudo certo.
13: Tomando uma gelada aqui.
0: Mas já?
13: Só na segunda trabalhar agora. Você tá doido, menino? Curtindo a regional aqui, pose?
0: Coisa boa demais, né? Ei, vida boa, trabalhar só na segunda-feira, né? Pegou um feriado, um folgão, né? Um folgão aí do final de semana, que coisa boa. Tá lá, né? Arrumando aí o salame pra curtir, né, rapaz? Ei, pra defumar, né? Ei, rapaz, isso é bom demais, hein? Vou passar a pegar o meu aí, tá bom, Palotina, rapaz? Ei, Palotina, esse é o cara, hein? Boa tarde, gostaria de participar da promoção, né, do gás que dura muito mais, da Zap Gás. É a Luana Sequenço, do bairro Cidade Nova. Abraço a você, boa sorte. Se eu falei errado, me perdoa, mano, Luana, é seco, né? É isso? É isso? Se eu falei errado, me perdoa, minha amiga. Agora são 1:28, mais mensagem. Boa tarde, bebezito. Quero participar do sorteio do botijão que dura muito mais, da Zap Gás. É a Paulina Raimunda de Araújo, do bairro Tessere Júnior, na audiência. Boa sorte, brigadão, tá? Pela companhia, pela audiência, com a regional sensacional. Pra você, muito boa tarde. 1:29 na regional.

0: Na sua Regional FM, pra você lembrar de mim, pra você não lembrar de mim, Guilherme Santiago e Zezé de Camargo. Aqui na Regional, pra você, muito boa tarde. Já tem muito mais aqui na número 1. Acesse regionalnaweb.com.br, o nosso site. Na audiência, minha amiga Maura, boa tarde, Maura. Obrigadão, tá? Pela audiência, pela companhia com a Regional FM. Já tem muito mais aqui na programação.
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0: Regional 1:41.
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0: Na Regional 1:46. Boa tarde você, meu amigo Neymar, tem minha audiência, boa tarde. Ei, Neymar, grande corintiano, e também o William, né? Aquele abraço a vocês aí, trabalhando e ouvindo a Regional. Bom trabalho, rapaziada, aí trabalhando.
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0: Hoje é sexta-feira. Ei, rapaz, se eu fosse cantar, eu tava lascado, né? Meu Deus do céu. Vai cantar assim lá debaixo da ponte, né? Meu Deus do céu. Desafinado no mil, né? Mas o que vale é a gente ser feliz, não é verdade? É, rapaz. Quem canta os males espanta. Meu Deus do céu. Minha amiga Luzia Brito, pra você muito boa tarde, minha amiga.
17: Olá, bebezito, boa tarde, aqui é a Luzia Brito da área rural. Me coloca no sorteio da recarga de gás, o gás que dura mais, o gás dourado. E me coloca em todo sorteio aí, tá?
0: Tá.
17: E um abraço.
0: Outro.
17: E todo que está na escuta da Regional FM.
0: Isso aí, Luzia, muito abraço a você, bom final de semana, brigadão, tá? Pela audiência, pela companhia com a Regional, boa tarde, coloca aí no sorteio dos prêmios, né? E também do botijão dourado que dura muito mais, da Zap Gás, meu amigo Jonathan Vidal na audiência, abraço a você, boa sorte, brigadão pela audiência, pela companhia, boa tarde, Regional, boa tarde, Rádio Regional, sensacional, sou aí a Isa, né? Do Fuji, deixa eu ver aqui, me cadastra aí na promoção do Vale Gás, né? Ah, quer ouvir Tina Turner? Tá bom, então, toca aí na sequência, tá bom? Boa tarde, o gás que dura muito mais da Zap Gás. É a Tereza, né? Jacoski, lá do bairro. Cadê o bairro aqui? No meu bairro, do bairro Alvorada, né? Do bairro Alvorada, aí ouvindo a programação, beleza, brigadão pela companhia, pela audiência com a Regional FM. Boa tarde, Alex Santana, estamos aqui, né? Na construção civil, quero participar do sorteio, né? Do gás que dura muito mais, da Zap Gás, meu amigo João Cigano, tá aí trabalhando e ouvindo a programação da Regional, bom trabalho, rapaziada. 1:48, é o Fábio Júnior, Caço Caçador, pra você, boa tarde.

0: Inter terá que superar retrospecto ruim no Beira-Rio para tentar se afastar do Z4.
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0: O Inter terá no Beira-Rio uma espécie de laboratório para descobrir se a reação do Campeonato Brasileiro pode, enfim, ganhar alguma consistência. Com apenas um ponto de vantagem na zona de rebaixamento, o time colorado disputará os próximos dois compromissos pela competição em casa contra o Remo e Atlético Mineiro e aposta em uma sequência positiva para respirar na tabela. O detalhe que não chega a ser desprezível é que o retrospecto como mandante recomenda mais cautela do que otimismo.
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1: Seu gato precisa brincar. Bolinhas, fitas e arranhadores ajudam a gastar energia, divertir e evitar estresse. Gato ativo é mais saudável e feliz. Os bigodes são vitais, ajudam na orientação, equilíbrio e a medir espaços. Nunca corte os bigodes do seu gatinho, tá? É importantíssimo. Eles amam lugares altos, se sentem seguros observando tudo. Nichos, prateleiras e arranhadores altos são perfeitos, deixando o felino confortável e ativo. Quanta dica boa, hein? Já volto com a próxima parte. Mais dicas e carinho para todos os pets. Fica aí com a gente!

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Meu amigo Rafael,

0: Amigo, meu querido, boa tarde.
1: Fala, meu amigo Alex Santana. Aqui é o Rato da Fazenda Lorenzi. Manda um alô pra nós aqui.
0: Alô, Rafa. Vamos
1: aí no sorteio do Vale Gás.
0: Tá certo.
1: Gás dourado que dura mais. E manda um alô pro Guaxeba.
0: Alô, Guaxeba.
1: Pernambuco e pro
0: Pernambuco e Thor.
1: Estamos aqui na escuta do programa e trampando.
0: Eita.
1: Valeu, guri.
0: Alô, abraço aí, bom trabalho, né? Estão aí trabalhando e ouvindo a programação da Regional. Boa tarde a vocês, rapaziada aí, bom trabalho. Obrigadão pela audiência, pela companhia com a Regional. Boa tarde, aqui é o Valdeir, né? Valdeir Rocha, gostaria de participar do sorteio do gás que dura muito mais da Zap Gás. Tá bom então, abraço, boa sorte. Boa tarde, gostaria de participar do sorteio, né? Do gás que dura muito mais da Zap Gás. Minha amiga Yara Alves na audiência, abraço a você, meu amigo Nelson Heineke, a esse casal que eu gosto muito, que mora no meu coração. Boa tarde, estou nas... Boa tarde, estou, não entendi, né? Na sala explicando um pouco sobre a... Alguns alunos, né, do terceiro ano utilizam rádio Regional FM ao vivo. Eles escutam um pouco e mandam um alô pra Groslândia. Tá bom, então abraço aí pro Jairo, né, Jairo Antônio. Ah, que legal, né, estão na sala de aula e ouvindo o Bebezito, que legal. Pra vocês aí, boa tarde, os alunos do terceiro ano lá da Groslândia. Abraço a vocês.

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1: É o Jornal 12:21.
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1: Na mais ouvida, 2:27.

Muito bem, meus amores e minhas amoras, coisinha gostosinha do meu coração nessa tarde gostosa de sexta-feira, dia 14 de agosto, né? De 2026. Já estamos quase aí na metade do mês de agosto, né? Meu Deus do céu! Já já é setembro, outubro, novembro, aí tem Jingle Bell, Jingle Bell. Já é 2027, né? Jesus amado. E aí, tá muito quente por aí? Tá muito quente por aí? Aqui tá quente demais, né? Meu Deus do céu! Já tomei aqui quase 5 litros de água. Meu Deus do céu, que calor é esse, né? Marcando aqui 38 graus em Lucro do Rio Verde. A sensação térmica aí de 40 graus. Meu Deus do céu. Que calor é esse, minha gente? Na sombra você tá suando, né? Jesus amado. Meus amigos aí da construção civil, um abraço aí pra vocês, rapaziada. Bom trabalho nesta sexta-feira, porque daqui a pouquinho, né? Já é 5:30. Aí você já pode tomar um suco, né? Geladinho pra dar aquela refrescada, né? Muito quente, gente. Muito quente mesmo, né? Boa tarde, aqui é a Terezinha. Quero concorrer aí ao sorteio do gás, né? Que dura muito mais, da Zap Gás, tá bom? Então tá concorrendo, boa sorte. Boa tarde, quero participar do sorteio dos prêmios do Botijão, que dura muito mais, da Zap Gás. É a Rose, né? Santiago, do bairro Vida Nova. Tá bom? Então abraço a você, boa sorte, brigadão pela audiência, pela companhia. Boa tarde, quero participar do sorteio, né? Dos prêmios. Qual é o botijão que dura muito mais, da Zap Gás? É a Bárbara Gabriele, do bairro Vida Nova. Tá bom? Então boa sorte. Boa tarde ao Santo Matias, né? Do bairro Bandeirantes, quero participar do sorteio do gás, né? Tá bom, então, Santo Matias, né? Podia mandar uma chuvinha pra nós aí, né, Santo Matias? Boa tarde, gostaria de participar do sorteio, é o Marcos Matias, né? Do bairro Rio Verde, tá bom? Então, está participando, boa sorte, brigadão pela audiência, pela companhia, boa tarde. Quero participar do sorteio, né? Do botijão que dura muito mais, da Zap Gás, é a Zenilda, né? Lá do bairro Jardim Primavera. Tá bom então, boa sorte. Olá, boa tarde, Ana Clara, né? Do Jardim das Palmeiras, quero participar do sorteio. Tá bom então, está participando, boa sorte. Boa tarde, coloca aí no sorteio da Zap Gás. É a Nelita, né? Nelita do bairro Rio Verde. Tá bom? Então, boa sorte. Obrigadão pela audiência, pela companhia. Boa tarde. Coloca aí no sorteio, né? É a Marcela da Silva, do bairro Parque das Américas. Tá bom? Então, boa sorte. Boa tarde, Maria Luísa, lá do Veneza. Quero concorrer aí o sorteio do gás que dura muito mais, da Zap Gás. Tá bom? Então, abraço aí, boa sorte. Meu amigo Wellington Lobo na audiência, basta você, Wellington, que ele é um... O Wellington canta, né? Dança e também ele fazia teatro na época, né, rapaz? Ele é o ator, né? É, rapaz, grande Wellington Lobo, que não perde um programa na audiência, basta você, boa sorte, brigadão pela audiência, pela companhia. Boa tarde, quero participar do sorteio do gás que dura muito mais, da Zap Gás, é a Rosimeire do bairro Veneza, tá bom? Então, boa sorte, brigadão pela audiência, pela companhia. 2:31 na regional. Hoje é sexta-feira. 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
1: Em Lucas, 37
0: uniformes
1: graus.
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1: 2h46 na Regional. Sensacional, né? Que bom ter você com a gente aí, ó, trabalhando no trânsito.
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1: Você aí na fazenda, nas chácaras, trabalhando, já preparando o solo.
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1: E ouvindo o bebezito, aí fica aí a combinação perfeita, né? Mas que bom demais, eu daqui, você daí, meu amigo Noriel, né? Abraço a você também, a sua esposa, dona Judail, aquele abraço a vocês, muito boa tarde, brigadão, tá? Pela audiência, pela companhia. Rapaz, pensa numa mandioca boa do meu amigo Noriel, né? Aê, Noriel, rapaz, ó, amoleceu de boa, né? Eita! Deu trabalho pra arrancar, né? Mas tava molinha, molinha, molinha. Tava da manteiga, né, rapaz? Ei, Noriel! O homem da mandioca boa, né, rapaz? Molinha, né? Tá certo, então o pessoal aqui da rádio adorou, né? Deu trabalho pra arrancar, né? Eu e o meu amigo Altair Anderle, rapaz, sofremos, né? Dois gordinhos lá, rapaz, arrancando mandioca. Meu Deus do céu, né? Só faltou um vídeo, rapaz. É, mas em breve vai ter vídeo. Ai, meu Deus do céu, histórias, histórias, né? Coisa boa. Agora são 2h48 aqui na Regional. Hoje tem sorteio a você de uma recarga de gás da Zap Gás, o botijão que dura muito mais na programação da Regional, tá bom? Olá, boa tarde, Alex Santana, bebezito nosso, aqui é o José da Silva, no bairro Vida Nova. Tô aqui, rapaz, trabalhando aqui em casa hoje, né? Cuidando das crianças e ouvindo a Regional, rapaz. Tô ficando doido aqui hoje, né? É, tô com um filho de 2 anos, 1 de 5 e 1 de 8, né? Meu Deus do céu. Tão tocando fogo aqui em casa, né, rapaz? Corre pra lá, bem aqui. Eu não aguento mais, né? Tá certo, então. Um abraço aí pros Guti Guti, né? Ouvindo aí o tio Alex. Pra você, muito boa tarde. 2h49. Olá, Alex Santana, Isabel do bairro Bandeirantes. Gostaria de participar do sorteio da Zap Gás. Estamos aqui, ó, ligado na Regional, Isabel e o Santo Matias. Tá bom, então abraço a vocês aí. Brigadão, tá? Até mandou aqui um vídeo, né? Dos sons no 12 aí com a gente, né? Obrigado pelo carinho, pela audiência, pela companhia com a Regional, tá bom, meus queridos? Boa tarde, quero participar do sorteio, né? É a Márcia do Veneza. Tá bom, então, boa tarde, Márcia. Abraço a você, boa sorte. Boa tarde, coloca aí no sorteio, né? Do gás, é a Edilene na audiência, boa sorte, brigadão pela companhia. Boa tarde, eu sou o Wilson, né? Do Veneza, coloca aí no sorteio da Zap Gás. Tá bom, então, está participando, boa sorte. Boa tarde, quero participar do sorteio da Zap Gás. Sou aí a Yara Inês do Bonato, né? Do bairro Menino Deus. Tá bom, então, boa sorte. Boa tarde, gostaria de participar do sorteio, né? Do Vale Gás. É o José do Vida Nova 2 na audiência, boa sorte. Boa tarde, meu amigo, estou ligado no seu programa, né? Meu nome é Bertolina Farias do Veneza, quero participar do sorteio aí dos brindes de hoje, né? Principalmente aí do gás, do botijão que dura muito mais, da Zap Gás, tá bom? Então, está participando, boa.

0: Polícia mira agressores de mulheres e apreende armas em Mato Grosso.
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0: A Polícia Civil de Mato Grosso deflagrou na manhã desta sexta-feira, dia 14, a Operação Mulher Segura, dia D, para o cumprimento de mandados de prisão e de busca e apreensão contra agressores de mulheres em todo o estado. A ação marca os 20 anos da Lei Maria da Penha. A Operação Nacional Mulher Segura é uma força-tarefa coordenada pelo Ministério da Justiça e Segurança Pública, em conjunto com os estados brasileiros. A operação teve início em junho de 2026 e será realizada até dezembro, totalizando 7 meses de trabalho neste ano. Os trabalhos buscam fortalecer a atuação das forças de segurança em todo o país, com foco na prevenção, no monitoramento e no enfrentamento da violência contra a mulher, especialmente a violência doméstica e familiar, a violência reiterada e o feminicídio. Em Mato Grosso, os trabalhos são coordenados pela Coordenadoria de Enfrentamento à Violência contra a Mulher e Vulneráveis da Polícia Civil. As ordens judiciais são cumpridas em diversas cidades do estado, com foco no cumprimento de medidas protetivas, na prisão de agressores e na apreensão de armas, aparelhos celulares e outros instrumentos utilizados para ameaçar e coigir vítimas.
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13: Regional 3 e 8, boa tarde a você, boa sexta-feira, bom final de semana.
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0: 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Oi, boa tarde.
1: Tarde, é a Sarita que tô fazendo, põe a no sorteio.
0: Tudo bem, Sarita?
1: Aí, cara. Toca uma música bem boa aí, roupa nova pra nós. Um abraço, sextou.
0: Tá bom então, sextou, né? Quero ver uma música do Roupa Nova, eu toco aí na sequência, tá bom? 3:10 pra você, muito boa tarde, amiga Márcia. Boa tarde, Márcia.
2: Boa tarde, quero participar hoje dos prêmios, né? Dos sorteios. Márcia Vivaldos IPs. Uma boa tarde pra vocês.
0: Boa tarde, Márcia. Bom final de semana também já, né? Olha, o batuque começou, né? Paulo do bairro Bandeirantes. Eita, pô, começou a tuque, tuque, tuque já, né? Sexta-feira, Paulo. Sexta-feira fica mais diferenciado, né, rapaz? Não sei porquê, né? Meu Deus do céu. Boa tarde, a Lúcia Marlene aqui do Cerrado. Quero participar do sorteio do gás, né? Que dura muito mais, da Zap Gás. Boa tarde, meu nome é Maria José da Silva Borges, do bairro Imperial. Gostaria de participar do sorteio, né? Do gás, que dura muito mais, da Zap Gás, tá bom? Então, boa sorte, tá participando. Boa tarde. Na paz, né? Sextou, Aguinaldo Ramos, ligado aí na audiência. Quero participar do sorteio, né? Do gás, que dura muito mais, da Zap Gás. Tá bom, então, boa sorte. Boa tarde, quero concorrer aí já foi, né? Só segunda-feira, tá bom? É, quem fala aqui é o Anderson. Só na segunda-feira que tem aí o Lebruto, tá bom? Hoje foi de manhã no programa do Ratinho Viola. Pra você, boa tarde. 3:11.
3: Ela partiu.

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3: Na Regional 3:22.
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3: Regional 3:27 pra você, boa tarde. Tá na Regional, tá legal, 24.

Muito bem, meus amores e minhas amoras, coisinha gostosinha do meu coração pra você, muito boa tarde. Tá aí trabalhando, tá ralando, que bom, né? Tá em casa, descansando, tá aí no trânsito, obrigadão pela audiência, pela preferência. Ainda não vi a sua carinha por aqui ainda, né? Mandando pra mim um boa tarde, né? Me manda aí um oi, manda um áudio também, né? Me manda qualquer coisa, um sinal de fumaça aí, né? Eu quero falar o seu nome aqui na rádio, mandar um abração pra você, né? Tô aqui, ó, te esperando, hein? No 659-9607-1705 é o WhatsApp da Regional. Boa tarde, coloca aí no sorteio do gás que dura muito mais, da Zap Gás, o botijão dourado. É o Rian, né? É o Rian Ribas, do bairro Jardim Amazonas. Um abraço a você, boa sorte. Obrigadão pela audiência, pela companhia com uma Regional FM, a número 1 de Lucas. Boa tarde, eu sou a Yataninha, né? Dos Santos, né? Moro aqui no bairro Amazonas 2, quero concorrer aí ao gás que dura muito mais, da Zap Gás, tá bom?

0: Muito bem, oi Maria, boa tarde.
1: Boa tarde, boa tarde. Queria participar do sorteio aí do gás?
0: Sim.
1: E sextou,
0: bebê.
1: Bom demais.
0: Com certeza.
1: Você coloca no sorteio, tá Maria então. Do bairro Cidade Nova.
0: Tá bom então, está concorrendo já, boa sorte, brigadão, tá? Pela audiência, pela companhia. Boa tarde, qual é o gás que dura muito mais da Zap Gás? É o botijão dourado, é a Jaqueline Rodrigues da Fazenda Santa Tereza. Tá bom então, boa sorte. Boa tarde, aqui é a Maria de Fátima, né? Quero participar do sorteio do gás que dura muito mais da Zap Gás, aqui do bairro Amazonas 2. Tá bom então, boa sorte. Bebezito, boa tarde, sextou, bebê. Olha, daqui a pouquinho já começa o tuque-tuque, né? Tá bom então, meu amigo Zezé, lá do bairro Industrial. Tá bom então, tuque-tuque, né? Essa foi boa. Ai, meu Deus, sexta-feira a turminha fica todos animados, né? Meu Deus do céu. Quando dá 5:30, né? Nem o chefe segura mais ninguém, né? Meu Deus do céu. Boa tarde, gostaria de participar da promoção, né? Do gás que dura muito mais, da Zap Gás. É a Marcela, né? De Lamin, do bairro Jardim das Palmeiras. Tá bom então, boa sorte. Boa tarde, eu sou o Sebastião do Centro, quero concorrer aí ao gás que dura muito mais da Zap Gás. Tá bom então, boa sorte. Boa tarde, gostaria de participar do sorteio, né? Abençoado final de semana, meu amigo Devaci, lá do bairro Ângelo Casionato, um abraço a vocês, boa sorte, brigadão pela audiência, pela companhia. Oi, locutor, boa tarde. Não quer? Com calorão, né? Boa, tá com calorão. Verdade, Nilce, verdade, né? Tá muito quente, né? Cê tá doido. Tem um sol pra cada luverdense, né? Vamos cozinhar desse jeito, né? Vai cozinhar o cérebro, o miolo, tudo, né? Ei, Nilce, abraço você do Rio Verde, fazendo um tapete, né? E ouvindo a regional, tricô, crochê, eu acho que é isso, né? É os dois? Ai, tudo junto, né? Tá bom, então, abraço aí a você, muito boa sorte, obrigadão pela audiência, pela companhia. Quero lugar da Zap Gás, ótima tarde, é o Jonathan na audiência, abraço a você, boa sorte, brigadão pela audiência, pela companhia com a regional, 3:31.

0: América One, mil adjetivos. Pra você, muito boa tarde. Já já tem o nosso Naftalina. Aqui na Regional, sensacional. 24 horas com você, pra você, por você, tocando as melhores músicas. 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
0: Na Regional 3:49 para você. Boa tarde, horário de Mato Grosso.
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0: Você já acessou o nosso site hoje? Ainda não? Você quer saber das notícias? Você gosta aí de uma fofoquinha, né? De uma notícia, gosta, né? Do que tá acontecendo no Brasil, no mundo. Eu sei que você é curioso, né? Igual eu, né? Eu também sou muito curioso, né? Rapaz, todo virginiano, né? Fala assim, ah, eu vou te contar um negócio. Menino, pra que falar isso? Conta ou não conta, né? Ou não fala nada. Rapaz, quando me fala um negócio desse, eu fico remoendo, né? Eu quero falar, fala logo, então não fala, né? É, rapaz, a gente sofre por antecedência, né? Meu Deus do céu. Eu, se vai falar um negócio, então fala ou então não fala, né? Ô, Alex, eu quero te contar um negócio. Eu fico remoendo. Conta logo, criatura, né? Pra que é isso, né? 3:50, daqui a pouquinho tem liga, tem sorteio você de uma recarga de gás da Zap Gás, o botijão que dura muito mais aqui na programação da número 1 da sua Regional FM. Também tem lá o nosso Facebook. Você tá aí navegando pela rede, tá no site? Então, tem o nosso site, que é regionalnaweb.com.br. Tem o nosso Facebook, bebê. Vai lá, segue a gente no Facebook, que ó, Regional FM 103,5 é o Facebook, tá bom? Também tem o nosso Instagram, você vai lá, segue a gente no Regional na Web, é o nosso Instagram. Também estamos aí na Alexa, você fala assim, Alexa, Regional FM, Lucas do Rio Verde, pra você ouvir o Ratinho Viola, pra você ver o Joacir Ferreira, pra você ver o Walter Andri, o Serginho Neri, e também pra você ouvir o Bebezito, vai lá, fala assim, Alexa, Regional FM, a mais ouvida. E também você pode baixar o nosso aplicativo, o nosso app, tanto aí para Android e também para iOS. Então vai lá correndo, baixe e ouve a gente aí na sua casa, no seu trabalho, no trânsito, ouvindo a programação da Regional, a número 1 de Lucas. Boa tarde, bebezito. Aqui é Priscila Lavado da Família, né? Deixa eu ver aqui. Tomar uma água mineral, né? O alô pra Ambev, né? Sextou! Meu amigo Nando também na audiência, o Nando, a Priscila, também o Ricardo, aquele abraço a vocês e tudo trabalhando no Lava Jato da Família. Sextou!

0: Esse é Gangsta Joe. Esse é Gangsta Joe. Gustavo Lima e Luiz Fonsi. Pra você, muito boa tarde. Ótima. Sexta-feira pra você. Já já tem o nosso Naftalina aqui na programação da Regional. A comida é a mesma, né? Só muda o tempero. Pra você, boa tarde. Bom final de semana.
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2: Neymar critica a postura da torcida em vitória do Santos na Sul-Americana.
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2: O Santos largou em vantagem nas oitavas de final da Copa Sul-Americana ao derrotar nesta quinta-feira o Macará por 2-1. Apesar da vitória, Neymar revelou que ficou na bronca com a torcida santista presente na Vila Belmiro. O time equatoriano saiu na frente logo a 5 minutos graças a um gol do centroavante Franco Posse. Depois, Neymar comandou a virada dos paulistas e distribuiu as assistências dos gols de Gabriel Barbosa e William Arão.
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ficar doente para se preocupar. Água fresca várias vezes ao dia é uma dica de ouro, principalmente quando o calor aperta. Pet hidratado é pet ativo e saudável, com o corpo funcionando direitinho e longe de doenças. Pensa nisso. E para fechar essa nossa primeira parte cheia de carinho, os passeios. Para muitos cães é o auge do dia, a maior alegria. Além de gastar energia, explorar novos cheiros e ambientes, faz um bem danado para a cabecinha deles. É saúde, é calma e fortalece ainda mais essa amizade linda que a gente tem com nossos peludos. É pura felicidade, né? Até breve, pessoal!

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13: 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Eita, coisa boa, é o nosso Naftalina pra matar a saudade dos anos 70, dos anos 80, dos anos 90 e comecinho de 2000. Ao sucesso. Meu amigo Pedro lá da Kodiak, né? O Pedro, toda a equipe da abraça vocês aí na Kodiak, ouvindo a programação da Regional. Pedro, Antônio, né? Toda a equipe lá, abraça vocês, bom trabalho aí, rapaziada. Vem lá pro Darildo, meu amigo Ítalo também na audiência, o Lucas, né? Tô aí trabalhando e ouvindo a Regional. Também o Mar

0: Marcos, né? Ei, turminha, gente fina. Muito bem, quem está comigo mais aqui, quem está comigo, deixa eu ver certinho aqui. Boa tarde, gente fina, na escuta, né? Quero ouvir aí uma música do Raul Seixas, né? Obrigado aí, meu amigo Darcy Alves da Rosa, lá do Veneza, ouvindo aí a programação da Regional Sensacional. Oi, boa tarde.
1: Boa tarde, Alex Santana, o bebezinho.
0: É nóis.
1: Manuelina do Primavera 1.
0: Tudo bem?
1: Gostaria de concorrer à recarga do gás.
0: Sim.
1: Do bujão dourado que dura muito mais, da Zap Gás.
0: É isso aí.
1: Tenha uma boa tarde.
0: Boa tarde, minha querida. Abraço a você. Bom final de semana, tá bom? Boa tarde, quero participar do sorteio, né? É a Edileuza, né? Do bairro Jardim Primavera. Tá bom, então um abraço aí. Pra você, brigadão pela audiência, pela companhia, tá bom? Boa tarde, aqui é o Vonei Antônio, né? Mora aí no bairro Jardim das Palmeiras. Quero participar do sorteio do gás, que dura muito mais, da Zap Gás, o botijão dourado. Que legal, maravilha. 4:11, começa o nosso Na Fitalina, desta super sexta-feira. Aumenta o volume do rádio. Alphaville!

0: Muito bem, esse é o nosso Naftalina, saindo aqui o sorteio da recarga de gás, da Zap Gás, saindo aqui pra Maria de Fátima, né? Lá do bairro Amazonas 2. O telefone dela é o 659-9929, final 56. Faturou então aí a recarga de gás da Zap Gás, o botijão que dura muito mais, aqui na programação da sua Regional FM, a mais ouvida. 418, boa tarde.
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8: Na Regional 428, boa tarde pra você.

0: 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Naftalina.
1: Muito bem, meus amores e minhas amoras. Gente, vem aí o terceiro Costelão de Fogo de Chão no Clube do Idoso, né? De Bem com a Vida, domingo dia 16, com presença de clube de toda a da terceira idade de toda a região, né? Será servido aí um almoço com um Costelão de Fogo de Chão e acompanhamentos, início às 11 horas da manhã, valor R$50, criança menores de 10 anos não paga, tá? Levar pratos e talheres. À tarde vai ter matinê dançante, animação de Andrade Painho, ingressos à venda no Clube do Idoso ou pelos telefones 659-9243-0392 com Euclides 669-9922-6061 com a Rose e também no 659-9698-2227 com a Roseli. Agora são 4 horas e 30 na regional. Você, muito boa tarde.

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10: Na Regional 448, pra você, muito boa tarde, bom final de semana, ótima sexta-feira pra você, tudo de bom, né? Na companhia da Regional, já tem o Top Sertanejo, com meu amigo Altairando, ele comandando a festa da música pra você.

0: Sensacional. Vamos virar o boné e dando pé, mas amanhã nós temos um encontro marcado às 10 da manhã no Deixa Rolar, tá? Eu espero vocês amanhã às 10 da manhã. Vamos fazer a festa aqui das 10 até às 11 no Deixa Rolar. Amanhã é com o bebezito, tá bom? Virar o boné e dando pé. Tchau, tchau, meus amores do Rádio Coisinha Gostosinha do meu coração. E já sabe, na minha ausência aí, ó, comporte-se e a gente se esbarra por aí.
1: What's going on?

0: Carne bovina produzida em Mato Grosso chega a 88 países este ano.
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0: A carne bovina produzida em Mato Grosso no primeiro semestre de 2026 chegou a 88 países, alcançando uma receita de US$ 2,4 bilhões, com preço médio de US$ 6.100 a tonelada. No mesmo período de 2025, os frigoríficos mato-grossenses venderam para 77 países, com receita de US$ 1,470 bilhões e uma média de US$ 5.100 por tonelada. Com o escoamento da produção, principalmente pelos portos de Paranaguá e Santos, os frigoríficos mato-grossenses destinaram a maior parte da carne bovina exportada para a China, que importou 282 mil toneladas. Os Estados Unidos aparecem na segunda posição, com 41 mil toneladas, seguidos pelo Chile, com 31 mil toneladas. No grupo dos 10 maiores importadores também estão a Rússia, Filipinas, Arábia Saudita, Egito, Emirados Árabes Unidos, Itália e Países Baixos, mercados que concentram parte significativa das exportações da proteína produzida no estado. Além dos principais compradores, a carne bovina mato-grossense também chegou a mercados de menor volume, como Cabo Verde, Azerbaijão, Cazaquistão, Iraque, Porto Rico, Catar, Albânia e Líbia, demonstrando a diversificação dos destinos atendidos pela indústria frigorífica estadual.
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Alô, você, aquele abraço, muito boa tarde pra você, meu amigo, boa tarde pra você, minha amiga. Olha nós aí de novo, estamos chegando no seu rádio para mais uma edição do nosso programa Top Sertanejo, aqui na Regional FM, né? Hoje é sexta-feira, né? Hoje é aquele dia, sextou, sexta-feira, dia 14 de agosto de 2026. E a partir de agora você vai poder participar comigo aqui através do nosso WhatsApp 996071705 para pedir a sua música preferida na programação da Regional FM. 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Hoje tem sorteio, né? Hoje eu tenho sorteio de 2 ingressos para a terceira edição do Costelão Fogo de Chão, lá no Clube do Idoso de Bem com a Vida, né? Então manda para mim aqui 996071705 dizendo que você quer concorrer. E no final do programa a gente faz o sorteio nesta sexta-feira. Sextou então? Vamos junto até as 8 da noite.

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2: 5:20.
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4: São 5 horas agora, 26 minutos, 5:26, aqui na Regional FM. Esse é o programa Top Sertanejo na Regional até as 8 horas da noite nesta sexta-feira. Manda um abraço aqui para Casey. Casey tá na audiência do programa querendo participar do sorteio do Costelão. Ela mora no Parque das Emas, na sintonia do programa. O Madson Araújo, quero participar do sorteio do Costelão do Fogo de Chão aí, Madson Araújo do Parque das Américas. O Sebastião do Centro tá na audiência do programa também para participar, grande abraço. A Ana da Fazenda Água Limpa tá na audiência do programa, manda uma moda para nós aí, né? O seu Gobercindo tá ouvindo nós como sempre, né? Abençoado
5: dia de sexta-feira. Tudo o que pedir para Deus. Do Gilberto e do César e Paulinho,
4: César
5: a
4: e
5: mulher
4: Paulinho.
5: Mais amada do bairro Rio Verde. Abraço e abençoada sexta-feira.
4: Valeu, grande abraço, muito obrigado pela audiência. Vamos começar com Mato Grosso e Matias, essa sequência.

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2: 5h38.
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0: É, são 5 horas agora, 44 minutos, 5:44. É o seguinte, né? Vem aí o terceiro Costelão Fogo de Chão no Clube do Idoso de Bem com a Vida, domingo dia 16, com a presença de clubes de idosos da terceira idade de outras regiões aí, né? 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Será servido um almoço com Costelão Fogo de Chão, acompanhamentos, início 11 horas. O valor do ingresso é R$50, crianças menores de 10 anos não pagam. Levar pratos e talheres. À tarde tem matinê dançante com animação do Andrade e Paulinho. Ingressos à venda no Clube do Idoso ou pelo telefone 992430392 com o seu Euclides Maranhos, né? E você pode ganhar um ingresso aqui, né? Basta mandar para mim 996071705 dizendo que você quer concorrer. Abraço aqui pro meu amigo Santo Matias, tá na audiência do programa, querendo participar do sorteio do churrasco. Manda uma moda da Fátima Leão para nós, né? A Roseli de Oliveira, tudo bem, Altair? Me coloca no sorteio do Costelão. Roseli de Oliveira, do bairro Vida Nova. Meu amigo Dário, do IP Amarelo, tá na audiência do programa também, participando com a gente aqui da programação da Regional FM. Alô, meu amigo Madson, como é que vai, homem velho? Tudo certo?
1: É. Boa tarde, Regional FM.
0: Fala aí, meu garoto.
1: Aqui quem fala é o Marlo de Lucas do Rio Verde, eu moro no bairro Rio Verde. Ah. Eu queria saber se você tá tendo sorteio na rádio, aqui é o Marlo.
0: Ah.
1: Muito obrigado a todos os pessoal da rádio.
0: Valeu, abraço.
2: Fala do Grêmio, boa tarde, tudo certo? Bem,
0: tudo certo.
2: Escolhe uma boa do Christian Ralf aí, já que o Gomercino mandou pra mulher mais amada do bairro Rio Verde.
0: Ah.
2: Manda pra Maximeira, a mulher mais amada do bairro Veneza.
0: Olha!
2: Escolhe uma especial do primeiro, hein?
0: Deixa com nós! Tá na ponta da agulha aqui, ó. 5

0: hora certa, agora são 5:57. 5:57. 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
1: Tamo
0: Natan.
1: Junto.
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0: O Grêmio anunciou mais um reforço para o meio de campo nesta quinta-feira. Com a saída de Léo Pérez por empréstimo, Danilo Barbosa chega para a posição de volante recomendado pelo técnico Luiz Castro. Aos 30 anos, natural de Simão Dias, na Bahia, Danilo começou na base do Vasco da Gama e foi jovem para a Europa, jogando no Braga e no Benfica de Portugal. No Benfica foi campeão nacional e conquistou a Taça de Portugal. Também atuou pelo Valência da Espanha, Standard da Bélgica e Nice da França. Voltou ao Brasil com o Palmeiras em 2021, conquistou a Libertadores, jogou com Luiz Castro no Botafogo antes de seguir para a Arábia Saudita. Danilo desembarca em Porto Alegre no final de semana, quando vai realizar exames médicos. Posteriormente, deve assinar contrato até 2028.
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0: 30 graus.
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0: Olha a hora, agora são 6:10, 18:10. Vamos que vamos aqui na programação da Regional FM, o nosso programa Top Sertanejo desta sexta-feira. Deixa eu mandar um abraço aqui pro meu amigo Wellington, tá na audiência, né?
1: Boa tarde, Altair.
0: Bom.
1: Boa tarde na programação aí, quero participar do sorteio e pedir a modona aí pra você de Christian Ralph. Tem como?
0: É, claro que sim, né? Já vamos rodar o Christian e Ralph pra ti aqui, né? Boa noite, me coloca no sorteio do churrasco. É a Délia Coelho, do bairro Cidade Nova, na audiência. Leonida Marrom também tá na audiência do programa, querendo concorrer aqui. Abraço aqui pra Maria, do Cidade Nova, gostaria de participar do sorteio aí do churrasco. O Genuíno Machado, do Vida

Nova também, toca uma do trio Parada Dura pra nós. É, quem mais tá de rádio ligado comigo aqui na programação do Top Sertanejo? É o João, né? O João Ojeda, tá na audiência lá no bairro Menino Deus, querendo concorrer também.

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2: 30 graus.
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0: 6:30 agora, 18h30 aqui no programa Top Sertanejo. Vai mandando pra mim aqui 99607-1705. No final do programa tem um sorteio de 2 ingressos aí pro terceiro Costelão Fogo de Chão lá do Clube do Idoso. Alô, minha amiga Yara Alves está na audiência do programa querendo participar do churrasco. É boa noite, gostaria de participar do sorteio do churrasco. Sou o Clodomir dos Santos na audiência. É Marley Knoll na audiência do programa no bairro Rio Verde. Também quero concorrer ao churrasco. Valeu, aquele abraço, muito obrigado pela companhia aqui na programação da Regional FM. É, o Mike está na audiência do programa também, ouvindo Top Sertanejo.
1: Boa noite, meu amigo da Regional, todos os ouvintes. Quem fala é o Mike do bairro Rio Verde. Estamos aqui na sintonia, né? Da programação. Gostaria de mandar um abraço para todo mundo aí. E participar também do sorteio do churrasco.
0: Que beleza, já tá concorrendo, né? 6:31.

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2: Maravilha, né? A hora certa, agora são 6h48, 6h48 na Regional FM. Vamos nós aqui com o programa Top Sertanejo desta sexta-feira. Sextou, né, gurizada?
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2: Abraçando você que tá preparando, né, aquele churras aí, tá fazendo aquele happy hour, né? 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Programa Top Sertanejo. Daqui a pouquinho tem o sorteio, né? O sorteio de 2 ingressos pro Costelão da terceira, na terceira edição do Costelão Fogo de Chão. Almoço e matinê dançante, domingo dia 16, no Clube do Idoso, de Bem com a Vida, né? O ingresso custa R$50. A animação vai ser do Andrade Painho. Então aproveite e manda para mim aqui no 99607-1705 para concorrer, né? Quem tá de rádio ligado comigo aqui é a Márcia Corbe, tá na audiência do programa. Fala aí, Márcia.
7: Boa noite. Também quero participar do churrasco, dos sorteios. Uma boa noite, Márcia, Rivaldos e Pes.
2: Valeu. Deixa eu mandar um abraço aqui também pro seu Luiz Dalzotti e pro Mike Dalzotti, a família Dalzotti de rádio ligado, né? Às vezes eu demoro pra mandar alô porque vocês mandam no meu celular particular aqui, o Mike e o seu Luiz, né? Aí acabo não vendo aqui, né? Mas valeu, aquele abraço aí pro Mike, pro Luiz, pra dona Elisete, a família da Uzote, na audiência do programa Top Sertanejo. Muito obrigado pela companhia, né? A Roseli de Oliveira quer participar também do sorteio do Costelão, né? Ela mora no Veneza. A Jacinta Piper tá na audiência do programa, quero concorrer também, moro aqui. Ela quer concorrer lá da Primaverinha. Esse eu não tenho, viu, Jacinta? Não liberaram pra mim sortear lá da Primaverinha. Estamos sorteando aqui do Clube do Idoso, né? Tá certo. Abraço pro José Aparecido, tá na audiência do programa, me coloca no sorteio do churrasco. José Aparecido, Jardim das Palmeiras, na sintonia do programa. A Neiva, Nilva do Alvorada, tá na audiência do programa. Toca para nós aí a próxima música também, quero concorrer, valeu, Nilva. A Maria Terezinha Barzana, audiência do programa, também quero concorrer. Quem mais aqui, ó, boa noite, quero concorrer, o sorteio é Jaqueline Rodrigues da Groslândia. O Vanderlei tá na sintonia do programa.
8: Boa noite,
2: né?
8: O Vanderlei aqui do Parque das Américas. Gostaria de participar do sorteio do churrasco aí.
2: Deixa com nós.
8: Oferecer a próxima música pra minha esposa, Soneide. Tô mateando e comendo uma pipoca aqui.
2: Oi, a coisa boa, né? Valeu, Vanderlei. A Vilma tá na audiência do programa também.
9: Boa noite, boa noite.
2: Ah, só saiu isso aí, né, dona Vilma? Boa noite, então, né? Valeu, abraço. É, sou o Wagner, estou na chácara e quero participar do sorteio do Costelão, né? É, moro no Macuco. Ah, que legal, valeu, aquele abraço pra você, né? Rodrigo Facnello na audiência também, me coloca no sorteio. O Alex da Fazenda Eldorado tá na audiência do programa também, aquele abraço.

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1: 7:05.
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Eita, nós! Agora são 7:12, 7:12 aqui na Regional FM. Vamos continuar mandando um abraço aqui pro povo, né? Ah, legal. Quem tá participando comigo aqui é Maísa, né? A Maísa tá na audiência do programa. É Maísa Orjeda, né? Quero participar do sorteio. Tem mais aqui, ó. Também querendo participar do sorteio aqui. É Gabi, né? Boa tarde, quero participar do sorteio do churrasco. Sou Gabriela Vitória Bonato, né? Do bairro Menino Deus, na audiência do programa. Debarci Rodrigues está na audiência do programa também. O Capixaba tá na sintonia. Valeu, Capixaba, aquele abraço. A Celiana Arena Cabreira do Jaime Fuji também tá participando. William e a Maria na audiência do programa, meu amigo Willi, boa noite, ó. Aqui no Fuji, acabamos de chegar da lida, fazendo aquela costelinha com mandioca. É só pra provocar nós, né? Com aquela água mineral, né? Aí sim, né? Valeu, William. Atrás tá bonito o negócio aí, né? Boa noite, sou o William e gostaria de participar do sorteio. É outro William aqui, né? Não diz de onde que é aqui, né? Ah, valeu, né? Aquele abraço, tem mais um aqui, ó. Tem mais gente participando aqui, ó. É, Daniela, né? A Daniela na audiência do programa, me chamo Daniela e gostaria de participar do sorteio, valeu, muito obrigado. Vamos que vamos na programação da 103, Jean Giovanni, para começar essa sequência.

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É isso aí, né? Esse é o nosso programa Top Sertanejo desta sexta-feira. Programa feito especialmente para você, né? Que trabalha o dia todo e no final do dia fica ouvindo aí o melhor dos modão aqui na programação da Regional FM. Até às 20h, muita moda sertaneja para você, né? Daqui a pouquinho tem, claro, o sorteio aqui na programação da Regional de 2 ingressos pro almoço do Clube do Idoso, né? O terceiro costelão Fogo de Chão, que acontece no Clube do Idoso no próximo domingo. Daqui a pouquinho tem o sorteio, mas agora tem muito mais moda para você na Regional.

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2: Reta final do nosso programa Top Sertanejo desta sexta-feira, 14 de agosto. Vamos lá, né? Vamos ver quem vai levar os ingressos aqui para o terceiro Costelão Fogo de Chão do Clube do Idoso. Domingo é o seguinte: quem ganhar tem que me mandar aqui no WhatsApp da Rádio Regional a foto do RG para me encaminhar lá para o pessoal do Clube do Idoso. Aí não precisa passar aqui na rádio, pegar ingresso. Vai direto no Clube do Idoso no próximo domingo, apresenta a identidade e já pega o ingresso lá na hora, né? Quem tá levando os ingressos aqui é o Santo Matias, tá levando o ingresso. O telefone dele é o 99633-57 mais alguma coisa. Manda a foto do RG para nós e nós vamos encaminhar para o pessoal lá do Clube do Idoso. E o outro ingresso tá saindo aqui pro Vanderlei. O Vanderlei do telefone 66996672-1 mais alguma coisa. Também manda a foto do RG para me encaminhar lá pro pessoal do Clube do Idoso, lá pro seu Euclides. E domingo você pode ir. Se você for almoçar lá no Clube do Idoso, não esqueça de levar prato e talher, tá certo? Grande abraço para todos vocês, obrigado pela audiência, obrigado pela companhia. Tá chegando aí a Voz do Brasil. Ótimo final de semana para todo mundo.